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1: Olá, amigos de todo o Brasil e demais países de língua portuguesa. Este é o noticiário da Rádio Vaticano, Vatican News, desta sexta-feira, 21 de agosto. Traremos para você que está sintonizado conosco as últimas notícias sobre as atividades do Papa, da Santa Sé e da Igreja em todo o mundo. Nos estúdios, Mariângela Jaguraba e na técnica, Bruno Orte. E este é o trecho da Bíblia que escolhemos para você. Porei em vós o meu espírito, para que vivais, e vos colocarei em vossa terra. Então sabereis que eu, o Senhor, digo e faço. Oráculo do Senhor. Do livro do profeta Ezequiel, capítulo 37, versículo 14. E vamos agora aos destaques do nosso programa de hoje. Papa Leão aos participantes do encontro anual da Rede Internacional de Legisladores Católicos. O mundo não precisa de uma inteligência artificial que diminua a humanidade. Leão 14 em Rimini. Do Papa ajuda a construir a cultura do amor, diz Bispo. Cisjordânia, ONU. A situação se deteriora rapidamente. No especial Foco na História, as grandes civilizações africanas, a descolonização africana. 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

Amigo ouvinte, seja bem-vindo a mais esta edição. O Papa Leão XIV recebeu em audiência nesta sexta-feira, na Sala Clementina, no Vaticano, os participantes do 17º Encontro Anual da Rede Internacional de Legisladores Católicos. O pontífice iniciou seu discurso agradecendo-lhes pela paciência e se desculpando pelo pequeno atraso. Devido ao calor em Roma, Leão XIV brincou com seus convidados, dizendo: "Bem-vindos à sauna do Vaticano." Todos riram. A seguir, disse que o tema do encontro da Rede Internacional de Legisladores Católicos deste ano, Dignidade Humana e Inteligência Artificial, Desafios, Oportunidades e Controle, oferece a oportunidade de refletir sobre uma das questões fundamentais da nossa época. O extraordinário progresso da inteligência artificial está abrindo horizontes que as gerações anteriores mal poderiam imaginar. No entanto, cada avanço tecnológico também coloca a humanidade diante de uma questão moral. Não apenas o que podemos fazer, mas o que devemos fazer? De fato, hoje nossa família humana se encontra diante de uma escolha fundamental. Como escrevi na carta encíclica Magnifica Humanitas, podemos ser tentados a construir uma nova Torre de Babel, onde o poder, a eficiência e o controle obscurecem o rosto da pessoa humana, ou podemos construir uma civilização na qual a tecnologia sirva ao desenvolvimento integral de cada pessoa, disse o Papa. De acordo com o pontífice,

0: Legisladores, sua vocação os coloca no centro deste desafio, responsáveis por elaborar políticas para a gestão da tecnologia para o bem comum. Sua tarefa não é impedir a inovação, mas guiá-la com sabedoria. Uma boa legislação deve incentivar a criatividade científica e tecnológica, ao mesmo tempo que salvaguarda os direitos humanos e as liberdades. Deve proteger os usuários da exploração, zelar pela privacidade pessoal, garantir a transparência no uso das tecnologias emergentes e assegurar que elas fortaleçam as instituições democráticas. Para isso, são necessários quadros jurídicos adequados, vigilância independente, educação dos utilizadores, uma política que não renuncie à sua missão, disse ainda o Papa, citando um trecho da Magnífica Humanitas. Segundo ele, essa vigilância pode atuar em diversos níveis, local, nacional e internacional, facilitando o debate aberto sobre o código ético a ser utilizado, submetendo-o a critérios de justiça social particular e garantindo que nenhuma ideologia ou interesse específico dite os valores incorporados nos sistemas de inteligência artificial.
1: At the same time, the rapid development of artificial intelligence risks creating new forms of technological dependence.
0: Ao mesmo tempo, o rápido desenvolvimento da inteligência artificial corre o risco de criar novas formas de dependência tecnológica, com as nações mais pobres cada vez mais dependentes das mais ricas. Devemos permanecer vigilantes a este respeito para evitar que a inovação se torne mais um veículo de colonialismo ideológico ou econômico. A seguir, o Papa acrescentou:
1: Sadly, we are presented with a subtle form of domination when algorithms decide who is seen, who remains invisible.
0: Infelizmente, nos deparamos com uma forma sutil de domínio quando são os algoritmos que decidem quem é visto e quem permanece invisível, quando plataformas digitais influenciam o debate público sem prestar contas e quando a dignidade dos trabalhadores é subordinada à otimização de sistemas. Esses desenvolvimentos revelam uma nova face da antiga tentação do domínio e do poder sem serviço. Contra essa cultura do poder, a Igreja propõe a civilização do amor, disse Leão XIV, usando as palavras do Papa Paulo VI. Uma civilização que saiba guiar com sabedoria a inteligência artificial, formando corações capazes de caridade, compaixão e responsabilidade, sublinhou. O Papa encorajou os participantes do 17º Encontro Anual da Rede Internacional de Legisladores Católicos a promoverem políticas que fortaleçam o matrimônio e as famílias, que apoiem os pais em sua missão educativa e permitam que os jovens olhem para o futuro com confiança.
1: Dear friends, the world does not need an artificial intelligence that diminishes humanity.
0: Caros amigos, o mundo não precisa de uma inteligência artificial que diminua a humanidade. Pelo contrário, precisa de inteligência humana iluminada pela sabedoria, de autoridade política guiada pela consciência e inovação tecnológica impelida pela caridade. Só assim, a inteligência artificial deixará de ser uma rival da humanidade para se tornar uma servidora do bem comum. Leão XIV concluiu, pedindo à Nossa Senhora do Bom Conselho que os acompanhe sempre. Leão XIV em Rimini, do Papa, ajuda a construir a cultura do amor, diz Bispo. Ouçamos a reportagem de Jackson Erpen.
2: Após 44 anos, um Papa retorna a Rimini. A última visita, em 29 de agosto de 1982, havia sido a de São João Paulo II, que participou do tradicional encontro e depois celebrou a missa no calçadão à beira-mar, na Piazza Liboskovic, localizada na extremidade do porto, com a participação de 200 mil fiéis. O Papa Leão retorna à capital da Riviera da Emília-Romanha, como sucessor de Pedro, em uma visita que abrange o encontro promovido por Comunhão e Libertação, que chega à sua 47ª edição, e a Diocese, com uma atenção especial às pessoas mais frágeis da cidade, conhecida por ser, no verão, um destino de intensa vida noturna. Ele encontrará cerca de 650 pessoas, entre doentes, pessoas com deficiência e pobres, assistidos pela Caritas, concluindo depois o dia com a celebração da Santa Missa. E a cidade

0: está em grande expectativa para mostrar ao Papa o seu melhor rosto entre os fiéis que chegarão de toda a região da Emília-Romanha e os outros muitos turistas que escolheram Rimini para passar as férias de verão. Uma visita aqui, segundo está convencido o bispo Dom Nicolau Anselmi, deixará uma marca entre os jovens e também entre aqueles que estão distantes, talvez atraídos pela curiosidade de ver o Papa. Rimini é capital do turismo de verão. Que significado tem para a diocese acolher o Papa em pleno mês de agosto, no coração da temporada de praia?
1: Os jornais e as estatísticas, aqui da nossa Riviera, durante questi quattro mesi passano circa 7, 8 milioni di persone, per cui...
0: Os jornais e as estatísticas informam que durante esses quatro meses passam pela nossa Riviera cerca de 7 a 8 milhões de pessoas. É claro que nem todos estarão aqui nessa ocasião, mas para a Igreja de Rimini, isso representa sempre um desafio de testemunho, de acolhida, de gentileza, de capacidade de diálogo e de convivência entre famílias, a vida diurna e a vida noturna. É sempre uma maneira de viver aquilo que o Papa chama de uma magnífica humanidade. Aqui, ela é muito diversificada e vem de todo o mundo, de toda a Europa e de toda a Itália.
1: É da toda a Europa, de todo o mundo e de Itália, obviamente.
0: Dom Anselmi, o Papa iniciará sua visita a Rimini participando do meeting pela amizade entre os povos. Pessoalmente, o que o senhor espera que o pontífice deixe aos jovens e aos visitantes do encontro? Sem dúvida, durante o longo verão de Rimini, a semana do meeting é uma semana muito especial, porque apresenta uma forte proposta cultural, acompanhada por numerosas exposições, mas, sobretudo, pela presença de muitas pessoas, voluntários e jovens. Penso que a presença do Papa, antes de tudo, encoraja, dá esperança e convida a continuar buscando esse amor que move as estrelas, como diz o tema do meeting. Isso vale para todos, especialmente para os jovens que, hoje mais do que nunca, parecem precisar ser encorajados a praticar o bem e a fazer prevalecer a civilização do amor sobre a cultura do poder, como diz o Papa em sua encíclica. À tarde, o Papa encontrará os mais frágeis, os doentes, na Catedral de Rimini. Que momento será esse para a Igreja de Rimini?
1: Isso efetivamente é um momento importante. Abbiamo scelto che nelle tre tappe.
0: Esse será realmente um momento importante. Escolhemos três etapas em Rimini. A primeira no meeting e a segunda no encontro com os doentes, mas também com os detentos, as pessoas com deficiência e os jovens que estão realizando um percurso terapêutico nas comunidades. Creio que este seja um momento importante porque, em meio ao grande movimento que caracteriza o verão de Rimini, não queremos esquecer que existem pessoas mais frágeis do que outras, que enfrentam uma caminhada difícil e vivem um momento delicado em suas vidas. Elas devem estar no centro da atenção do Papa, da vida da Igreja e também de toda a sociedade. Por isso, consideramos este um momento muito importante. Haverá cerca de 650 pessoas, um número semelhante estará na praia e muitas outras nos acompanharão ao longo das ruas ou de casa, pela televisão e pelo rádio. Uma última pergunta. A visita do Papa à cidade de Rimini terminará no Porto, justamente onde esteve São João Paulo II em 1982. Qual o valor dessa missa junto ao mar?
1: L'Eucaristia è comunque il momento, diciamo così, più importante di tutta questa giornata.
0: A Eucaristia è il momento mais importante de todo esse dia, de toda a vida da Igreja e da vida de cada cristão. E penso que também para o Papa. Ao redor de Jesus, presente no altar, em sua palavra e na comunidade reunida, vive-se a sua esperança. E há também o mar, tão presente na pregação e na vida de Jesus. Pensemos, por exemplo, no lago de Tiberíades. O mar é lugar de vocação e de missão, é o lugar da tempestade acalmada e da pesca milagrosa. Jesus viveu muitos momentos à beira-mar. Além disso, na praia, muitas pessoas poderão se aproximar. Talvez fiéis, mas também aqueles que se sentem atraídos pela curiosidade em relação à figura do Santo Padre, que poderão alcançar, inclusive por meio dos numerosos voluntários, a sua palavra e a sua proposta. É um lugar muito importante também do ponto de vista do testemunho e da missão.
2: A situação humanitária na Cisjordânia está se deteriorando rapidamente, segundo o porta-voz das Nações Unidas, Stephanie Dujarry, que afirmou que, no norte do território ocupado, as forças israelenses ordenaram que umas 10 famílias palestinas do bairro de Jabal an-Nasr, em Tucarém, deixassem suas casas por 7 horas durante operações militares perto do campo de refugiados de Nur Shams. Tratores do exército escavaram parte da estrada, danificando sistemas de água e esgoto, que foram posteriormente consertados por equipes municipais após a retirada dos militares. A água também está no centro da emergência em Kuzra, perto de Nablus, onde as famílias Hassan e Reed, sitiadas há mais de uma semana por colonos israelenses e praticamente impossibilitadas de sair de suas casas, correm o risco de ficar sem suprimentos nas próximas horas e, portanto, relatam escassez de medicamentos. Enquanto isso, relatos de novos casos de violência chegam de outros locais. Uma ambulância do Crescente Vermelho Palestino foi atacada por colonos em Tel Humeida, e a agência de notícias palestina Wafa relata incêndios em terrenos situados em Turmus Aya, 2 jovens feridos em Beita e um ataque a um aqueduto na região de Tubas. Mas as operações do exército israelense causaram particular tensão nas últimas horas. Em Kabat Yar, ao sul de Jenin, as forças de defesa de Israel admitiram que, durante uma incursão, alguns palestinos detidos para interrogatório foram identificados por números escritos no corpo e na testa. O jornal Haaretz noticiou o fato, publicando uma foto de um palestino com o número 44 escrito na testa e explicando que o exército israelense confirmou que os suspeitos interrogados pelas tropas foram numerados. O exército israelense descreveu o fato como grave. O deputado Ahmad Tibi, do partido Tal, escreveu no X que é chocante e repugnante. Soldados e oficiais estão escrevendo números de identificação nas testas de palestinos em Kabat Yar, antes de interrogá-los. Isto é o que significa desumanização, apagar a pessoa e transformá-la em um número. Uma imagem que remete a tempos sombrios e que deveria chocar a todos. Além disso, uma crise econômica crescente pesa muito sobre a situação, com a Autoridade Nacional Palestina sendo forçada a cortar salários e serviços públicos, enquanto o desemprego, as restrições de movimento e a escassez de medicamentos pioram as condições da população. O embaixador dos Estados Unidos em Israel, Mike Huckabee, também denunciou a violência dos colonos, defendendo sua decisão, tomada alguns dias, de definir os responsáveis pelo cerco de Kuzra como terroristas israelenses. Segundo o diplomata, essas ações se enquadram na definição estadunidense de terrorismo quando visam incitar o medo nas pessoas e mudar seu comportamento. Huckabee esclareceu que se trata de uma minoria muito pequena, acusando-os de causar danos a Israel e ao povo judeu. Enquanto isso, as tensões também estão aumentando em outras frentes regionais. Na faixa de Gaza, fontes palestinas relatam 6 mortos, incluindo uma criança, num ataque israelense na área de Shati, perto do porto da cidade de Gaza. As forças de defesa de Israel afirmam ter alvejado comandantes do Hamas, que estavam preparando ataques contra tropas israelenses. Mas ao norte, a frente síria está se intensificando novamente. Damasco denunciou os ataques contra o aeroporto militar de Abu al-Duhur, na província de Idlib, às Nações Unidas como agressão israelense. De acordo com uma fonte israelense citada pela Axios, a operação também visava impedir o fortalecimento da presença militar turca na Síria. Ankara nega que suas forças estivessem presentes na base e acusa Israel de usar pretextos para atacar países vizinhos. Mas o fato corre o risco de criar um novo ponto de discórdia entre Israel e Turquia sobre o futuro do equilíbrio militar na Síria pós-Assad.

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1: Já falamos aqui em outras ocasiões que para a África não pode ser aplicado o mesmo critério de periodização histórica que se usa, por exemplo, para a Europa. Enquanto a Europa cristã, em sua maioria, vivia a Idade Média, a África vivia em outra realidade histórica, política e cultural. Porém, é interessante o uso desta mesma periodização para entendermos o que se passou no continente africano nos séculos 19 e 20 e, sobretudo, como se deu o processo de sua descolonização, independência e autonomia. Entre 1884 e 1885, segunda metade do século 19, aconteceu a chamada Conferência de Berlim, que reuniu potências europeias, os Estados Unidos e o Império Otomano, para estabelecer regras de ocupação e comércio na África, impulsionando o imperialismo e a reconfiguração colonial do continente. Entre 1880 e 1920, nos anos que se seguiram à Primeira Guerra Mundial, se deu a conquista militar e a ocupação europeia. O continente africano foi dividido numa série de impérios, cada um tendo uma potência como sua metrópole dominante. Neste mesmo período, em 1910, a Inglaterra concedeu independência à minoria branca na África do Sul, o que se transformaria numa das bases da triste política do apartheid. Este domínio colonial se manteve entre 1920 e 1960. No período imediatamente posterior à Segunda Guerra Mundial, mais especialmente entre 1945 e 1960, cresceu a formação de sindicatos, associações, partidos políticos e grupos armados africanos empenhados na luta pela independência. Impulsionado por uma série de fatores, entre 1955 e 1965, aconteceu o processo de independência da maior parte dos países africanos, que, em alguns casos, se deu de forma mais pacífica e, em outros, com guerras de libertação. Desta fase, temos alguns fatos de destaque. Entre 1961 e 1974, aconteceram as guerras de libertação nas colônias africanas de Portugal. Em 1965, a minoria branca da colônia inglesa da Rodésia do Sul promoveu uma declaração unilateral de independência, instaurando um regime de segregação racial. De 1974 a 1975, aconteceu a independência das colônias africanas de Portugal. Em 1980, a Rodésia do Sul passou a se chamar de Zimbábue, com o fim do regime de segregação racial. Em 1989, o sudoeste africano passou a se chamar Namíbia, com o fim da ocupação ilegal pelo regime sul-africano, que sucedeu à dominação alemã. Em 1994, aconteceu o fim do sistema de segregação racial, o apartheid, na África do Sul. Nelson Mandela, o grande líder, venceu as primeiras eleições democráticas para presidente. E já bem mais perto de nós, nos anos 2000, se deu o movimento conhecido como Primavera Africana, com a ação de movimentos populares de libertação em vários países do norte da África, derrubando ditaduras e governos na Líbia, no Egito e em outros países. O processo de descolonização foi longo e dolorido em várias das antigas colônias. Se, em alguns casos, as elites privilegiadas africanas se organizaram para obter a independência, por outro lado, esta mesma elite não atendia aos interesses da grande maioria da sociedade. Existe o desconhecimento ou a intolerância mundial para com a cultura africana, ainda taxada como primitiva, fazendo com que poucos compreendam efetivamente a riqueza e a importância das tradições africanas. Em alguns casos, as ideologias racistas que se impuseram pelos interesses europeus ainda perduram na mentalidade ocidental ou nos próprios países, justificando a falta de atitude das organizações internacionais para socorrer esses novos estados ainda em profunda crise. E, por fim, citamos a chegada de grupos radicais islâmicos que agem em diversas regiões, levando à guerra, à destruição, mortes e milhares de deslocamentos. A África hoje é composta por 54 países independentes e uma riqueza inumerável de idiomas e etnias, muitas das quais ainda em conflito.

Amigo ouvinte, chegamos ao final desta edição em língua portuguesa do noticiário da Rádio Vaticano. Obrigada pela sua audiência e nós contamos novamente com você amanhã, neste mesmo horário.

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1: Olá, amigos de todo o Brasil e demais países de língua portuguesa. Este é o noticiário da Rádio Vaticano, Vatican News, desta sexta-feira, 21 de agosto. Traremos para você que está sintonizado conosco as últimas notícias sobre as atividades do Papa, da Santa Sé e da Igreja em todo o mundo. Nos estúdios, Mariângela Jaguraba e na técnica, Bruno Orte. E este é o trecho da Bíblia que escolhemos para você. Porei em vós o meu espírito para que vivais, e vos colocarei em vossa terra. Então sabereis que eu, o Senhor, digo e faço. Oráculo do Senhor. Do livro do profeta Ezequiel, capítulo 37, versículo 14. E vamos agora aos destaques do nosso programa de hoje. Papa Leão aos participantes do encontro anual da Rede Internacional de Legisladores Católicos. O mundo não precisa de uma inteligência artificial que diminua a humanidade. Leão 14 em Rimini. Do Papa ajuda a construir a cultura do amor, diz Bispo. Cisjordânia, ONU. A situação se deteriora rapidamente. No especial, foco na história, as grandes civilizações africanas, a descolonização africana. 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

0: Amigo ouvinte, seja bem-vindo a mais esta edição. O Papa Leão XIV recebeu em audiência nesta sexta-feira, na Sala Clementina, no Vaticano, os participantes do 17º Encontro Anual da Rede Internacional de Legisladores Católicos. O pontífice iniciou seu discurso agradecendo-lhes pela paciência e se desculpando pelo pequeno atraso. Devido ao calor em Roma, Leão XIV brincou com seus convidados dizendo: "Bem-vindos à sauna do Vaticano." Todos riram. A seguir, disse que o tema do encontro da Rede Internacional de Legisladores Católicos deste ano, Dignidade Humana e Inteligência Artificial, Desafios, Oportunidades e Controle, oferece a oportunidade de refletir sobre uma das questões fundamentais da nossa época. O extraordinário progresso da inteligência artificial está abrindo horizontes que as gerações anteriores mal poderiam imaginar. No entanto, cada avanço tecnológico também coloca a humanidade diante de uma questão moral. Não apenas o que podemos fazer, mas o que devemos fazer? De fato, hoje nossa família humana se encontra diante de uma escolha fundamental. Como escrevi na carta encíclica Magnifica Humanitas, podemos ser tentados a construir uma nova Torre de Babel, onde o poder, a eficiência e o controle obscurecem o rosto da pessoa humana, ou podemos construir uma civilização na qual a tecnologia sirva ao desenvolvimento integral de cada pessoa, disse o Papa. De acordo com o pontífice, a questão decisiva continua a mesma. A tecnologia ajuda as pessoas a se tornarem mais fraternas e responsáveis para consigo mesmas e umas para com as outras? A esse respeito, os princípios da doutrina social da Igreja, a dignidade inviolável de cada pessoa, o bem comum, a destinação universal dos bens, a subsidiariedade e a solidariedade, fornecem critérios seguros para o discernimento.
1: Dear legislators, your vocation places you at the heart of this challenge. Responsible for providing policies for the administration of technology for the common good.
0: Prezados legisladores, sua vocação os coloca no centro deste desafio. Responsáveis por elaborar políticas para a gestão da tecnologia para o bem comum, sua tarefa não é impedir a inovação, mas guiá-la com sabedoria. Uma boa legislação deve incentivar a criatividade científica e tecnológica, ao mesmo tempo que salvaguarda os direitos humanos e as liberdades. Deve proteger os usuários da exploração, zelar pela privacidade pessoal, garantir a transparência no uso das tecnologias emergentes e assegurar que elas fortaleçam as instituições democráticas. Para isso, são necessários quadros jurídicos adequados, vigilância independente, educação dos utilizadores, uma política que não renuncie à sua missão, disse ainda o Papa, citando um trecho da Magnifica Humanitas. Segundo ele, essa vigilância pode atuar em diversos níveis, local, nacional e internacional, facilitando o debate aberto sobre o código ético a ser utilizado, submetendo-o a critérios de justiça social particular e garantindo que nenhuma ideologia ou interesse específico dite os valores incorporados nos sistemas de inteligência artificial.
1: At the same time, the rapid development of artificial intelligence risks creating new forms of technological dependence.
0: Ao mesmo tempo, o rápido desenvolvimento da inteligência artificial corre o risco de criar novas formas de dependência tecnológica, com as nações mais pobres cada vez mais dependentes das mais ricas. Devemos permanecer vigilantes a este respeito para evitar que a inovação se torne mais um veículo de colonialismo ideológico ou econômico. A seguir, o Papa acrescentou:
1: "Sadly, we are presented with a subtle form of domination when algorithms decide who is seen, who remains invisible."
0: Infelizmente, nos deparamos com uma forma sutil de domínio quando são os algoritmos que decidem quem é visto e quem permanece invisível, quando plataformas digitais influenciam o debate público sem prestar contas e quando a dignidade dos trabalhadores é subordinada à otimização de sistemas. Esses desenvolvimentos revelam uma nova face da antiga tentação do domínio e do poder sem serviço.

0: Jovens, olhem para o futuro com confiança.
1: Dear friends, the world does not need an artificial intelligence that diminishes humanity.
0: Caros amigos, o mundo não precisa de uma inteligência artificial que diminua a humanidade. Pelo contrário, precisa de inteligência humana iluminada pela sabedoria, de autoridade política guiada pela consciência e inovação tecnológica impelida pela caridade. Só assim, a inteligência artificial deixará de ser uma rival da humanidade para se tornar uma servidora do bem comum. Leão XIV concluiu pedindo à Nossa Senhora do Bom Conselho que os acompanhe sempre. Leão XIV em Rimini, do Papa, ajuda a construir a cultura do amor, diz bispo. Ouçamos a reportagem de Jackson Erpen.
2: Após 44 anos, um Papa retorna a Rimini. A última visita, em 29 de agosto de 1982, havia sido a de São João Paulo II, que participou do tradicional encontro e depois celebrou a missa no calçadão à beira-mar, na Piazza Liboskovic, localizada na extremidade do porto, com a participação de 200 mil fiéis. O Papa Leão retorna à capital da Riviera da Emília-Romanha, como sucessor de Pedro, em uma visita que abrange o encontro promovido por Comunhão e Libertação, que chega à sua 47ª edição, e a Diocese, com uma atenção especial às pessoas mais frágeis da cidade, conhecida por ser, no verão, um destino de intensa vida noturna. Ele encontrará cerca de 650 pessoas, entre doentes, pessoas com deficiência e pobres, assistidos pela Caritas, concluindo depois o dia com a celebração da Santa Missa. E a cidade está em grande expectativa para mostrar ao Papa o seu melhor rosto entre os fiéis que chegarão de toda a região da Emília-Romanha e os outros muitos turistas que escolheram Rimini para passar as férias de verão. Uma visita que, segundo está convencido o bispo Dom Nicolau Anselmi, deixará uma marca entre os jovens e também entre aqueles que estão distantes, talvez atraídos pela curiosidade de ver o Papa. Rimini é capital do turismo de verão. Que significado tem para a diocese acolher o Papa em pleno mês de agosto, no coração da temporada de praia?
3: Os jornais e as estatísticas, aqui da nossa Riviera, durante esses 4 meses, passam cerca de 7, 8 milhões de pessoas.
2: Os jornais e as estatísticas informam que, durante esses 4 meses, passam pela nossa Riviera cerca de 7 a 8 milhões de pessoas. É claro que nem todos estarão aqui nessa ocasião, mas para a Igreja de Rimini, isso representa sempre um desafio de testemunho, de acolhida, de gentileza, de capacidade de diálogo e de convivência entre famílias, a vida diurna e a vida noturna. É sempre uma maneira de viver aquilo que o Papa chama de uma magnífica humanidade. Aqui, ela é muito diversificada e vem de todo o mundo, de toda a Europa e de toda a Itália.
3: Da tutta Europa, da tutto il mondo e da tutta Italia, ovviamente.
2: Dom Anselmi, o Papa iniciará sua visita a Rimini participando do meeting pela amizade entre os povos. Pessoalmente, o que o senhor espera que o pontífice deixe aos jovens e aos visitantes do encontro? Sem dúvida, durante o longo verão de Rimini, a semana do meeting é uma semana muito especial, porque apresenta uma forte proposta cultural, acompanhada por numerosas exposições, mas, sobretudo, pela presença de muitas pessoas, voluntários e jovens. Penso que a presença do Papa, antes de tudo, encoraja, dá esperança e convida a continuar buscando esse amor que move as estrelas, como diz o tema do meeting. Isso vale para todos, especialmente para os jovens que, hoje mais do que nunca, parecem precisar ser encorajados a praticar o bem e a fazer prevalecer a civilização do amor sobre a cultura do poder, como diz o Papa em sua encíclica. À tarde, o Papa encontrará os mais frágeis, os doentes, na Catedral de Rimini. Que momento será esse para a Igreja de Rimini?
3: Isso efetivamente é um momento importante. Habíamos scelto que nelle 3 tappe.
2: Esse será realmente um momento importante. Escolhemos 3 etapas em Rimini. A primeira no meeting e a segunda no encontro com os doentes, mas também com os detentos, as pessoas com deficiência e os jovens que estão realizando um percurso terapêutico nas comunidades. Creio que este seja um momento importante porque, em meio ao grande movimento que caracteriza o verão de Rimini, não queremos esquecer que existem pessoas mais frágeis do que outras, que enfrentam uma caminhada difícil e vivem um momento delicado em suas vidas. Elas devem estar no centro da atenção do Papa, da vida da Igreja e também de toda a sociedade. Por isso,

0: Consideramos este um momento muito importante. Haverá cerca de 650 pessoas, um número semelhante estará na praia e muitas outras nos acompanharão ao longo das ruas ou de casa, pela televisão e pelo rádio. Uma última pergunta. A visita do Papa à cidade de Rimini terminará no Porto, justamente onde esteve São João Paulo II em 1982. Qual o valor dessa missa junto ao mar?
1: L'Eucaristia è comunque il momento, diciamo così, più importante di tutta questa giornata.
0: A Eucaristia è il momento mais importante de todo esse dia, de toda a vida da Igreja e da vida de cada cristão. E penso que também para o Papa. Ao redor de Jesus, presente no altar, em sua palavra e na comunidade reunida, vive-se a sua esperança. E há também o mar, tão presente na pregação e na vida de Jesus. Pensemos, por exemplo, no Lago de Tiberíades. O mar é lugar de vocação e de missão, é o lugar da tempestade acalmada e da pesca milagrosa. Jesus viveu muitos momentos à beira-mar. Além disso, na praia, muitas pessoas poderão se aproximar. Talvez fiéis, mas também aqueles que se sentem atraídos pela curiosidade em relação à figura do Santo Padre, que poderão alcançar, inclusive por meio dos numerosos voluntários, a sua palavra e a sua proposta. É um lugar muito importante também do ponto de vista do testemunho e da missão.
2: A situação humanitária na Cisjordânia está se deteriorando rapidamente, segundo o porta-voz das Nações Unidas, Stephane Dujarry, que afirmou que, no norte do território ocupado, as forças israelenses ordenaram que umas 10 famílias palestinas do bairro de Jabal an-Nasr, em Tucarém, deixassem suas casas por 7 horas durante operações militares perto do campo de refugiados de Nur Shams. Tratores do exército escavaram parte da estrada, danificando sistemas de água e esgoto, que foram posteriormente consertados por equipes municipais após a retirada dos militares. A água também está no centro da emergência em Kuzra, perto de Nablus, onde as famílias Hassan e Hid, sitiadas há mais de uma semana por colonos israelenses e praticamente impossibilitadas de sair de suas casas, correm o risco de ficar sem suprimentos nas próximas horas e, portanto, relatam escassez de medicamentos. Enquanto isso, relatos de novos casos de violência chegam de outros locais. Uma ambulância do Crescente Vermelho Palestino foi atacada por colonos em Tel Humeida e a agência de notícias palestina Wafa relata incêndios em terrenos situados em Turmus Aya, 2 jovens feridos em Beita e um ataque a um aqueduto na região de Tubas. Mas as operações do exército israelense causaram particular tensão nas últimas horas. Em Kabat Yar, ao sul de Jenin, as forças de defesa de Israel admitiram que, durante uma incursão, alguns palestinos detidos para interrogatório foram identificados por números escritos no corpo e na testa. O jornal Haaretz noticiou o fato, publicando uma foto de um palestino com o número 44 escrito na testa e explicando que o exército israelense confirmou que os suspeitos interrogados pelas tropas foram numerados. O exército israelense descreveu o fato como grave. O deputado Ahmad Tibi, do partido Tal, escreveu no X que é chocante e repugnante. Soldados e oficiais estão escrevendo números de identificação nas testas de palestinos em Kabat Yar, antes de interrogá-los. Isto é o que significa desumanização, apagar a pessoa e transformá-la em um número, uma imagem que remete a tempos sombrios e que deveria chocar a todos. Além disso, uma crise econômica crescente pesa muito sobre a situação, com a Autoridade Nacional Palestina sendo forçada a cortar salários e serviços públicos, enquanto o desemprego, as restrições de movimento e a escassez de medicamentos pioram as condições da população. O embaixador dos Estados Unidos em Israel, Mike Huckabee, também denunciou a violência dos colonos, defendendo sua decisão, tomada alguns dias, de definir os responsáveis pelo cerco de Kuzra como terroristas israelenses. Segundo o diplomata, essas ações se enquadram na definição estadunidense de terrorismo quando visam incitar o medo nas pessoas e mudar seu comportamento. Huqqabi esclareceu que se trata de uma minoria muito pequena, acusando-os de causar danos a Israel e ao povo judeu. Enquanto isso, as tensões também estão aumentando em outras frentes regionais. Na faixa de Gaza, fontes palestinas relatam 6 mortos, incluindo uma criança, num ataque israelense na área de Shati, perto do porto da cidade de Gaza. As forças de defesa de Israel afirmam ter alvejado comandantes do Hamas, que estavam preparando ataques contra tropas israelenses. Mas ao norte, a frente síria está se intensificando novamente. Damasco denunciou os ataques contra o aeroporto militar de Abu al-Duhur, na província de Idlib, às Nações Unidas como agressão israelense. De acordo com uma fonte israelense citada pela Axios, a operação também visava impedir o fortalecimento da presença militar turca na Síria. Ankara nega que suas forças estivessem presentes na base e acusa Israel de usar pretextos para atacar países vizinhos. Mas o fato corre o risco de criar um novo ponto de discórdia entre Israel e Turquia sobre o futuro do equilíbrio militar na Síria pós-Assad.

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1: Já falamos aqui em outras ocasiões que para a África não pode ser aplicado o mesmo critério de periodização histórica que se usa, por exemplo, para a Europa. Enquanto a Europa cristã, em sua maioria, vivia a Idade Média, a África vivia em outra realidade histórica, política e cultural. Porém, é interessante o uso desta mesma periodização para entendermos o que se passou no continente africano nos séculos 19 e 20 e, sobretudo, como se deu o processo de sua descolonização, independência e autonomia. Entre 1884 e 1885, segunda metade do século 19, aconteceu a chamada Conferência de Berlim, que reuniu potências europeias, os Estados Unidos e o Império Otomano, para estabelecer regras de ocupação e comércio na África, impulsionando o imperialismo e a reconfiguração colonial do continente. Entre 1880 e 1920, nos anos que se seguiram à Primeira Guerra Mundial, se deu a conquista militar e a ocupação europeia. O continente africano foi dividido numa série de impérios, cada um tendo uma potência como sua metrópole dominante. Neste mesmo período, em 1910, a Inglaterra concedeu independência à minoria branca na África do Sul, o que se transformaria numa das bases da triste política do apartheid. Este domínio colonial se manteve entre 1920 e 1960. No período imediatamente posterior à Segunda Guerra Mundial, mais especialmente entre 1945 e 1960, cresceu a formação de sindicatos, associações, partidos políticos e grupos armados africanos empenhados na luta pela independência. Impulsionado por uma série de fatores, entre 1955 e 1965, aconteceu o processo de independência da maior parte dos países africanos, que, em alguns casos, se deu de forma mais pacífica e, em outros, com guerras de libertação. Desta fase, temos alguns fatos de destaque. Entre 1961 e 1974, aconteceram as guerras de libertação nas colônias africanas de Portugal. Em 1965, a minoria branca da colônia inglesa da Rodésia do Sul promoveu uma declaração unilateral de independência, instaurando um regime de segregação racial. De 1974 a 1975, aconteceu a independência das colônias africanas de Portugal. Em 1980, a Rodésia do Sul passou a se chamar de Zimbábue, com o fim do regime de segregação racial. Em 1989, o sudoeste africano passou a se chamar Namíbia, com o fim da ocupação ilegal pelo regime sul-africano, que sucedeu à dominação alemã. Em 1994, aconteceu o fim do sistema de segregação racial, o apartheid, na África do Sul. Nelson Mandela, o grande líder, venceu as primeiras eleições democráticas para presidente. E já bem mais perto de nós, nos anos 2000, se deu o movimento conhecido como Primavera Africana, com a ação de movimentos populares de libertação em vários países do norte da África, derrubando ditaduras e governos na Líbia, no Egito e em outros países. O processo de descolonização foi longo e dolorido em várias das antigas colônias. Se, em alguns casos, as elites privilegiadas africanas se organizaram para obter a independência, por outro lado, esta mesma elite não atendia aos interesses da grande maioria da sociedade. Existe o desconhecimento ou a intolerância mundial para com a cultura africana, ainda taxada como primitiva, fazendo com que poucos compreendam efetivamente a riqueza e a importância das tradições africanas. Em alguns casos, as ideologias racistas que se impuseram pelos interesses europeus ainda perduram na mentalidade ocidental ou nos próprios países, justificando a falta de atitude das organizações internacionais para socorrer esses novos estados ainda em profunda crise. E, por fim, citamos a chegada de grupos radicais islâmicos que agem em diversas regiões, levando à guerra, à destruição, mortes e milhares de deslocamentos. A África hoje é composta por 54 países independentes e uma riqueza inumerável de idiomas e etnias, muitas das quais ainda

Amigo ouvinte, chegamos ao final desta edição em língua portuguesa do noticiário da Rádio Vaticano. Obrigada pela sua audiência e nós contamos novamente com você amanhã, neste mesmo horário.

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1: Amigas e amigos, saudações, esta é a Rádio Vaticano e convosco na emissão deste dia 21 de agosto de 2026 estão Filomeno Lopes e Dulce Araújo.
2: Ao receber os participantes do encontro anual da Rede Internacional de Legisladores Católicos esta manhã no Vaticano, o Papa Leão XIV alertou para o risco de a inovação se tornar um instrumento de colonialismo ideológico ou econômico, uma forma sutil de domínio que corre o risco de tornar as nações mais pobres cada vez mais dependentes das mais ricas.
1: É já neste sábado, 22 de agosto, a visita pastoral do Papa à República de San Marino e à cidade italiana de Rimini, onde participa no meeting sobre a amizade entre os povos.
2: Milhares de fiéis provenientes de várias paróquias da Arquidiocese de Nampula, em Moçambique, participaram neste sábado e domingo, 15 e 16 de agosto, na peregrinação ao Santuário de Maria Mãe do Redentor, em Mekonta, marcada por momentos de oração, fé e esperança.
1: O padre Tony Neves, conselheiro-geral dos espiritanos, na sua crónica desta semana, traz-nos um outro aspecto da encíclica de Leão XIV, Magnifica Humanitas. E os frades capuchinhos de Cabo Verde comemoram 10 anos de presença missionária em São Tomé e Príncipe.
2: O Papa Leão XIV recebeu na manhã de hoje, sexta-feira, dia 21 de agosto, em audiências sucessivas no Vaticano, o cardeal Victor Manuel Fernandes, prefeito do Dicastério para a Doutrina da Fé, juntamente com o Monsenhor Armando Mateu, secretário para a secção doutrinal do mesmo dicastério. O cardeal Rolandas Macricas, arcipreste da Basílica Papal de Santa Maria Maior, e finalmente os participantes do encontro anual da Rede Internacional de Legisladores Católicos.
3: Good morning, everyone. Thank you for your patience. I apologize for arriving a bit late. It feels like I could say welcome to the sauna of the Vatican. Happy to see you all this morning and to greet you. It is a joy for me to greet you, members of the International Catholic Legislators Network.
2: O Papa Leão XIV recebeu uma audiência nesta sexta-feira, dia 21 de agosto, na Sala Clementina, no Vaticano, os participantes do 17º Encontro Anual da Rede Internacional de Legisladores Católicos. O pontífice iniciou seu discurso agradecendo a todos pela paciência e pedindo desculpas pelo pequeno atraso. Devido ao calor em Roma, Leão XIV disse então aos presentes: "Sinto vontade de dizer bem-vindos à sauna do Vaticano." Todos riram. A seguir, disse que o tema do encontro da Rede Internacional de Legisladores Católicos deste ano, Dignidade Humana e Inteligência Artificial, Desafios, Oportunidades e Controle, oferece a oportunidade de refletir sobre uma das questões fundamentais da nossa época. O extraordinário progresso da inteligência artificial está a abrir horizontes que as gerações anteriores mal poderiam imaginar. No entanto, cada avanço tecnológico também coloca a humanidade diante de uma questão moral. Não apenas o que podemos fazer, mas o que devemos fazer. De facto, hoje, sublinhou ainda o Santo Padre, a nossa família humana se encontra diante de uma escolha fundamental. Como escrevi na carta encíclica Magnifica Humanitas, prosseguiu o Papa, podemos ser tentados a construir uma nova Torre de Babel, onde o poder, a eficiência e o controle obscurecem o rosto da pessoa humana. Ou podemos construir uma civilização na qual a tecnologia sirva ao desenvolvimento integral de cada pessoa. Para o pontífice, a questão decisiva continua a mesma. A tecnologia ajuda as pessoas a se tornarem mais fraternas e responsáveis para consigo mesmas e umas para com as outras, perguntou. A esse respeito, os princípios da doutrina social da Igreja, a dignidade inviolável de cada pessoa, o bem comum, a destinação universal dos bens, a subsidiariedade e a solidariedade, fornecem critérios seguros para o discernimento.
3: Dear legislators, your vocation places you at the heart of this challenge, responsible for providing policies for the administration of technology for the common good.
2: Prezados legisladores, a vossa vocação vos coloca no centro deste desafio. Responsáveis por elaborar políticas para a gestão da tecnologia para o bem comum, a vossa tarefa não é impedir a inovação, mas guiá-la com sabedoria. Uma boa legislação deve incentivar a criatividade científica e tecnológica, ao mesmo tempo que salvaguarda os direitos humanos e as liberdades. Deve proteger os usuários da exploração, zelar pela privacidade pessoal, garantir a transparência no uso das tecnologias emergentes e assegurar que elas fortaleçam as instituições democráticas.
3: Ensure transparency in the use of emerging technologies and guarantee that they strengthen democratic institutions.
2: Para isso, sublinhou Leão XIV, são necessários quadros jurídicos adequados, vigilância independente, educação dos utilizadores, uma política que não renuncie à sua missão. Essa vigilância, prosseguiu, pode atuar em diversos níveis, local, nacional e internacional, facilitando o debate aberto sobre o código ético a ser utilizado, submetendo-o a critérios de justiça social partilhada e garantindo que nenhuma ideologia ou interesse específico dite os valores incorporados nos sistemas de inteligência artificial. Ao mesmo tempo, o rápido desenvolvimento da inteligência artificial corre o risco de criar novas formas de dependência tecnológica, com as nações mais pobres cada vez mais dependentes das mais ricas. Devemos permanecer vigilantes a este respeito para evitar que a inovação se torne mais um veículo de colonialismo ideológico ou econômico. Infelizmente, nos deparamos com uma forma subtil de domínio quando são os algoritmos que decidem quem é visto e quem permanece invisível. Quando plataformas digitais influenciam o debate público sem prestar contas e quando a dignidade dos trabalhadores é subordinada à otimização de sistemas. Esses desenvolvimentos revelam uma nova face da antiga tentação do domínio e do poder sem serviço. Contra essa cultura do poder, a Igreja propõe a civilização do amor, disse Leão XIV, usando as palavras do Papa Paulo VI. Uma civilização que saiba guiar com sabedoria a inteligência artificial, formando corações capazes de caridade, compaixão e responsabilidade, sublinhou. Numa sociedade assim, a primeira escola da humanidade seria a família, pois é na família que aprendemos a confiar antes de calcular, a generosidade antes de competição, o diálogo antes da divisão e o amor antes do poder, disse Leão XIV. Acrescentando que nunca se deve, então, permitir que a inteligência artificial corroa essa célula primária da sociedade, seja reduzindo as pessoas e as relações a dados e simulações, seja inundando as mentes jovens com conteúdos que distorcem o desejo, nem mesmo com modelos econômicos que tornam a vida familiar economicamente precária. O Papa encorajou então os participantes do 17º Encontro Anual da Rede Internacional de Legisladores Católicos a promoverem políticas que fortaleçam o matrimônio e as famílias, que apoiem os pais na sua missão educativa e permitam que os jovens olhem para o futuro com confiança.
3: Dear friends, the world does not need an artificial intelligence that diminishes humanity. Rather, it needs human intelligence enlightened by wisdom, political authority guided by conscience, and technological innovation directed by charity.
2: Caros amigos, o mundo não precisa de uma inteligência artificial que diminua a humanidade. Pelo contrário, precisa de inteligência humana iluminada pela sabedoria, de autoridade política guiada pela consciência e inovação tecnológica impelida pela caridade. Só assim a inteligência artificial deixará de ser uma rival da humanidade e para se tornar uma servidora do bem comum.
3: Only then will artificial intelligence become not a rival to humanity, but a servant of the common good.
4: Thank you.
1: Neste sábado, 22 de agosto, o Santo Padre desloca-se em visita pastoral à República de San Marino e a Rimini, na Itália Centro-Oriental. O programa Português África da Rádio Vaticano fará crónica em direto via YouTube dos diversos momentos da visita. A visita do Papa à República de San Marino, Estado independente, encravado, tal como o Estado do Vaticano na Itália, inscreve-se na comemoração dos 100 anos das relações diplomáticas entre a Santa Sé e aquela República e terá vários momentos importantes. Leão XIV parte de helicóptero do Vaticano às 8 horas da manhã e chegará a San Marino cerca de uma hora depois, transferindo-se imediatamente do lugar de aterragem para a Praça da Liberdade. Ali, no Palácio Público, terá um encontro com as autoridades e a sociedade civil e, a seguir, saudará e dará uma bênção apostólica da varanda do palácio ao povo reunido na praça. A crónica desta primeira parte da sua estada na República do San Marino poderá ser acompanhada entre as 10h30 e as 11h30, hora italiana, via YouTube. Após a primeira parte da visita no Palácio Público, o Santo Padre desloca-se à Basílica de San Marino, onde terá lugar a adoração eucarística com a veneração das relíquias de San Marino, isto na presença de sacerdotes, consagrados e representantes da vida eclesial da Diocese de San Marino. Montefeltro. Terminada a visita pastoral à República de San Marino, o Santo Padre viaja de novo de helicóptero para a vizinha cidade de Rimini, onde a sua chegada está prevista para as 12h45. Ali dará continuidade à sua visita pastoral e falará aos participantes no meeting para o qual foi convidado. Com efeito, em Rimini decorre de 21 a 26 de agosto a 47ª edição do chamado Meeting de Rimini para a amizade entre os povos, que este ano tem por tema o amor que move o sol e as outras estrelas. O Papa lhes dirigirá um discurso depois de visitar na feira de Rimini duas mostras, uma sobre Santo Agostinho e outra sobre Leon Armel. Prevê-se também uma passagem pelo Villaggio Ragazzi, a aldeia dos meninos, com saudações aos participantes no meeting e depois o encontro no grande auditório. A crónica será entre as 15 horas e 25 minutos e 17 horas, sempre via YouTube. O Papa será depois aguardado na Catedral de Rimini, onde terá um encontro com doentes, pessoas com deficiências e pobres assistidos pela Caritas. A crónica deste evento será entre as 17h30 e as 18 horas. Finalmente, a missa, presidida pelo Papa na Catedral de Rimini, que concluirá esta visita pastoral do Papa e será também transmitida via YouTube.
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1: A Ordem dos Frades Menores Capuchinhos de Cabo Verde celebra os 10 anos de presença em São Tomé e Príncipe. O convite foi feito em setembro de 2016, na altura, pelo bispo Dom Manuel António Mendes dos Santos, de nacionalidade portuguesa. Depois de uma reflexão interna, o governo da custódia dos capuchinhos em Cabo Verde decidiu abrir uma frente missionária naquele país africano. As mudanças foram efetivadas em setembro do mesmo ano, por ocasião da festa da impressão dos estigmas, fixando residência em São João dos Angolares, paróquia de Santa Cruz em Caué, situada no sul da ilha de São Tomé, e o objetivo era de estar mais perto da diáspora cabo-verdiana, mas sobretudo daqueles que vivem nas roças de São Tomé. Em jeito de balanço, para a Rádio Maria, o custódio da Ordem dos Frades Menores Capuchinhos em Cabo Verde, Frei Gilson Fred, considerou estes 10 anos como bastante positivos, no momento em que a presença presença de franciscanos cabo-verdianos em São Tomé e Príncipe é de 3 elementos.
4: Bastante positivos, e portanto nós fomos para lá, costumamos dizer, sem nada para oferecer. Nós ainda dependemos da Itália para mantermos a nossa missão aqui em Cabo Verde, embora tenhamos crescido muito, mas mesmo assim, quando recebemos o convite do Sr. Bispo de então, de São Tomé e Príncipe, meditamos muito, trabalhamos muito sobre o assunto, e em 2016 decidimos dar o passo, um passo duplo, porque decidimos reassumir a missão em Boston, que tínhamos suspenso no passado, reabrimos Boston e abrimos São Tomé e Príncipe. Foi um ato corajoso na nossa pobreza, mas abrimos esta presença e tem sido muito bom, porque levamos a São Tomé um carisma que não existia lá, o nosso carisma. O bispo convidou-nos duas paróquias na zona mais pobre da sua diocese, portanto, São João dos Angulares, mas temos estado lá sem grandes recursos financeiros, sem grande número de frades, são lá 3 frades, mas podemos dizer que estes 3 frades têm sido companheiros de viagem dessa gente pobre, apontando para o futuro, imprimindo esperança. E acho que enriquecemos modestamente com a nossa presença a Igreja em São Tomé e Príncipe, com o carisma que eles não conheciam. E também temos tido retorno, porque pronto, essas vocações são sinal de esperança, levam-nos a crer que num futuro próximo teremos frades santomenses suficiente para eles mesmos contribuírem, para estarem com o próprio povo, como presença, como sinal de esperança.
1: Recebei de graça, dai de graça. É o lema dos capuchinhos em terras santomenses, confirma o custódio.
4: Recebemos muito de graça dos missionários italianos. Procuramos agora também desdobrar-nos da nossa pobreza e oferecer alguma coisa a uma igreja ainda mais pobre que a nossa. Portanto, esta consciência de missão que cresceu em nós, esta ideia de que o mundo vai para além das nossas 10 ilhas, de que o reino de Deus é maior, que cresceu em nós, essa consciência da missão, e o resultado que temos sentido lá, o apreço que os bispos e as pessoas, os fiéis de lá têm tido para com os capuchinhos, mostram-nos que tomamos uma boa decisão e que devemos agora partir para uma segunda etapa, após 10 anos, para algum enraizamento ali em São Tomé.
1: Em Cabo Verde se encontram em formação 2 jovens santomenses. Um deles entrou este mês de agosto para o noviciado na comunidade capuchinha na Ilha Brava, juntamente com um da República Democrática do Congo e um outro cabo-verdiano. Em São Tomé e Príncipe, Frei Ademário Delgado, que pertence à Conferência Regional dos Superiores Maiores da África Austral, é o guardião da fraternidade e orienta paróquia de São José dos Angulares, enquanto que Frei Gilson Patrick é pároco em Santo Isidoro de Ribeiro Afonso, ambos apoiados por um irmão. No sul da ilha, os capuchinhos estão empenhados na promoção humana e cristã, com atenção especial para os idosos, que são os mais carenciados.
2: Milhares de fiéis provenientes de várias paróquias da Arquidiocese de Nampula, em Moçambique, participaram neste sábado e domingo 15 e 16 de agosto na peregrinação ao Santuário Maria Mãe do Redentor em Mekonta, marcada por momentos de oração, fé e esperança. De Nampula, Cremildo Alexandre.
5: Fiéis de várias comunidades da Arquidiocese de Nampula participaram na peregrinação anual ao Santuário Maria Mãe do Redentor em Mekonta. Alguns peregrinos percorreram dezenas de quilômetros a pé numa caminhada marcada pelo silêncio, oração e encontro com Deus. Em declarações à Rádio Vaticano, alguns participantes descreveram a experiência como um momento de renovação da fé, esperança e entrega a Deus por intercessão da Virgem Maria.
6: Eugênio Albino Miguel, São Pedro de Napipili. Chegar aqui é sempre uma bênção. É sempre uma dádiva, assim posso considerar. Precisamos cada vez mais nos aproximarmos da nossa Mãe Santa Mãe de Deus, a Mãe Maria, Mãe do Redentor. Ela que é nossa acolhedora, nossa auxília das nossas vidas.
7: Meu nome é Miriam Dalzira Ângelo, sou da paróquia de São Francisco Xavier, do Maivir, Serra da Mesa, peregrina de Nampula, me conta, numa caminhada que durou mais ou menos 15 horas de tempo. Foi uma experiência difícil de explicar, mas sentimos que existe uma força espiritual que nos guiou até chegar aqui.
5: Durante a missa de envio do Inácio Saúl, apresentou Maria como modelo de fé, caridade e serviço, convidando os peregrinos a regressar às suas comunidades com os corações inflamados pelo amor de Deus e atentos ao sofrimento das pessoas.
8: Desde sexta-feira, vivemos belos testemunhos de nossos irmãos e irmãs que não pouparam esforço nenhum. Em alguns casos, até... Os jovens dizem cotas, mas não são cotas. Os portugueses dizem idosos, mas não são idosos. E o meu irmão, mais velho episcopado, Dom Francisco Chimoio, diz que são jovens, uma juventude acumulada. Os nossos anciãos e anciãs que peregrinaram. Merecem uma menção especial, esses anciãos que nos dão um exemplo de firmeza, de amor a Cristo e amor a Maria. Eles pegaram o caminho que conduz de diferentes pontos da nossa arquidiocese em peregrinação, cheio de fé, a esta montanha da Judeia do nosso tempo, aqui em Tetereno.
5: Na sua homilia do Inácio, alertou ainda para os desafios sociais que afetam a população, incluindo a pobreza, o consumo de drogas entre adolescentes e jovens e o aumento de grupos envolvidos em assaltos. Os testemunhos reforçaram o significado espiritual da peregrinação que continua a reunir ano após ano milhares de homens, mulheres, jovens e idosos vindos de diferentes pontos da Arquidiocese de Nampula. De Nampula, Moçambique, para a Rádio Vaticano, Cremildo Alexandre.
1: A palavra agora ao padre Tony Neves, conselheiro-geral dos espiritanos, que nos traz, na sua crónica desta semana, uma segunda parte da análise que vem fazendo sobre a encíclica do Papa Leão XIV, Magnifica Humanitas.
9: A primeira encíclica de Leão XIV continua a fazer correr rios de tinta. O segundo capítulo aprofunda alguns dos fundamentos e princípios da doutrina social da Igreja. O ser humano é a imagem de Deus Trinitário e tanto o anúncio como a experiência cristã, guiados pela ação do Espírito Santo, tendem a gerar no mundo consequências sociais. Sobre a igual dignidade de todos os seres humanos, o Papa Leão afirma: o valor da pessoa, no entanto, não depende do que ela realiza ou produz, pois existem direitos que pertencem a todos simplesmente por serem pessoas. Defende adiante, a dignidade fundamental de cada pessoa não se adquire nem se merece, nem precisa de ser demonstrada. O último fundamento é o altíssimo valor dos direitos humanos. João Paulo II disse que a Declaração Universal dos Direitos Humanos, da ONU, 1948, continua a ser, nos nossos dias, uma das mais excelsas expressões da consciência humana. Ela é uma pedra miliária no caminho do progresso moral da humanidade. Há ainda um reconhecimento dos direitos das minorias e a afirmação da igual dignidade entre homens e mulheres. Leão XIV desenvolve 5 princípios da doutrina social da Igreja. Inicia com o bem comum como o primeiro grande princípio desta doutrina, a forma social da dignidade reconhecida a cada um valor não negociável, tal como é a promoção da vida. Segue-se a destinação universal dos bens. Os bens da terra, o solo, a água, o ar, os recursos naturais, são dados por Deus à inteira família humana para sustentar a vida de todos. Por isso, a propriedade privada está subordinada à destinação universal dos bens. Há hoje que, entre os bens que se destinam a todos, contar com as novas formas de propriedade: patentes, algoritmos, plataformas digitais, infraestruturas tecnológicas e dados. Outro princípio importante é o da subsidiariedade, o princípio segundo o qual aquilo que as pessoas, as famílias, as comunidades locais e os organismos intermédios podem fazer não deve ser absorvido por instâncias superiores. O princípio da solidariedade também não é esquecido pelo Papa Leão, que cita Paulo VI. Este recordava que os deveres de solidariedade, justiça e caridade estão enraizados na fraternidade humana e sobrenatural que une homens e povos entre si. A solidariedade, uma dimensão global, é o reconhecimento concreto de que o destino individual está ligado ao destino de todos, Na verdade, repetiu o Papa Francisco, ninguém se salva sozinho. É defendido o combate à globalização da indiferença e, finalmente, o princípio da justiça social, que exige um olhar a partir dos últimos e que ninguém fique para trás, denunciando a cultura do descartável. A justiça social exige que se olhe para indivíduos e povos a partir dos mais vulneráveis. Pobres, migrantes, refugiados, deslocados internos, vítimas de violência, pessoas que vivem nas periferias urbanas ou existenciais, combatendo assim o que João Paulo II chamou de estruturas de pecado. Há que evitar o surgir de novas formas de exclusão e privação de liberdade, combatendo a info-exclusão. Teste decisivo para a justiça social é a forma como a sociedade trata migrantes, refugiados e toda a espécie de deslocados. É importante que a justiça seja orientada pela fraternidade e não pelo medo, e ainda que salvaguardar o direito à esperança de quem é obrigado a partir, como o direito de permanecer em paz e segurança na própria terra. Fundamental é o desenvolvimento humano integral. O desenvolvimento é humano quando coloca as pessoas no centro e não a acumulação de bens, quando abrange também os povos e não apenas os indivíduos. A ecologia integral, amar os pobres e proteger a natureza, é hoje uma dimensão imprescindível da doutrina social da Igreja. Esta é um teste para a Igreja. Diz o Papa, viver a justiça na Igreja significa melhorar as relações e as estruturas eclesiais. Devem promover-se formas regulares de avaliação do exercício das responsabilidades ministeriais que não sejam um julgamento das pessoas, mas instrumentos de aprendizagem e de correção orientados à missão. A próxima crónica será sobre o capítulo 3º, refletindo sobre técnica e domínio, a grandeza da pessoa humana perante as promessas da inteligência artificial.
1: E com isto terminamos, amigas e amigos, esta emissão da Rádio Vaticano. De todos nos despedimos, agradecendo pela atenção dispensada e recordando-vos que podem acompanhar neste sábado 22 de agosto a visita pastoral do Papa à República de San Marino e à cidade italiana de Rimini nos links do YouTube que podeis encontrar na nossa página web em www.vaticanews.va. É tudo, até amanhã, se Deus quiser. 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

0: pace e di antica libertà, che da secoli custodisce il valore della persona, la forza della solidarietà, il rispetto dell'altro e la vocazione al dialogo. Con sentimenti di sincera emozione e gratitudine immensa,
1: louvado seja nosso Senhor Jesus Cristo. Rádio Vaticano Vatican News, com imagens do Vatican Media, passa a transmitir diretamente da Sala do Conselho Grande e Geral no Palácio Apostólico, a visita pastoral do Santo Padre, o Papa Leão XIV, à República de São Marino. Nesse momento, o discurso da capitã regente Alice Mina.
0: 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Accoglierla nella nostra terra, che affonda le radici della storia e delle tradizioni nella figura di un santo fondatore, il Santo Marino.
1: Motivo de grande júbilo recebê-lo em nossa terra, terra cujas raízes históricas e tradicionais remontam à figura de um santo fundador, São Marino, que moldou o seu povo com base em valores ancorados no cristianismo e lhes transmitiu o antigo lema Requinco, vos liberos et utroque. Trata-se de um acontecimento extraordinário, da mais elevada importância espiritual, cívica e institucional, que deixará uma marca indelével na memória da nossa comunidade. Hoje, concretiza-se uma esperança que ganhou forma em janeiro último, quando os nossos antecessores, durante a audiência privada que Vossa Santidade gentilmente lhes concedeu, tiveram a distinta honra de o convidar a visitar a República mais antiga do mundo. Um convite que obteve resposta favorável alguns meses mais tarde, abrindo o caminho a essa ocasião solene, permitindo-nos partilhar a celebração do centenário das nossas relações oficiais. Um século de diálogo contínuo, durante o qual as nossas instituições viveram em conjunto alguns dos capítulos mais significativos da história contemporânea, mantendo uma relação firmemente firmada no respeito recíproco e num compromisso partilhado com ideais universais, dando sempre prioridade à dignidade da pessoa, à paz e à solidariedade e à liberdade. Sentimos-nos honrados e orgulhosos das excelentes e singulares relações bilaterais que mantemos com a Santa Sé, com a qual partilhamos a condição de enclave na Península Itálica e a característica de estarmos entre as mais pequenas entidades territoriais soberanas. Esses laços foram progressivamente fortalecidos ao longo do último século, por meio de um diálogo constante, fomentado por visitas recíprocas, uma atividade diplomática profícua e adoção de acordos importantes que regem questões de particularmente relevantes para a vida da nossa comunidade. A histórica visita de São João Paulo II a São Marino, em 29 de agosto de 1982, permanece viva na memória de todos. Um dia memorável que marcou para sempre a história da nossa República, pois foi a primeira vez que um pontífice atravessou as fronteiras do Monte Titano. Com igual emoção, recordamos a visita do Papa Bento XVI, no dia 19 de junho de 2011. Essas ocasiões ajudaram a moldar o percurso do nosso país, harmonizando o valor e a intensidade espiritual com as dimensões sociais e institucionais da nossa vida. Hoje, Santidade, a sua presença repousa sobre a nossa história milenar como um farol de luz, renovando os profundos laços que há muito unem a Santa Sé e a nossa República. É um encontro que guardaremos carinhosamente no coração, um encontro que nos permite virar uma nova página nessa mesma longa história, olhando para o futuro com a confiança daqueles que sabem que, mesmo no meio dos desafios mais árduos, a amizade, a fé e o diálogo podem continuar a indicar o caminho. Vivemos tempos que colocam questões profundas, incontornáveis à consciência da comunidade internacional. É um momento em que, embora o mundo anseia pela paz, demasiadas terras continuam a sofrer a agonia da guerra, demasiadas pessoas são forçadas a abandonar os seus lares, demasiadas vidas são marcadas pela fome, pelo medo e pela injustiça. Os conflitos que ainda mancham de sangue várias regiões do mundo, as crises humanitárias, as tensões que põem à prova a ordem internacional, as migrações forçadas e as desigualdades que continuam a dividir a humanidade, tudo isso serve como um poderoso lembrete de que nenhum progresso pode ser considerado verdadeiramente alcançado se não salvar a dignidade de cada indivíduo. Cada Estado deve, por isso, sentir-se chamado a ajudar os mais vulneráveis, a desempenhar o seu papel e a demonstrar aquela nobreza de espírito que enobrece as instituições e evidencia a integridade moral dos seus cidadãos. Desde o início do doloroso e contínuo conflito entre a Rússia e a Ucrânia, São Marino estendeu a mão a centenas de refugiados forçados a fugir da Ucrânia, oferecendo-lhes apoio moral, hospitalidade e serviços. Hoje, o país empenha-se em facilitar a chegada à República de famílias palestinas que procuram refúgio, assistência e o exercício de direitos fundamentais. A nossa longa tradição de hospitalidade, que encontrou a sua maior expressão em meados do século XX, por meio da acolhida de mais de 100 mil refugiados que fugiam da violência da Segunda Guerra Mundial, nos ensinou que a ajuda humanitária não é apenas uma obrigação moral necessária, mas uma questão de vida ou de morte. Cada hora passada sem alimentos, água, medicamentos ou abrigo causa um sofrimento profundo e equivale a uma sentença de morte. É uma humilhação difícil de suportar, moralmente inaceitável e injustificável. Por isso, saudamos e apoiamos firmemente os esforços das instituições e do povo de São Marino em se solidarizar com seus semelhantes, em não deixar ninguém para trás e em dar assistência fraterna aos necessitados. Da mesma forma, prestamos homenagem ao trabalho de todos os agentes humanitários que se dedicam a levar a esperança no meio deste mar de devastação humana. Agora o capitão regente Vladimiro Selva. Também um rápido desenvolvimento tecnológico, ao abrir horizontes extraordinários e ao oferecer à humanidade novas possibilidades, nos impõe uma grande responsabilidade. Há de garantir que o progresso sirva à humanidade em vez de se tornar uma nova fronte de divisão. Perante esses desafios, os governos e as instituições são chamados a redescobrir a coragem para agir com responsabilidade, pois a força da tomada das decisões partilhada. Pois com demasiada frequência vemos prevalecer a força sobre o direito, o confronto sobre o diálogo e o interesse próprio restrito sobre o bem comum. No entanto, é precisamente nos momentos mais difíceis que a história nos pede para escolher que tipo de mundo desejamos desejar como legado às gerações vindouras. Na sua primeira encíclica, Magnifica Humanitas, Santidade, Convites à Humanidade, a não perder de vista a primazia da pessoa humana nesta era de profunda transformação digital. O risco não é apenas o de que certas tecnologias possam ser mal utilizadas, mas de que o paradigma tecnocrático em que estamos mergulhados faça parecer correta e normal uma visão anti-humana, uma visão segundo a qual a plenitude da vida consiste em ter mais, em minimizar a fragilidade, em eliminar o inesperado, em controlar tudo. Isso nos recorda que o verdadeiro progresso não pode ser medido apenas pela capacidade de inovar ou pela aceleração do desenvolvimento científico, mas antes, pela capacidade de preservar aquilo que nos torna verdadeiramente humanos. A nossa dignidade inviolável, a liberdade de consciência, a responsabilidade, a solidariedade e a procura do bem comum. Essa é uma mensagem, santidade, que ressoa profundamente com a nossa própria experiência institucional. São Marino é uma pequena república, mas carrega o peso e a riqueza de mais de 17 séculos de história. Uma história nascida da simplicidade de um homem e desenvolvida em torno de um ideal de liberdade que o tempo não apagou. Trata-se de uma liberdade que jamais encaramos como privilégio ou meio de autoafirmação, mas sim como uma responsabilidade para com o próximo, para com a nossa comunidade, para com as gerações que nos antecederam e, sobretudo, para com aquelas que ainda virão. Talvez seja precisamente essa a lição mais valiosa que a nossa herança identitária nos transmite, a de que a liberdade adquire o seu sentido mais elevado quando se manifesta como respeito, abertura e cuidado para com o próximo, quando constrói pontos em vez de muros, quando une em vez de dividir, reconhecendo no outro uma parte da mesma humanidade única e magnífica. Além disso, uma sociedade verdadeiramente moderna não deve poder dissociar-se da capacidade de promover a consciência cívica, de valorizar a família, de apoiar os jovens, de proteger os idosos e as pessoas com deficiência e colocar a dignidade individual no centro de cada decisão de política pública. Estamos também conscientes de que a autoridade e a credibilidade de um Estado não dependem da extensão do seu território, mas sim de sua fidelidade aos princípios que inspiram as suas ações. É nesse quadro comum que São Marino e a Santa Sé mantêm um diálogo constante sobre questões fundamentais da agenda multilateral, encontrando pontos de convergência significativos no que diz respeito à paz e à segurança internacionais, à proteção dos direitos humanos e das liberdades fundamentais, à promoção do Estado de Direito e ao reforço do multilateralismo. Nos fóruns internacionais, em particular no âmbito das Nações Unidas, esse alinhamento traduz-se num apoio conjunto à resolução pacífica de controvérsias, ao respeito pelo direito internacional e pelos princípios consagrados na Carta da ONU, bem como à proteção das populações civis em conflitos. Nesse contexto, abrange também nosso compromisso conjunto com a abolição universal da pena de morte, uma questão de particular relevância para a República de São Marino, que adotou o abolicionismo há muito tempo, como parte profundamente enraizada da sua tradição jurídica e continua a defender com convicção a sua aceitação a nível internacional. Santidade, essa audiência é solene, é um presente que todas as pessoas nessa sala guardarão com carinho nas suas memórias pessoais. E em breve, quando Vossa Santidade aparecer na nossa Praça Liberdade, acontecerá algo que transcende esse dia. Da pedra antiga desse palácio, vosso olhar encontrará o povo samarinês e, partindo dessa pequena terra situada no Monte Titã, se estenderá ao mundo inteiro. Por um momento, a praça se tornará uma só voz, um só abraço, um lugar onde passado e futuro, fé e liberdade, São Marino e toda a humanidade poderão se sentir unidos. E as vossas palavras, Santidade, confiadas ao vento e à memória, continuarão a viajar muito para muito além dessas muralhas, levando consigo uma mensagem de paz, esperança e de fraternidade. A nossa dimensão geográfica é pequena, mas o horizonte dos valores que precisamos é universal. Continuaremos a afirmar que a liberdade encontra o seu sentido mais elevado quando acompanhada pela responsabilidade, que a paz nasce do diálogo e revigora a nossa democracia, que o progresso só é autêntico quando coloca a pessoa no centro e que o desenvolvimento de uma sociedade se mede, sobretudo, pela sua capacidade de não deixar ninguém para trás. É esse o legado que desejamos transmitir às gerações vindouras e continuar a partilhar com a Santa Sé e com a comunidade internacional. Santidade, aceitai os nossos sinceros votos para a continuidade de vosso pontificado, que vosso luminoso percurso alimente a confiança no futuro entre os povos e reacenda a esperança, especialmente onde ela parece ter se esfumado. A República de São Marino estará sempre ao lado da Santa Sé em todos os esforços para promover processos de paz, apoiar o diálogo entre as partes e criar condições para a justiça e uma convivência duradoura. Com esse espírito, em nome do povo de São Marino, das instituições e de nós próprios, ao renovarmos nossos sentimentos de sincera e profunda gratidão pela vossa tão bem-vinda visita, desejamos expressar-lhe a nossa mais elevada deferência e a nossa mais profunda estima. Bem-vindo, Santidade, à República de São Marino, que lhe deseja tudo de bom. Então, o discurso de suas excelências, os capitães regentes Alice Mina e Vladimiro Selva, durante o encontro no Palácio Público. Essa grande sala do Conselho Grande Geral, que é muito mais do que uma sala parlamentar, mas representa a própria continuidade histórica da República de São Marino. Destaca-se na parede principal, na frente, essa grande pintura Têmpera de Emílio Retrozzi, de 1894, que representa a aparição de São Marino ao seu povo. E agora o discurso do Santo Padre. Senhores capitães regentes, ilustres autoridades, Estou muito feliz por visitar o vosso país, que ostenta o primado de ser a mais antiga república do mundo, uma tradição que remonta ao início do século IV. Agradeço de coração aos capitães regentes pelo gentil convite e pela acolhida que me foi reservada, testemunhada também pelas palavras que me dirigiram em nome de todos os cidadãos. A minha visita se realiza na esteira daquela de São João Paulo II, em 1982, e de Bento XVI, em 2011. Pretende

o testamento espiritual do seu fundador e que foram recordadas há pouco. Relinquo vos liberus ab utroque homine, cuja síntese parece claramente no lema libertas. Uma única palavra, mas de que densidade? No contexto da história de um povo, de um Estado, ela certamente exprime a aspiração de se autodeterminar, de não depender de outras autoridades políticas, mas ao mesmo tempo, libertas significa muito mais. E é sobre isso que gostaria de me deter brevemente convosco. Antes de tudo, desejo sublinhar que não há verdadeira liberdade civil sem liberdade pessoal. Isso é sem o respeito e a promoção da dignidade da pessoa humana, da qual a liberdade é um componente essencial. Essa liberdade é dada e garantida, em última análise, por Deus, cuja voz ressoa na consciência de cada ser humano. Promover a liberdade implica defender os espaços da consciência. E aqui o pensamento se dirige aos tantos homens e mulheres que, em todas as épocas, em todos os lugares, são mártires da liberdade, porque testemunham precisamente o primado da consciência. Firmemente formados pela busca da verdade, são plenamente responsáveis pelas próprias decisões, portanto, livres de todo vínculo que não seja aquele próprio da criatura que os liga a Deus. Exemplar nesse sentido é São Tomás Mor, padroeiro dos governantes e dos políticos. Ainda hoje, em muitas partes do mundo, não faltam pessoas que permanecem fiéis à própria consciência, mesmo em contextos de forte adversidade, testemunhas da verdadeira liberdade, aquela que deriva de serem filhos e filhas de Deus. Com admiração, expressamos a nossa solidariedade a todos aqueles que, neste momento, pagam pessoalmente por não terem traído a própria consciência. Além disso, a liberdade se realiza no dom, na comunhão, no encontro e no diálogo. Ela é como uma planta que cresce e produz ramos e folhas para oferecer a todos oxigênio, sombra, perfume, frutos e novas sementes. E como poderia ser diferente, uma vez que ela brota da fonte que é o amor uno e trino? Talvez essa referência teológica possa parecer excessiva, mas creio que hoje ela seja necessária diante da idolatria que corrompe pela raiz aqueles projetos políticos e econômicos que se apresentam em nome da liberdade, mas que, na realidade, são escravos dos ídolos e do poder. Na visão cristã, liberdade e comunhão permanecem de pé ou caem juntas. Muitos santos e santas deram início a experiências de vida comunitária nas quais as pessoas exprimem a própria liberdade na obediência a uma regra baseada no Evangelho. No vosso caso, é sempre motivo de particular interesse o fato de que, na origem da vossa comunidade, estão homens como São Marino e São Leão, que podemos definir como construtores de cidades livres e pacíficas. A sua obra pode ser interpretada segundo o ícone bíblico da reconstrução de Jerusalém, promovida pelo profeta Neemias. É a imagem positiva oposta da Torre de Babel, que orienta a reflexão da encíclica Magnifica Humanitas. A obra de Neemias é animada pela oração, envolve as famílias e todo o povo, constrói os vínculos antes mesmo das pedras. O estilo é a comunhão, não a uniformidade. A harmonia que nasce quando cada um assume a própria parte e todo o povo reconhece que a sua força vem do Senhor. Assim, gosto de pensar no trabalho empreendido por vós,

0: nossos fundadores, que bem se reflete na laboriosidade e no engenho deste povo e dessa terra. Libertas para vós significa também um compromisso jamais abandonado com uma participação ativa e positiva na construção da paz. A esse respeito, expresso vivo apreço e encontro uma particular sintonia com a atitude da Santa Sé. Por isso, compartilhamos a estima pela diplomacia e pelo multilateralismo como caminhos privilegiados para cultivar as relações internacionais e promover o entendimento entre as nações. Contra as comunicações impulsivas, as retóricas agressivas e as lógicas de poder que marcam nosso tempo, a vocação da diplomacia é aquela de favorecer o diálogo entre todos, incluindo os interlocutores considerados mais incômodos ou que não se considerariam legitimados para negociar, recorrendo o máximo possível à humildade e à paciência para reatar os mais tênues sinais de boa vontade das partes em conflito, de modo a iniciar uma pacificação. Senhoras e senhores, essa visita, de modo semelhante ao que aconteceu no Principado de Mônaco, convida-me a sublinhar o valor peculiar de um Estado pequeno, à medida do ser humano, no qual é possível experimentar a proximidade da política, as necessidades dos cidadãos e, portanto, uma democracia mais efetiva, sobretudo se animada também pela inspiração cristã. Por isso, a República de San Marino pode ser um laboratório de boa política, onde, sem derrogar a laicidade do Estado, é possível inspirar-se nos princípios da doutrina social católica. A busca do bem comum, o destino universal dos bens, a harmonia entre subsidiariedade, solidariedade, a justiça social. Tal compromisso mostra-se hoje ainda mais precioso no momento em que o Acordo de Associação com a União Europeia se prepara para entrar em vigor e a vossa República passará a relacionar-se de forma estável, ainda que de maneira peculiar, com uma realidade complexa que poderá beneficiar-se grandemente da vossa contribuição. Indo mais a fundo, o principal objetivo a ser alcançado nesse laboratório é o cuidado do humano. Uma comunidade como a vossa, de fato, ao mesmo tempo rica de valores tradicionais e atualizada no plano tecnológico, pode perseguir eficazmente esse objetivo por meio de um cuidado que se traduz na proteção de toda a vida em cada uma de suas fases, desde a concepção até a morte natural. A qualidade de uma civilização mede-se não pelo poder dos seus meios, mas pelo cuidado que ela sabe oferecer, pela capacidade de reconhecer o outro como rosto e não como função. A capacidade de saber cuidar uns dos outros é uma dimensão importante do nosso ser humano. A tecnologia também pode sustentar o cuidado recíproco entre as pessoas, por exemplo, se oferecer instrumentos que ajudem a prever e organizar, mas sem retirar a liberdade e o juízo do ser humano, sujeito das relações e responsável pelas decisões. Esse cuidado com o outro apareceu como uma característica distintiva da história samarinense desde os seus primórdios. Como foi observado, ele se manifestou na tradição de acolhimento que nunca deixou de existir ao longo dos séculos em relação àqueles que sofrem e passam por provações. Recentemente, se manifestou no apoio e na hospitalidade oferecidos ao povo ucraniano, especialmente no início do conflito, bem como no compromisso em favor do direito internacional humanitário, no momento histórico em que ele aparece ser diariamente desrespeitado, quando não completamente pisoteado. Tal sensibilidade, também fruto da tradição cristã desse país e da constante e positiva colaboração entre as autoridades políticas e o bispo na busca do bem comum. Por isso, sou-vos particularmente grato por esse vosso compromisso e testemunho e encorajo todos vós, governantes, cidadãos e comunidade eclesial, a prosseguir com coragem e visão de futuro o empenho em favor da dignidade de cada pessoa humana e do bem comum. A cada um de vós, renovo a expressão da minha alegria por essa visita à República de São Marino. Invoco sobre todos a bênção de Deus. O discurso, portanto, do Santo Padre, o Papa Leão XIV, às autoridades e à sociedade civil na sala do Conselho Grande e Geral da República de São Marino, no Palácio Público. Muito aplaudido o discurso do Santo Padre, ele que visita essa pequena República após São João Paulo II e Bento XVI. Nesse momento serão presenteadas ao Santo Padre algumas recordações, então, da sua visita. O Santo Padre que troca algumas palavras com os dois capitães regentes, Alice Mina e Vladimiro Selva. Precisamente, Alice Mina está explicando, então, um pouco. Os presentes têm, então, o cálice de prata, que é finamente gravado, proveniente da histórica joalheria de San Marino Arzilli, representando diversas imagens significativas na relação entre San Marino e Santa Sé, que apresenta uma imagem do santo fundador San Marino segurando o monte titano, retratado na figura de Guertino, no salão do Concílio dos Doze. Também tem esse prato de cerâmica com aproximadamente 40 centímetros de diâmetro, produzido e confeccionado pela cooperativa Involo Cerâmique Barbô, que trabalha com pessoas com deficiência. O prato retrata os locais que o Santo Padre visitará, então aqui em São Marino, o Palácio Público, a Basílica do Santo, também com as três torres ao fundo, e um retrato também do Santo Padre de costas, que enfatiza esse presente, então, o valor predominantemente social e o máximo comprometimento dos membros da própria cooperativa. Também foi cunhada uma moeda em função da visita do Santo Padre. Também houve a emissão de um selo, também um selo dedicado à visita pastoral, no valor de €2,90, que retrata então o Santo Padre. E também a moeda de cobre, no valor de €3, que recorda então as raízes comuns dos dois estados, por meio da representação de São Marino, santo fundador da República, e também São Pedro, figuras simbólicas de uma tradição que continua a inspirar valores universais, como a liberdade, a paz e a hospitalidade. Agora é apresentada também ao Santo Padre uma pintura. Acompanhado então pelos dois capitães regentes, o Santo Padre deixa então essa sala do Conselho Grande e Geral, e temos a vista então exterior do Palácio Público, localizado precisamente no alto do Monte Titone. Recordamos a República de San Marino, que é considerada uma das repúblicas mais antigas do mundo, com uma história que remonta ao início do século IV, e segundo a tradição, foi fundada em 301 d.C. por San Marino, era um pedreiro e diácono cristão originário da ilha Girabi. Agora, então, Santo Padre aparece na sacada do palácio para saudar então o público
1: Buongiorno a tutti.
0: presente na Praça
1: Vi
0: Liberdade.
1: ringrazio
0: Bom dia a todos,
1: sinceramente
0: vos
1: per
0: agradeço
1: l'accoglienza
0: sinceramente pela
1: in
0: acolhida.
1: questa bellissima giornata. Sono
0: Nesse
1: veramente
0: belíssimo dia,
1: contento di essere
0: estou
1: qui con voi,
0: realmente muito alegre, muito contente de estar
1: salutarvi,
0: aqui com vocês, de vos
1: godere della
0: salvar, por vos
1: bellezza, la
0: saudar,
1: storia, la
0: também
1: tradizione, la
0: usufruir um
1: fede di
0: pouco
1: questo
0: da
1: grande
0: fé, da
1: popolo di San
0: beleza,
1: Marino.
0: da tradição
1: Tanti
0: desse
1: auguri a
0: grande
1: voi
0: povo de São Marino.
1: che viviate
0: Felicitações
1: sempre
0: a
1: con
0: vós, che vivem
1: l'autentica
0: sempre
1: libertà,
0: com
1: con
0: autêntica
1: l'autentica
0: liberdade.
1: libertà in Cristo Gesù. Con la
0: A
1: verità
0: liberdade em Cristo
1: che
0: Jesus,
1: siate
0: com a
1: sempre
0: verdade,
1: uniti in
0: que sejam
1: questo
0: sempre
1: spirito
0: unidos
1: accogliente.
0: neste
1: Tanti auguri a
0: espírito
1: tutti.
0: acolhedor. Felicitações a todos. Justamente a história de São Marino, que está profundamente ligada à defesa da liberdade, um valor que se tornou um dos símbolos da identidade nacional, expresso também no lema Libertas, do qual o Santo Padre falou em seu discurso. Também algumas peculiaridades que os capitães regentes, por exemplo, são os dois chefes de Estado e do Executivo da República, e o cargo então é ocupado, como dissemos, por Alice Mina e por Vladimiro Selva, que iniciaram um mandato semestral em 1º de abril de 2026. E a curiosidade é que é um mandato curto, breve, de apenas 6 meses, com apenas 6 meses no poder. Tomam posse sempre em 1º de abril e 1º de outubro. E por que que são dois? Porque eles atuam em conjunto, há uma diarquia para garantir o equilíbrio e evitar o abuso de poder. E eles são escolhidos precisamente pelo parlamento, que é esse Conselho Grande Geral, também entre os seus próprios membros. E, segundo as regras e a tradição, eles precisam ser cidadãos naturalmente nativos de São Marino, devem ter pelo menos 25 anos. E a tradição da regência dupla, então, vem desde o século XIII. Nós encerramos, então, a nossa transmissão dessa primeira etapa da visita do Santo Padre. Nós agradecemos às emissoras de rádio e televisão que nos retransmitem, que nos retransmitirem, em particular a WTN Rádio e TV, Rádio Fé e Luz de Campinas, Web TV Tropicana. Também agradecemos a você que nos acompanhou pelo nosso site, pelo nosso canal YouTube e pelo Facebook. E logo mais voltamos então com a transmissão da visita do Santo Padre, então, à Catedral de São Marino. Dos estúdios da Rádio Vaticano, Vatican News, Jackson Erpin. Louvado seja nosso Senhor Jesus Cristo.
2: Va bene.

Louvado seja Nosso Senhor Jesus Cristo. Ad Vaticano, Vatican News, com imagens do Vatican Media, passa a transmitir diretamente da Catedral de São Marino o encontro do Papa Leão XIV com o clero, também com um momento de adoração eucarística. Com vocês nessa transmissão, nesse sábado 22 de agosto de 2026, Jackson Erpen. Saúdo as emissoras de rádio e televisão que nos retransmitem, em particular EWTN Rádio TV, Rádio Fé e Luz de Campinas, Web TV Tropicana. Bom dia a você que nos acompanha pelo nosso site, pelas redes sociais, também pelo nosso canal YouTube. Santo Padre, entrando neste momento, nessa bela basílica dedicada ao santo, esse que é o principal templo católico da República de São Marino, está localizado no centro histórico da pequena república, no Monte Titano, dedicado então ao fundador e padroeiro do país. Enquanto o Santo Padre faz seu ingresso, acompanhado pelo Bispo de São Marino Montefeltro, Dom Domenico Benevente, o coral canta Ave Verum Corpus, de Wolfgang Amadeus Mozart.

Santo Padre, que após ter deixado a sala do Conselho Grande Geral e também o Palácio Público, se dirigiu a pé até a Basílica, passando então pelo Centro Histórico dessa pequena república.

tanto que ao visitar a Basílica de São Marino, venerar as relíquias do santo fundador da República e também se encontrar com a comunidade da Diocese de São Marino, Monge Feltro, Leão XIV estabelece uma ligação profunda entre a identidade cristã do país também e a sua própria história. Essa visita, portanto, segundo a visita de um pontífice à República, a última vez foi Papa Bento XVI, em 2011, representa então uma oportunidade de renovação da fé e de fortalecimento da comunidade católica local. Santo Padre se ajoelha no genuflexório por um momento. De adoração ao Santíssimo Sacramento, precisamente no altar dedicado à relíquia do santo.

Para o Santo Padre. Recebe uma explicação sobre a relíquia de São Marino. Relíquias conservadas sob o altar principal, que serão agora incensadas pelo Santo Padre. O santo, que segundo a tradição era um pedreiro cristão originário da ilha de Rab, na atual Croácia, que chegou na região no início do século IV e fundou uma comunidade baseada nos valores da fé e da liberdade.

imagem do santo em metal com uma coroa. Dentro justamente dessa imagem estão suas relíquias. Então a parte superior foi retirada, levada até o Santo Padre, que a beijou e abençoou. O Santo Padre continua então diante da relíquia do santo, por um momento de oração. Tradição conta que Marino e também São Leão trabalhavam como pedreiros na reconstrução das muralhas de Rímini, enquanto Marino permaneceu ligado ao Monte Titano, onde fundaria então a comunidade que posteriormente daria origem à República de São Marino. Leão se estabeleceu no Monte Feltro, onde construiu uma pequena comunidade cristã. Agora o Santo Padre se posiciona no centro do presbitério. E a saudação do Bispo Dom Domenico Benevento. Beatíssimo Padre, com imensa alegria e filial afeto, a Igreja de São Marino Montefeltro

0: efusivos e calorosos aplausos. Realmente um momento histórico para essa pequena república.
1: L'applauso dice tutto l'affetto e l'attesa.
0: O aplauso
1: E la vogliamo accogliere
0: diz todo o
1: in questa
0: afeto,
1: basilica.
0: demonstrou do afeto e expectativa.
1: Questa basilica che custodisce le reliquie di San Marino, fondatore
0: E eu acolho nessa
1: dell'eredità
0: basílica a custódia
1: e con
0: das
1: San
0: relíquias de São
1: Leo,
0: Marino,
1: che è
0: fundador da
1: patrono della
0: República,
1: nostra
0: e
1: diocesi.
0: juntamente com São Leão,
1: La sua presenza
0: são padroeiros da nossa
1: domenica
0: diocese. E vossa presença
1: ci rincuora e ci
0: é um dom
1: conferma
0: de graça que
1: fede,
0: nos conforta e
1: benedicendo una
0: nos
1: terra
0: confirma na fé,
1: singolare che
0: abençoando uma
1: abbraccia
0: terra singolar
1: in un'unica chiesa
0: que
1: locale
0: abarca em
1: due
0: uma
1: stati
0: única
1: sovrani,
0: igreja local, dois estados
1: la
0: soberanos,
1: Serenissima Repubblica di San Marino
0: Sereníssima
1: e la
0: República de São
1: Repubblica
0: Marino
1: d'Italia.
0: e a República de Itália,
1: Nel seno delle aree interne
0: no
1: della
0: coração do
1: penisola
0: interior
1: italica.
0: da Península Itálica.
1: È una condizione che viviamo
0: É
1: come una
0: uma condição
1: vocazione
0: que vivemos como
1: profetica
0: uma
1: alla
0: vocação
1: fraternità,
0: profética, a
1: alla
0: fraternidade, a
1: pace
0: paz
1: e alla
0: e a
1: coesistenza solidale
0: coesistência
1: con
0: solidária
1: realtà diverse.
0: entre diversas realidades.
1: Qui, dove la bellezza dei borghi e
0: Aqui
1: dei
0: é onde a
1: territori
0: beleza dos
1: sposa
0: borgos
1: la
0: e dos
1: gratuità delle
0: territórios abraça a
1: relazioni,
0: gratuidade das
1: impariamo
0: relações,
1: ogni giorno il valore della
0: aprendemos a cada dia o
1: prossimità
0: valor da
1: e della
0: proximidade
1: collaborazione
0: e
1: per
0: da
1: il bene
0: colaboração para o
1: comune.
0: bem comum.
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0: Diante do despovoamento,
1: soprattutto in Italia, la riduzione dei
0: sobretudo
1: servizi
0: na Itália, da
1: nelle aree
0: redução dos
1: interne,
0: serviços
1: ma di fronte
0: no
1: anche alle
0: interior
1: diverse
0: e
1: sfide su
0: dos
1: come la Chiesa
0: complexos desafios de como a
1: debba
0: Igreja
1: prendere forma oggi
0: deve se
1: nei
0: moldar
1: nostri
0: hoje,
1: territori, il nostro
0: nesse
1: quotidiano
0: território,
1: impegno
0: nosso compromisso
1: è di
0: diario
1: tenere
0: é
1: vivo il
0: manter
1: senso di
0: vivo
1: comunità di un
0: o
1: popolo
0: senso de comunidade
1: radunato
0: de um
1: dalla
0: povo
1: fede.
0: unido pela fé.
1: Custodiamo così quel valore di
0: Dessa
1: magnifica
0: forma,
1: umanità che si
0: preservamos
1: nutre
0: esse
1: in
0: valor da
1: solidarietà,
0: magnifica umanidade que se
1: vicinanza
0: alimenta de
1: e
0: solidariedade,
1: appartenenza,
0: proximidade,
1: tratti
0: pertencimento,
1: preziosi e distintivi dei
0: traços
1: nostri piccoli
0: distintivos e
1: centri, che
0: preciosos
1: non
0: de
1: vogliamo
0: nossos
1: assolutamente
0: pequenos centros,
1: abbandonare,
0: que absolutamente não
1: ma
0: queremos
1: abitare con uno
0: abandonar,
1: sguardo di
0: mas
1: speranza,
0: abitar com um olhar de esperança,
1: recuperando e proponendo
0: recuperando e promovendo
1: il senso
0: o
1: cristiano
0: senso
1: dell'accoglienza,
0: cristão da
1: della
0: acolhida, da
1: prossimità
0: proximidade
1: e della cura
0: e do
1: reciproca.
0: cuidado recíproco.
1: La nostra storia profonda
0: A nossa história
1: affonda le sue
0: profunda,
1: radici nel principio della
0: suas
1: libertà,
0: raízes no princípio da
1: di cui non
0: liberdade,
1: è mero
0: que
1: arbitrio,
0: para nós não é
1: ma
0: um
1: trova compimento
0: simples ou
1: nella
0: mero
1: fede e
0: arbítrio,
1: nel
0: mas
1: senso di
0: encontra sua
1: comunità.
0: plenitude na fé e no
1: La
0: senso de
1: libertà è il
0: comunidade.
1: dono che ci
0: A
1: definisce come
0: liberdade é
1: uomini
0: o
1: e
0: dom que
1: donne
0: nos define
1: responsabili
0: como
1: davanti
0: homens
1: a
0: e
1: Dio
0: mulheres
1: e la
0: responsáveis perante
1: storia,
0: Deus e a história.
1: fuggendo così come ella ci ha
0: Fugindo,
1: trasmesso nella sua
0: como nos
1: encíclica
0: ensinou,
1: Pontifica Humanitas,
0: como o Senhor nos ensinou em
1: ogni
0: sua
1: logica
0: encíclica Magnífica
1: funzionalista
0: Humanitas, de
1: che
0: toda a
1: riduce l'uomo
0: lógica
1: a prestare
0: funcionalista che
1: azione,
0: reduz o homem a
1: custodendo la
0: mera
1: dignità
0: mercadoria,
1: inviolabile di ogni
0: salvaguardando a
1: vita dal
0: dignidade
1: concepimento
0: inviolável
1: al suo
0: de toda a vida,
1: compimento naturale.
0: desde a concepção até
1: In
0: a sua morte
1: dialogo
0: natural.
1: franco e
0: Em
1: rispettoso,
0: diálogo franco e
1: la nostra
0: rispettoso,
1: comunità ecclesiale, insieme a tutte le istituzioni, tende ad
0: com todas
1: offrire
0: as
1: un
0: instituições, oferecemos
1: collaborazione,
0: nossa
1: le
0: colaboração
1: voci
0: como
1: profetiche
0: voz
1: dell'Evangelo,
0: profética do Evangelho
1: per sostenere la
0: para
1: famiglia,
0: apoiar a famiglia,
1: per promuovere un'educazione
0: para promover
1: integrale
0: uma
1: delle
0: educação
1: giovani
0: integral
1: generazioni
0: das jovens
1: e servire
0: gerações
1: così il bene
0: e assim
1: comune,
0: servir ao bem comum,
1: rifiutando la logica dello
0: rejeitando a
1: scarto,
0: lógica do
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0: desperdício,
1: dell'aborto
0: a chaga do
1: e la
0: aborto
1: dilagante pratica della
0: e a
1: maternità
0: prática
1: surrogata,
0: generalizada
1: riaffermando che la dignità
0: da
1: della
0: maternidade
1: persona,
0: de aluguel.
1: la
0: Reafirmamos que
1: libertà di
0: a
1: coscienza
0: dignidade umana,
1: e la tutela
0: liberdade
1: dei
0: de
1: più deboli
0: consciência e a
1: sono
0: proteção
1: i
0: dos mais
1: ricardi
0: vulneráveis
1: della
0: são os
1: convivenza
0: verdadeiros
1: civile.
0: pilares da convivência civil.
1: Dinanzi al rapido cambiamento
0: Diante
1: del
0: da rapida
1: paradigma
0: mudança
1: culturale
0: do
1: che
0: paradigma
1: matura sempre
0: cultural que
1: più
0: fomenta
1: una
0: cada vez
1: visione
0: mais uma
1: dirigista
0: visão
1: e funzionalista,
0: tecnocrática e funcionalista,
1: non possiamo tacere di
0: não
1: fronte ai
0: podemos
1: reati
0: permanecer em
1: perpetrati
0: silêncio diante
1: contro la
0: dos crimes
1: vita e la dignità
0: universais
1: di ogni
0: contra a
1: essere
0: vida
1: umano.
0: e a
1: Per
0: dignidade de
1: questo
0: todo ser humano.
1: motivo, la nostra
0: Por
1: comunità
0: essa razão,
1: ecclesiale,
0: nossa
1: Santo
0: comunidade
1: Padre,
0: eclesial, Santo
1: ribadisce il
0: Padre,
1: Pan nostro, il suo
0: reitera
1: costante e ardente
0: e
1: appello alla
0: fazemos
1: pace,
0: nosso, todos juntos, o
1: perché
0: seu
1: questi siano
0: constante e fervoroso
1: peregrini.
0: apelo pela paz, pelo fim de todas
1: Mi
0: as
1: permetta
0: guerras.
1: ancora, Santo Padre,
0: Permita-me ainda, Santo
1: che io
0: Padre,
1: mi faccia però
0: che eu me faça
1: anche
0: também
1: dell'affetto
0: interprete do
1: vivissimo
0: profundo
1: dei
0: afeto
1: saluti dei nostri
0: e das
1: giovani,
0: saudações
1: che
0: dos
1: a
0: nossos
1: centinaia
0: jovens,
1: attendono con
0: que
1: trepidazione
0: em
1: fuori dalla
0: centenas
1: basilica,
0: o aguardam
1: per
0: ansiosamente do lado
1: abbracciarlo
0: de fora da
1: e
0: basílica
1: ascoltare la
0: para
1: sua
0: abraçá-lo
1: parola
0: e ouvir as suas
1: in questo
0: palavras.
1: nostro tempo,
0: Nessa
1: segnato da
0: nossa época
1: reazioni
0: marcada
1: rarefatte
0: por relações rarefeitas e reduzidas a imagens, os nossos jovens desejam ardentemente redescobrir e recuperar o profundo significado do mistério da encarnação. Eles não querem ser espectadores passivos, mas presença cristã, viva e protagonista, capaz de renovar o atual sentimento de desconfiança e de indiferença, causado por uma cultura cada vez mais individualista e relativista, para recolocar no centro a busca da alegria e da vida, o autêntico senso de comunidade e o respeito inalienável da dignidade da pessoa humana. Juntamente com todos os nossos irmãos batizados, redescobramos o legado dos nossos santos fundadores, Marino e Leão. A histórica Libertas como doação de si e a construção de uma verdadeira casa de paz. Obrigado, Santo Padre, por ter vindo abraçar a nossa pequena e extraordinária comunidade diocesana. Uma realidade discreta, porém vibrante de fé e de essencialidade. No pequeno, reside e é protegido o humano que nos salvará de toda deriva desumana. Pedimos que nos confirme na fé e de abençoar os nossos passos para que essa terra, esse povo, essa autêntica e belíssima república continue a ser um lar para discípulos e uma morada de esperança. Obrigado, Santidade. As palavras bastante emocionadas também do bispo Domenico Benevente, bispo de São Marino, Monte Feltro. Agora teremos o discurso, as palavras do Santo Padre, Leão XIV.
2: Cari fratelli e sorelle,
0: queridos irmãos e irmãs, bom dia.
2: Sono felice di incontrarvi.
0: Estou feliz por vos encontrar nessa basílica. Também aqui com vocês que estão do lado de fora. Essa basílica é dedicada ao Santo Diácono Marino, vosso padroeiro. Saúdo Sua Excelência, o vosso bispo, a quem agradeço pelas palavras que me dirigiu, os sacerdotes, os consagrados, as consagradas, os representantes da vida eclesial da diocese e todos os presentes. Gostaria que vivêssemos juntos este momento como uma pausa em nosso caminho comum, seguindo os passos de Cristo. A diocese de San Marino Monte Feltro é herdeira de uma rica história de fé e de coragem, a dos santos Marino e Leão, que há 18 séculos, com o anúncio cristão, trouxeram ao contexto dessa realidade novas perspectivas e valores renovados, determinando assim o nascimento de uma cultura, de uma civilização centradas na pessoa humana, imagem de Deus. Leigos e Scalpellini, somente posteriormente chamados em diferentes graus ao ministério ordenado, souberam traduzir a mensagem do Evangelho em um modelo comunitário e político novo, fortemente caracterizado pelos princípios cristãos da liberdade, do respeito recíproco e da comunhão, um modelo vivo até os dias de hoje. E é belo constatar como a vossa comunidade diocesana e aquela civil procuram levar adiante a obra dos fundadores com o mesmo entusiasmo e a mesma fidelidade. Por esse motivo, gostaria de me deter para refletir convosco sobre alguns aspectos do vosso caminho como igreja que considero importantes. Dirijo-me antes de tudo aos jovens, retomando aquilo que lhes disse o Papa Bento XVI em visita aqui há 15 anos. Não vos limiteis às respostas parciais, imediatas, mais fáceis no momento e mais cômodas, que podem proporcionar algum momento de felicidade, de exaltação e de inebriamento, mas que não vos trazem a verdadeira alegria de viver. E depois acrescentava: o vosso coração é uma janela aberta para o infinito. Eis, caríssimos jovens, mantenham aberta essa janela. Sigam com o olhar da alma os caminhos traçados em vocês pelos grandes desejos de beleza, de bondade e de vida que traz no coração. Se observarem atentamente seus percursos, escutarem a sua voz, eles os conduzirão para o alto, ao encontro com Deus, lá onde Ele vos procura e vos espera. E com a sua ajuda, os vossos sonhos terão a força de deixar sua marca na história e torná-la melhor. Eis então o segundo convite que vos dirijo. Abraçai com entusiasmo a vossa missão no mundo. Fazei-o antes de tudo, procurando compreender qual é o chamado para vós, único para cada um, e de apreciar a sua grandeza. E depois, dedicai-vos a ele, investindo sem reservas toda a riqueza dos dons que Deus vos concedeu. Não tenhais medo de fazer escolhas exigentes como o matrimônio, a vida consagrada, o ministério ordenado, a vida profissional, compromisso social e político. Preparai-vos da melhor maneira possível para as responsabilidades que vos esperam. Deixai-vos envolver em iniciativas e projetos de caridade e de justiça. Assim, também vós contribuireis para dar um testemunho de paz que fala ao mundo, como diz o lema dessa minha visita. Gostaria, a esse propósito, de expressar também um sincero agradecimento aos sacerdotes, aos catequistas e a todos os educadores que, por meio de diferentes percursos e propostas, se empenham no crescimento humano e cristão das crianças e dos jovens. O vosso, caríssimos, é um trabalho escondido, mas muito importante. É um serviço humilde e precioso, porque vem em auxílio dos pais, primeiros responsáveis pela educação dos filhos na fé. A família, de fato, é o primeiro lugar da formação na fé, o ambiente natural no qual o Evangelho, desde a infância, é aprendido e respirado diariamente. Por isso, uma pastoral sábia cuidará de alimentar uma forte sinergia formativa entre as famílias e as comunidades eclesiais, um pacto educativo, para que assim os pais se sintam envolvidos, redescubram eles próprios a fé de maneira nova e tenham uma alegria de transmitir aos filhos os valores cristãos dos quais são depositários. Quanto aos conteúdos, os caminhos de crescimento, especialmente na iniciação cristã, comuniquem, antes de tudo, a beleza e a alegria da vida batismal e sacramental, para que nasçam e se fortaleçam nas comunidades caminhos de santidade e amadureça em todos a consciência da própria dignidade profética, sacerdotal e régia. À luz dos ensinamentos do Concílio Vaticano II, cuide-se atentamente a liturgia e formem-se os fiéis para vivê-la de modo coral, como ação comum de um único corpo vivo, no qual cada membro encontra força na mesa do Senhor para levar a sua luz pelos caminhos do mundo. Nós acreditamos que o Evangelho é caminho de liberdade para os homens e as mulheres de todos os tempos e que, em Jesus Cristo e na sua palavra, encontram sentido e resposta definitiva às alegrias, às feridas e as perguntas mais profundas da humanidade. Por isso, estamos convencidos de que o maior dom que podemos oferecer aos irmãos e às irmãs que o Senhor coloca em nosso caminho é ajudá-los a encontrar-se com Ele, Deus feito homem, morto e ressuscitado por nós, e a encontrar nele a salvação. Nessa luz, exercemos a caridade em todas as suas formas, sem poupar esforços, mantendo sempre no coração e bem presente o bem último, integral das pessoas às quais oferecemos o nosso apoio. Vivemos em um mundo ferido por muitos conflitos, no qual vemos com preocupação aumentarem a violência, os fechamentos e o medo do outro. Diante desses inquietantes desvios, nossa resposta não pode ser outra senão caminhar com ainda maior convicção pela vida, pela via do Evangelho. Sua inspiração está na base de uma sociedade construída sobre o respeito pela própria liberdade e pela liberdade dos outros, e, sobretudo, sobre o respeito pela santa vontade de Deus, que ensina e exige atenção aos mais frágeis, perdão, comunhão e solidariedade. A esse propósito, desejo sublinhar a importância e o valor profético de algumas experiências de apoio recíproco e de proximidade, por meio dos quais, nas áreas mais internas desse território, as pequenas comunidades enfrentam os problemas relacionados ao despovoamento e à escassez de serviços, mantendo vivo o sentido de família e de comunhão. Essas realidades aparentemente pequenas e marginais são como pequenas chamas das quais podemos servir para reacender e reanimar em todos o fogo de valores sólidos, antigos e sempre atuais. Tais experiências testemunham o calor daquela magnífica humanitas a qual é necessário aspirar para vencer o individualismo de uma certa cultura metropolitana e consumista, bem como outras formas de localismo desconfiado e divisivo, e devolver fôlego às nossas esperanças de fraternidade e paz. Queridos irmãos e irmãs, a última palavra é aquela que mais tem no coração: comunhão. Demos em nossas comunidades testemunho de unidade, entre as paróquias e no interior delas, entre pastores e fiéis, entre os diversos carismas e ministérios. Também isso faz parte do patrimônio do Evangelho vivido que os santos Marino e Leão nos deixaram, da missão que temos de continuar com constância e dedicação a fazer crescer aquilo que eles iniciaram. Por sua intercessão, o Senhor vos abençoe e vos sustente sempre em vosso caminho. Agradeço-vos de coração pela vossa acolhida. Vos levo comigo em minha oração. Estou certo de que também vós continuareis a rezar pelo Papa. Obrigado. Nas palavras de um pastor, todo o carinho pelo seu rebanho, por esse pequeno rebanho da República de São Marino. Hoje, em particular, reunidos na Basílica de São Marino. Agora, rezemos juntos como o Senhor nos ensinou.
3: 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Amen.
0: Depois da oração do Pai Nosso, a saudação do Santo Padre. Sempre cada manifestação do Papa, sempre seguida por efusivos aplausos, o que demonstra naturalmente o carinho desse pequeno rebanho pelo sucessor de Pedro. Neste momento, o Bispo Dom Domenico Benevente entrega um manuscrito ao Santo Padre, que é um facsímile Vita Sancti Marini, justamente sobre um manuscrito preservado na Biblioteca Nacional Universitária de Turim, texto mais antigo conhecido, contém a vida então de São Marino e São Leão. O Santo Padre, por sua vez, presenteia o bispo da diocese com um cálice. Recordamos que esse manuscrito trata-se de um códice, um pergaminho com 232 folhas, provavelmente copiado por volta dos meados do século IX por diferentes mãos no Mosteiro de São Colombano, em Bóbio. Passionado que reúne então as vidas de mais de 50 anos, de 50 santos e mártires, e serve então como calendário litúrgico para celebrações de aniversários anuais. Para o dia 13 de setembro, data em que São Marino ainda é celebrado, a Vita Sanctorum Marine Leonis está incluída, abrangendo então as folhas 182 e 190 do manuscrito. Essa vista de um drone da Basílica, recordando que esse prédio é resultado de uma ampla reconstrução realizada entre 1826 e 1838 sobre as fundações de uma antiga igreja medieval. Projeto de estilo neoclássico que foi confiado ao arquiteto de Bolonha, Antônio Serra. Sempre recordando que no interior da Basílica, então, encontram-se importantes obras de arte, sobretudo então, as relíquias de São Marino, diante das quais o Santo Padre rezou e também abençoou, que são conservados sob o altar principal. Agora o momento do Bacia a Mano, Santo Padre, também por parte de uma delegação de representantes

aspecto estritamente religioso, representa um momento então histórico para esse pequeno estado que recebe um pontífice 15 anos após a última visita papal, recordamos Papa Bento XVI em 2011, e que reforça portanto os vínculos entre a população, as instituições da República e a Igreja Católica. Sempre recordamos que no plano institucional e diplomático a visita ganha um significado especial por coincidir com os 100 anos então das relações diplomáticas entre San Marino e Santa Sé. O precedente encontro então do Papa com os capitães regentes, os membros do governo e do Conselho Grande e Geral, evidenciou então a histórica relação entre os dois estados, reafirmando assim os valores compartilhados como a dignidade humana, a liberdade, o diálogo e a busca pela paz. E, naturalmente, a presença do Papa em São Marino, nessa pequena república, considerada uma das mais antigas do mundo, uma história que remonta ao início do século IV, tem também um forte valor simbólico internacional. As próprias autoridades de São Marino apresentaram a viagem como um testemunho de paz dirigido ao mundo, em um contexto marcado por guerras, tensões e divisões. Então, essa visita de Leão XIV reafirma então a vocação histórica de São Marino, justamente para a liberdade, a convivência pacífica entre os povos e entre as populações, também o diálogo e a paz, dando assim maior visibilidade internacional a esses valores. E todos esses aspectos foram naturalmente destacados, quer pelos discursos dos capitães regentes, também no discurso do Santo Padre na sala do Conselho Grande e Geral, e também estiveram presentes nas palavras de Dom Domênico Benevente, bispo de San Marino e Monte Feltro, na saudação então ao Santo Padre, aqui mesmo na Basílica. Sempre recordando que mais do que um monumento arquitetônico, a Basílica de São Marino representa a profunda ligação entre a identidade nacional, a tradição cristã e a história da liberdade da República. Justamente por guardar a memória de seu fundador, ela é um lugar central para a vida religiosa dos habitantes, para celebrações oficiais e espirituais do país, naturalmente, especialmente nas festas dedicadas a São Marino. Também Santo Padre falou de São Leão, e sempre é importante destacar que é uma distinção importante, que São Leão não é considerado o fundador da República de São Marino. O fundador tradicional da República seria São Marino, enquanto Leão foi seu companheiro e colaborador na evangelização da região. Mas a memória dos dois permanece intrinsecamente ligadas. Marino ao Monte Titano e a República de São Marino, e São Leão, então, ao Monte Feltro e à cidade de São Léo. Santo Padre, após o bate a mano, saiu pela lateral. Novamente as imagens do drone, então, focalizando a Basílica. Sempre recordamos a República de São Marino, construída no alto do Monte Titano. Sempre curioso que justamente por estar no alto, essa pequena república conseguiu preservar a sua independência, mesmo diante das disputas entre grandes poderes que dominaram a Península Itálica. Dessa sua posição geográfica favoreceu a defesa do território, enquanto uma hábil política diplomática permitiu a São Marino manter relações equilibradas com os estados vizinhos. Durante, por exemplo, a unificação italiana no século XIX, São Marino conseguiu manter a sua soberania, inclusive graças às relações estabelecidas com figuras como Giuseppe Garibaldi, a quem ofereceu refúgio em 1849, e o novo Reino da Itália reconheceu a independência da República, preservando então a existência desse pequeno estado no coração.

ocupação da península italiana. E no século seguinte, San Marino enfrentou o desafio das guerras mundiais e acolheu milhares de refugiados, especialmente durante a Segunda Guerra Mundial. E como recordado nos discursos também agora, durante a Guerra da Ucrânia, essa pequena república acolheu muitos refugiados ucranianos. Sempre o lema, então, Libertas, que também foi muito aprofundado pelo Santo Padre. Quer no seu discurso, como no seu discurso ao Grande Conselho e à sociedade civil, e também inspirou o seu discurso aqui na Catedral. Recordamos que a Igreja Católica em São Marino não constitui uma diocese independente da Itália, justamente a República de São Marino integra a Diocese de San Marino Monte Feltro, uma igreja particular que possui uma característica muito singular. O seu território atravessa dois estados, a República de San Marino e a República Italiana. A diocese é sufragânea da Arquidiocese de Ravenna, Sérvia, dentro da região eclesiástica da Emília-Romagna. E a sede episcopal está em Penabile, na Itália, recordando que justamente após o final aqui da visita à catedral, o Santo Padre irá então se dirigir até Penabile para uma visita então ao mosteiro das Agostinianas. Elas que são chamadas de Irmãs da Rupe, justamente porque o mosteiro fundado em 1517, dedicado a Santo Antônio de Pádua, e que ao longo do século serviu de lar a diversas ordens religiosas, está justamente localizado na Rupe de Penabile, na Itália. Será uma visita privada, então, do Santo Padre às monjas agostinianas. Outro dado interessante, dentro da República de San Marino, existem 12 paróquias católicas distribuídas pelos 9 castelli, que são os municípios do país. A comunidade católica samarinense está integrada pastoralmente na diocese então, de San Marino Monte Feltro, não possui um bispo próprio residente no território da República. A diocese está dividida em 13 vicariatos forâneos, San Marino, Val Marecchia e Val Foglia, Val Conca. E as principais igrejas de referência são precisamente então, a Catedral de São Léo, a Catedral de Penabile e a Basílica então, de São Marino. E também há uma diferença importante entre as estatísticas da República de São Marino e as da diocese inteira. A diocese possui 683 km² e inclui o território italiano. Portanto, os números de entre 61 mil e 66 mil habitantes, 81 paróquias, cerca de 60 mil católicos, não correspondem exclusivamente à República de São Marino. E para o país propriamente dito, a diocese, então, registra 12 paróquias e cerca de 33 mil habitantes, dos quais 33 mil são católicos, segundo seus dados territoriais. Recordamos ainda que a tradição associa a fundação da comunidade ao ano 301, data considerada simbolicamente como o nascimento da República. E antes de morrer, São Marino teria deixado aos habitantes do Monte Titano a famosa recomendação que foi recordada pelo Santo Padre em seu pronunciamento: Relinquo vos liberus ab utroque omni. Deixo-vos livres. Deixo-vos livres de ambos os homens. Tradicionalmente, interpretada como uma afirmação da liberdade da comunidade, tanto diante do poder religioso quanto do poder político.
Recordando também um pouco a história de São Leão, que segundo a tradição cristã, um pedreiro e diácono de origem dálmata, contemporâneo e companheiro de missão de São Marino no século IV. Então, os dois teriam deixado a região da Dalmácia e chegado à costa do Adriático na Itália durante o período da expansão do cristianismo. E a tradição conta que Marino e Leão trabalhavam como pedreiros na reconstrução das muralhas de Rímini. Enquanto Marino permaneceu então ligado ao Monte Titano, onde fundaria a comunidade que posteriormente daria origem à República de São Marino, Leão se estabeleceu no Monte Feltro, onde então construiu uma pequena comunidade cristã, e o local passou a ser conhecido então como São Léo, em sua homenagem. E que tornou-se posteriormente então importante centro religioso de Monte Feltro. Santo Padre, agora deixando a catedral pela nave, o corredor da nave central, saudando os presentes, Santo Padre. O Papa Leão XIV sempre muito tranquilo faz essa questão de ter esse contato com as pessoas, essa proximidade, de procurar saudar o maior número possível, sempre dos fiéis, das pessoas presentes então nos encontros, vemos isso seguidamente nas audiências gerais, e hoje, então, esse gesto que se repete nesta Catedral Basílica de São Marino. Santo Padre, sempre acompanhado por Dom Domênico Benevente, que é o bispo de São Marino e Monte Feltre.

no encontro com os jovens na Espanha, o Santo Padre havia falado de forma espontânea com os jovens, e hoje também há tantos jovens do lado de fora da Basílica, esperando a saída do Santo Padre, e a eles, novamente, ele se dirigiu de forma especial, repetindo a mesma exortação que havia feito aos jovens na Espanha: não tenhais medo de fazer escolhas exigentes, como o matrimônio, a vida consagrada, o ministério ordenado, também a vida profissional, o compromisso social e político. Preparai-vos da melhor maneira possível para as responsabilidades que vos esperam. Deixai-vos envolver em iniciativas e projetos de caridade e de justiça. Assim, também vós contribuireis para dar um testemunho de paz que fala ao mundo, como diz o lema desta visita, então, do Papa Leão XIV.

0: Agora o Santo Padre sai da Basílica e saúda então os fiéis presentes na praça.
1: Buongiorno.
0: Bom dia.
1: Auguri a tutti.
0: Felicitações a todos. Um pouco vocês ouviram. Com um pouco de esforço, eu poderia repetir as mesmas palavras, começando por: abram a porta de seu coração, ouçam sempre a Jesus Cristo. E não tenham medo, nunca, de ouvir aquilo que Jesus quer dizer a cada um de vocês. Se eu posso dizer uma coisa muito importante para vocês, jovens, reconheçam que vocês próprios, em vocês próprios, o valor da vida, o valor da tua vida, que já foi criado por Deus, amado por Deus, e a tua vida tem tanto valor para nós, para a igreja, para a tua família, para todo mundo. Creiam naquilo que Deus criou, porque vocês são todos filhos e filhas de Deus, e Deus vos ama. E viver com esse sentimento de amor no vosso coração vos dará tudo aquilo do qual vocês terão necessidade durante toda a sua vida. Sejam generosos, sejam sempre abertos ao serviço, aos outros. Buscam formar autênticas amizades. Na amizade nós podemos formar comunidade. Aqui em São Marino, vocês têm... É tão bonito em uma só palavra, libertas. Vocês ouviram seguramente tantas vezes. Autêntica liberdade nós encontramos somente em Jesus Cristo. A encontramos na verdade. Jesus que veio para nos dar vida, veio para nos ajudar a reconhecer a verdade em um mundo tantas vezes cheio de mentiras, cheio de enganos. Porém, se você tem Jesus Cristo no vosso coração, se você tem a verdade e a liberdade de seguir a Jesus, não há necessidade de ter medo de nenhuma outra coisa. Porque Jesus caminha convosco e Jesus nos chama a todos, nos convoca a todos a caminhar todos juntos. Basta, obrigado. Obrigado a todos vocês. Sejamos realmente uma única comunidade, sempre unidas. E agora, os jovens respondem às suas palavras com Papa Leone, Papa Leone. As palavras muito carinhosas de exortação de Santo Padre aos jovens, reforçando a terem esse desejo, essa consciência dentro deles, serem amados por Deus, que eles são importantes para Deus, para a igreja, para o mundo inteiro. E assim eles caminhando com essa certeza na sua jornada, se comprometendo também com boas obras, com a caridade. Citou novamente essa palavra libertas, que marca tão profundamente a República de São Marino, reiterando que a verdadeira liberdade está em Jesus. Então, manter-se firmes em Jesus e na verdade, porque Jesus veio para nos tornar livres e também Ele é a verdade. O Papa ressaltou ainda o sentido da comunhão, da vida em comunidade, ressaltando então as amizades, a importância de ter amizades, porque as amizades formam então a comunhão. E com essa imagem do Santo Padre saudando os presentes, chegamos ao final dessa nossa transmissão. Recordamos, o Santo Padre irá até agora o aeromóvel, de lá seguirá então até o Mosteiro das Agostinianas, em Penabile, para uma visita privada. Dos estúdios da Rádio Vaticano, Vatican News, Jackson Erpen. Louvado seja nosso Senhor Jesus Cristo.

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0: Louvado seja Nosso Senhor Jesus Cristo. 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
1: Olá, bom dia. Eu sou Andressa Colei e este é o Boletim de Notícias da Rádio Vaticano, o Vatican News deste sábado, 22 de agosto, dia em que a Igreja celebra a memória de Nossa Senhora Rainha para exaltar a Virgem Maria como Rainha do Céu e da Terra logo após a festa da Assunção.

0: Leão 14, após o discurso proferido aos capitães regentes e autoridades civis reunidos na sala do Conselho Grande e Geral do Palácio Público, na República de São Marino, na manhã deste sábado, por ocasião da visita pastoral ao país, se dirigiu à sacada central para saudar e abençoar a comunidade presente na Praça da Liberdade. Falando espontaneamente e num momento particularmente emocionante, o Papa Leão XIV disse:
1: Buongiorno a tutti.
0: Bom dia a todos. Agradeço sinceramente pelo acolhimento neste dia maravilhoso. Estou realmente feliz por estar aqui com vocês, por saudá-los e apreciar a beleza, a história, a tradição e a fé deste grande povo de San Marino. Meus melhores votos a vocês, que vivam sempre com autêntica liberdade, com a autêntica liberdade em Cristo Jesus, com a verdade, e que estejam sempre unidos neste espírito acolhedor. Meus melhores votos a todos.
1: Tanti auguri a tutti.
0: O Papa Leão XIV está fora do Vaticano hoje para cumprir a agenda no norte da Itália. Pela manhã, visitou a República de São Marino e encontrou autoridades e fiéis. A programação oficial da Santa Sé prevê também um encontro de forma privada com as monjas agostinianas do Mosteiro de Santo Antônio de Pádua, em Penabile, a cerca de 30 quilômetros da República de São Marino. Pela parte da tarde, o Papa se dirige à cidade italiana de Rimini e participa do tradicional encontro da amizade entre os povos. No final da tarde, Leão XIV preside missa no porto de Rimini e volta ao Vaticano ainda na noite deste sábado. Os canais do Vatican News estão fazendo a cobertura completa das visitas do Papa ao norte da Itália. Já ontem, aos legisladores católicos, o Papa afirmou: o mundo não precisa de uma inteligência artificial que diminua a humanidade. Os detalhes com a colega Mariângela Jaguraba.
2: O Papa Leão XIV recebeu em audiência nesta sexta-feira, na Sala Clementina, no Vaticano, os participantes do 17º Encontro Anual da Rede Internacional de Legisladores Católicos. O pontífice iniciou seu discurso agradecendo-lhes pela paciência e se desculpando pelo pequeno atraso. Devido ao calor em Roma, Leão XIV brincou com seus convidados, dizendo: "Bem-vindos à sauna do Vaticano." Todos riram. A seguir, disse que o tema do encontro da Rede Internacional de Legisladores Católicos deste ano, Dignidade Humana e Inteligência Artificial, Desafios, Oportunidades e Controle, oferece a oportunidade de refletir sobre uma das questões fundamentais da nossa época. O extraordinário progresso da inteligência artificial está abrindo horizontes que as gerações anteriores mal poderiam imaginar. No entanto, cada avanço tecnológico também coloca a humanidade diante de uma questão moral. Não apenas o que podemos fazer, mas o que devemos fazer? De fato, hoje nossa família humana se encontra diante de uma escolha fundamental. Como escrevi na carta encíclica Magnifica Humanitas, podemos ser tentados a construir uma nova Torre de Babel, onde o poder, a eficiência e o controle obscurecem o rosto da pessoa humana, ou podemos construir uma civilização na qual a tecnologia sirva ao desenvolvimento integral de cada pessoa, disse o Papa. De acordo com o pontífice, a questão decisiva continua a mesma. A tecnologia ajuda as pessoas a se tornarem mais fraternas e responsáveis para consigo mesmas e umas para com as outras. A esse respeito, os princípios da doutrina social da Igreja, a dignidade inviolável de cada pessoa, o bem comum, a destinação universal dos bens, a subsidiariedade e a solidariedade, fornecem critérios seguros para o discernimento.
3: Dear legislators, your vocation places you at the heart of this challenge, responsible for providing policies for the administration of technology for the common good
2: Prezados legisladores, sua vocação os coloca no centro deste desafio. Responsáveis por elaborar políticas para a gestão da tecnologia para o bem comum, sua tarefa não é impedir a inovação, mas guiá-la com sabedoria. Uma boa legislação deve incentivar a criatividade científica e tecnológica, ao mesmo tempo que salvaguarda os direitos humanos e as liberdades. Deve proteger os usuários da exploração, zelar pela privacidade pessoal, garantir a transparência no uso das tecnologias emergentes e assegurar que elas fortaleçam as instituições democráticas. Para isso, são necessários quadros jurídicos adequados, vigilância independente, educação dos utilizadores, uma política que não renuncie à sua missão, disse ainda o Papa, citando um trecho da Magnífica Humanitas. Segundo ele, essa vigilância pode atuar em diversos níveis, local, nacional e internacional, facilitando o debate aberto sobre o código ético a ser utilizado, submetendo-o a critérios de justiça social partilhada e garantindo que nenhuma ideologia ou interesse específico dite os valores incorporados nos sistemas de inteligência artificial.
3: At the same time, the rapid development of artificial intelligence risks creating new forms of technological dependence.
2: Ao mesmo tempo, o rápido desenvolvimento da inteligência artificial corre o risco de criar novas formas de dependência tecnológica, com as nações mais pobres cada vez mais dependentes das mais ricas. Devemos permanecer vigilantes a este respeito para evitar que a inovação se torne mais um veículo de colonialismo ideológico ou econômico. A seguir, o Papa acrescentou:
3: Sadly, we are presented with a subtle form of domination when algorithms decide who is seen, who remains invisible.
2: Infelizmente, nos deparamos com uma forma sutil de domínio quando são os algoritmos que decidem quem é visto e quem permanece invisível, quando plataformas digitais influenciam o debate público sem prestar contas e quando a dignidade dos trabalhadores é subordinada à otimização de sistemas. Esses desenvolvimentos revelam uma nova face da antiga tentação do domínio e do poder sem serviço. Contra essa cultura do poder, a Igreja propõe a civilização do amor, disse Leão XIV, usando as palavras do Papa Paulo VI. Uma civilização que saiba guiar com sabedoria a inteligência artificial, formando corações capazes de caridade, compaixão e responsabilidade, sublinhou. O Papa encorajou os participantes do 17º Encontro Anual da Rede Internacional de Legisladores Católicos a promoverem políticas que fortaleçam o matrimônio e as famílias, que apoiem os pais em sua missão educativa e permitam que os jovens olhem para o futuro com confiança.
3: Dear friends, the world does not need an artificial intelligence that diminishes humanity.
2: Caros amigos, o mundo não precisa de uma inteligência artificial que diminua a humanidade. Pelo contrário, precisa de inteligência humana iluminada pela sabedoria, de autoridade política guiada pela consciência e inovação tecnológica impelida pela caridade. Só assim, a inteligência artificial deixará de ser uma rival da humanidade para se tornar uma servidora do bem comum. Leão XIV concluiu pedindo à Nossa Senhora do Bom Conselho que os acompanhe sempre.

0: Param parte da estrada, danificando sistemas de água e esgoto, que foram posteriormente consertados por equipes municipais após a retirada dos militares. A água também está no centro da emergência em Kuzra, perto de Nablus, onde as famílias Hassan e Hid, sitiadas há mais de uma semana por colonos israelenses e praticamente impossibilitadas de sair de suas casas, correm o risco de ficar sem suprimentos nas próximas horas e, portanto, relatam escassez de medicamentos. Enquanto isso, relatos de novos casos de violência chegam de outros locais. Uma ambulância do Crescente Vermelho Palestino foi atacada por colonos em Tel Humeida, e a agência de notícias palestina Wafa relata incêndios em terrenos situados em Turmus Aya, dois jovens feridos em Beita e um ataque a um aqueduto na região de Tubas. Mas as operações do exército israelense causaram particular tensão nas últimas horas. Em Kabat Yar, ao sul de Jenin, as forças de defesa de Israel admitiram que, durante uma incursão, alguns palestinos detidos para interrogatório foram identificados por números escritos no corpo e na testa. O jornal Haaretz noticiou o fato, publicando uma foto de um palestino com o número 44 escrito na testa e explicando que o exército israelense confirmou que os suspeitos interrogados pelas tropas foram numerados. O exército israelense descreveu o fato como grave. O deputado Ahmad Tibi, do partido Tal, escreveu no X que é chocante e repugnante. Soldados e oficiais estão escrevendo números de identificação nas testas de palestinos em Kabat Yar, antes de interrogá-los. Isto é o que significa desumanização, apagar a pessoa e transformá-la em um número, uma imagem que remete a tempos sombrios e que deveria chocar a todos. Além disso, uma crise econômica crescente pesa muito sobre a situação, com a Autoridade Nacional Palestina sendo forçada a cortar salários e serviços públicos, enquanto o desemprego, as restrições de movimento e a escassez de medicamentos pioram as condições da população. O embaixador dos Estados Unidos em Israel, Mike Huckabee, também denunciou a violência dos colonos, defendendo sua decisão, tomada alguns dias, de definir os responsáveis pelo cerco de Kuzra como terroristas israelenses. Segundo o diplomata, essas ações se enquadram na definição estadunidense de terrorismo quando visam incitar o medo nas pessoas e mudar seu comportamento. Huckabee esclareceu que se trata de uma minoria muito pequena, acusando-os de causar danos a Israel e ao povo judeu. Enquanto isso, as tensões também estão aumentando em outras frentes regionais. Na faixa de Gaza, fontes palestinas relatam 6 mortos, incluindo uma criança, num ataque israelense na área de Shati, perto do porto da cidade de Gaza. As forças de defesa de Israel afirmam ter alvejado comandantes do Hamas, que estavam preparando ataques contra tropas israelenses. Mas ao norte, a frente síria está se intensificando novamente. Damasco denunciou os ataques contra o aeroporto militar de Abu al-Duhur, na província de Idlib, às Nações Unidas como agressão israelense. De acordo com uma fonte israelense citada pela Axios, a operação também visava impedir o fortalecimento da presença militar turca na Síria. Ankara nega que suas forças estivessem presentes na base e acusa Israel de usar pretextos para atacar países vizinhos. Mas o fato corre o risco de criar um novo ponto de discórdia entre Israel e Turquia sobre o futuro do equilíbrio militar na Síria pós Assad.
1: Dos estúdios da Rádio Vaticano, Vatican News, Andressa Colea.

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1: Alô, amigos, está no ar o programa em português da Rádio Vaticano, o Vatican News. E neste sábado, 22 de agosto, a gente traz as últimas notícias sobre o Papa Leão XIV, a Santa Sé e a Igreja no mundo. Nos estúdios hoje, Andressa Colley, na nossa parte técnica, Alberto Giovanetti. Temperaturas altas aqui na cidade do Vaticano, na Praça São Pedro, faz 32 graus. E partimos aos destaques do programa de hoje. Papa visita neste momento as monjas agostinianas com quem almoça no mosteiro em Penabile. Local fica a 30 quilômetros de San Marino, onde pela manhã Leão cumpriu agenda com autoridades e fiéis. Papa convidou o povo a viver em autêntica liberdade. Em um mundo ferido por conflitos, pediu para responder com solidariedade. À tarde, Leão visita a cidade italiana de Rimini e participa de tradicional encontro da amizade entre os povos. Em seguida, saudação a doentes e também missa no porto de Rimini. Papa volta ao Vaticano ainda na noite de hoje. E ontem, a legisladores católicos, Papa afirmou: o mundo não precisa de IA que diminua a humanidade. Fique com a gente, o programa de hoje começa agora. Seja novamente bem-vindo a mais um programa produzido pela redação brasileira da Rádio Vaticano, o Vatican News, neste sábado 22 de agosto, dia em que a Igreja celebra a memória de Nossa Senhora Rainha para exaltar a Virgem Maria como Rainha do Céu e da Terra, logo após a festa da Assunção. A festa de Santa Maria Rainha foi instituída pelo Papa Pio XII na carta encíclica Ad Celi Reginam, no dia 11 de outubro do ano de 1954, para ser celebrada no dia 31 de maio. Em virtude da reforma pós-conciliar, foi transmitida como memória para 8 dias depois da festa da Assunção de Nossa Senhora. Contudo, desde os primeiros séculos da Igreja Católica, elevou o povo cristão orações e cânticos de louvor e de devoção à Rainha do Céu, tanto nos momentos de alegria, como também quando se via ameaçado por graves perigos. Com razão, o povo acreditou fielmente, já nos séculos passados, que a mulher de quem nasceu o Filho do Altíssimo recebeu mais que todas as outras criaturas singulares privilégios de graça. E considerando que há estreita relação entre uma mãe e o seu filho, sem dificuldade, reconhece na Mãe de Deus a dignidade real sobre todas as coisas. Tudo que se refere ao Messias traz a marca da divindade. Assim, todos os cristãos veem em Maria a superabundante generosidade do amor divino que a acumulou de todos os bens. A Igreja convida o povo a invocá-la não só com o nome de mãe, e sim com aquele de rainha, porque ela foi coroada com o duplo diadema de virgindade e de maternidade divina. A festa possui a finalidade, então, de que todos reconheçam mais claramente e melhor honrem o clemente e materno império da Mãe de Deus, para assim contribuir para que se conserve, consolide e torne perene a paz dos povos. No século XX, começaram os movimentos para a proclamação de Nossa Senhora Rainha do Universo a partir de 3 congressos marianos daquela época. O grande impulsor foi Pio XI, que na conclusão do Ano Santo de 1925 proclamou a festa de Cristo Rei. Mais tarde, foi uma mulher, Maria Desideri, que nos anos 1930, em Roma, deu início ao movimento Pro Regalitate Mari, para recolher petições de todo mundo em favor da instituição da festa. E foi justamente esse percurso que levou à decisão de Pio XII de instituir a festa litúrgica. Um mês depois, em 1954, Papa Pacelli pronunciou um importante discurso em honra de Maria Rainha, antes de fazer uma comovente oração e a coroação da venerada imagem de Maria Salus Populi Romani. Certamente, Pio XII recordava da ajuda que recebera de Nossa Senhora quando, invocada durante a Segunda Guerra Mundial, evitou que Roma fosse alvo de uma batalha final entre alemães e aliados. Não foi por acaso que Pio XII proclamou 1953 Ano Mariano. Inaugurou a tradição da homenagem a Maria por parte dos papas no dia 8 de dezembro e isso permanece até hoje com grande devoção. Leão XIV, após o discurso proferido aos capitães regentes e autoridades civis reunidos na sala do Conselho Grande e Geral do Palácio Público, na República de São Marino, na manhã deste sábado, por ocasião da visita pastoral ao país, se dirigiu à sacada central para saudar e abençoar a comunidade presente na Praça da Liberdade. Falando espontaneamente, num momento particularmente emocionante, o Papa Leão XIV disse:
2: "Buongiorno a tutti.
1: Bom dia a todos. Agradeço sinceramente pelo acolhimento neste dia maravilhoso. Estou realmente feliz por estar aqui com vocês, por saudá-los e apreciar a beleza, a história, a tradição e a fé deste grande povo de San Marino. Meus melhores votos a vocês, que vivam sempre com autêntica liberdade, com a autêntica liberdade em Cristo Jesus, com a verdade, e que estejam sempre unidos neste espírito acolhedor. Meus melhores votos a todos."
2: Tanti auguri a tutti.
1: O Papa Leão XIV está fora do Vaticano hoje para cumprir a agenda no norte da Itália. Pela manhã, visitou a República de São Marino e encontrou autoridades e fiéis. A programação oficial da Santa Sé prevê também um encontro de forma privada com as monjas agostinianas do Mosteiro de Santo Antônio de Pádua, em Penabile, a cerca de 30 quilômetros da República de São Marino. Pela parte da tarde, o Papa se dirige à cidade italiana de Rimini e participa do tradicional encontro da amizade entre os povos. No final da tarde, Leão XIV preside missa no porto de Rimini e volta ao Vaticano ainda na noite deste sábado. Os canais do Vatican News estão fazendo a cobertura completa das visitas do Papa ao norte da Itália. Já ontem, aos legisladores católicos, o Papa afirmou: "O mundo não precisa de uma inteligência artificial que diminua a humanidade." Os detalhes com a colega Mariângela Jaguraba.
3: O Papa Leão XIV recebeu em audiência nesta sexta-feira, na Sala Clementina, no Vaticano, os participantes do 17º Encontro Anual da Rede Internacional de Legisladores Católicos. O pontífice iniciou seu discurso agradecendo-lhes pela paciência e se desculpando pelo pequeno atraso. Devido ao calor em Roma, Leão XIV brincou com seus convidados, dizendo: "Bem-vindos à sauna do Vaticano." Todos riram. A seguir, disse que o tema do encontro da Rede Internacional de Legisladores Católicos deste ano, Dignidade Humana e Inteligência Artificial, Desafios, Oportunidades e Controle, oferece a oportunidade de refletir sobre uma das questões fundamentais da nossa época. O extraordinário progresso da inteligência artificial está abrindo horizontes que as gerações anteriores mal poderiam imaginar. No entanto, cada avanço tecnológico também coloca a humanidade diante de uma questão moral. Não apenas o que podemos fazer, mas o que devemos fazer? De fato, hoje nossa família humana se encontra diante de uma escolha fundamental. Como escrevi na carta encíclica Magnifica Humanitas, podemos ser tentados a construir uma nova Torre de Babel, onde o poder, a eficiência e o controle obscurecem o rosto da pessoa humana, ou podemos construir uma civilização na qual a tecnologia sirva ao desenvolvimento integral de cada pessoa, disse o Papa. De acordo com o pontífice, a questão decisiva continua a mesma. A tecnologia ajuda as pessoas a se tornarem mais fraternas e responsáveis para consigo mesmas e umas para com as outras? A esse respeito, os princípios da doutrina social da Igreja,

0: Sua tarefa não é impedir a inovação, mas guiá-la com sabedoria. Uma boa legislação deve incentivar a criatividade científica e tecnológica, ao mesmo tempo que salvaguarda os direitos humanos e as liberdades. Deve proteger os usuários da exploração, zelar pela privacidade pessoal, garantir a transparência no uso das tecnologias emergentes e assegurar que elas fortaleçam as instituições democráticas. Para isso, são necessários quadros jurídicos adequados, vigilância independente, educação dos utilizadores, uma política que não renuncie à sua missão, disse ainda o Papa, citando um trecho da Magnifica Humanitas. Segundo ele, essa vigilância pode atuar em diversos níveis, local, nacional e internacional, facilitando o debate aberto sobre o código ético a ser utilizado, submetendo-o a critérios de justiça social particular e garantindo que nenhuma ideologia ou interesse específico dite os valores incorporados nos sistemas de inteligência artificial.
1: At the same time, the rapid development of artificial intelligence risks creating new forms of technological dependence.
0: Ao mesmo tempo, o rápido desenvolvimento da inteligência artificial corre o risco de criar novas formas de dependência tecnológica, com as nações mais pobres cada vez mais dependentes das mais ricas. Devemos permanecer vigilantes a este respeito para evitar que a inovação se torne mais um veículo de colonialismo ideológico ou econômico. A seguir, o Papa acrescentou:
1: Sadly, we are presented with a subtle form of domination when algorithms decide who is seen, who remains invisible.
0: Infelizmente, nos deparamos com uma forma sutil de domínio quando são os algoritmos que decidem quem é visto e quem permanece invisível, quando plataformas digitais influenciam o debate público sem prestar contas e quando a dignidade dos trabalhadores é subordinada à otimização de sistemas. Esses desenvolvimentos revelam uma nova face da antiga tentação do domínio e do poder sem serviço. Contra essa cultura do poder, a Igreja propõe a civilização do amor, disse Leão XIV, usando as palavras do Papa Paulo VI. Uma civilização que saiba guiar com sabedoria a inteligência artificial, formando corações capazes de caridade, compaixão e responsabilidade, sublinhou. O Papa encorajou os participantes do 17º Encontro Anual da Rede Internacional de Legisladores Católicos a promoverem políticas que fortaleçam o matrimônio e as famílias, que apoiem os pais em sua missão educativa e permitam que os jovens olhem para o futuro com confiança.
1: Dear friends, the world does not need an artificial intelligence that diminishes humanity.
0: Caros amigos, o mundo não precisa de uma inteligência artificial que diminua a humanidade. Pelo contrário, precisa de inteligência humana iluminada pela sabedoria, de autoridade política guiada pela consciência e inovação tecnológica impelida pela caridade. Só assim, a inteligência artificial deixará de ser uma rival da humanidade para se tornar uma servidora do bem comum. Leão XIV concluiu pedindo à Nossa Senhora do Bom Conselho que os acompanhe sempre.

O Vaticano convida os fiéis presentes em Roma para dois momentos importantes neste sábado, na Basílica de São Pedro, para elevar os corações a Deus. A partir das 16h, do horário local, os peregrinos e visitantes poderão participar da elevação espiritual com cantos polifônicos executados pela Capela Giulia durante um período de 30 minutos no altar da cátedra. A técnica musical usa múltiplas vozes ou melodias independentes unidas de forma harmoniosa. A participação dos fiéis é gratuita e aberta a todos que desejarem participar. O coro da Capela Giulia é encarregado de acompanhar musicalmente as cerimônias vaticanas que não são presididas pelo Papa e de interpretar em canto gregoriano e polifônico os textos musicais previstos pela liturgia a fim de conferir a essas celebrações a solenidade adequada. Inclusive,

0: Inclusive, segundo informa a Basílica Vaticana, os coros que desejarem cantar na missa vespertina, de segunda a sábado, e nas missas festivas, podem enviar o pedido à Secretaria da Capela Giulia. O e-mail você consegue no nosso site, o www.vaticanews.va. Já na noite de sábado, às 9 da noite, no altar da Confissão da Basílica de São Pedro, o momento é de adoração eucarística, para meditar no amor e na misericórdia de Deus pela humanidade e por cada um de nós. A prática é central na espiritualidade católica, na qual os fiéis se colocam em oração diante do Santíssimo Sacramento, reconhecendo e adorando a presença real de Jesus na Eucaristia. E expressa a fé no dogma da transubstanciação, segundo o qual o pão e o vinho consagrados se tornam verdadeiramente o corpo e o sangue de Cristo. O site oficial da Basílica de São Pedro também informa que, de segunda a sábado, ao final da missa, das 8h30 da manhã, a adoração eucarística na Capela do Santíssimo Sacramento continua ininterruptamente até às 6h45 da tarde, quando acontece a bênção eucarística. A Basílica Vaticana, durante todo o ano, fica aberta das 7h da manhã às 7h10 da noite.
1: Somos solidários neste momento de sofrimento. Com essas palavras, Dom Juan Carlos Barreto Barreto, bispo de Soacha e presidente da Caritas Colômbia, sintetiza o compromisso da Igreja Católica diante da emergência provocada pelo terremoto de segunda-feira, 10 de agosto, que afetou municípios de 5 regiões do país. Segundo os relatórios oficiais, citados pelo presidente da Caritas Colômbia, mais de 200 mil pessoas foram afetadas. O balanço, ainda parcial, inclui 314 mortos e milhares de feridos, além de graves danos em casas, apartamentos, prédios, hospitais e instituições de ensino. Diante dessa realidade, a resposta da Igreja foi organizada em diferentes níveis. A Caritas Colômbia trabalha juntamente com a Conferência Episcopal e as Caritas das jurisdições eclesiásticas em coordenação com as autoridades locais e nacionais, organizações da sociedade civil e organismos de cooperação internacional. Como Igreja, podemos nos articular, mas também devemos estar unidos aos esforços da sociedade civil e do Estado, explica Dom Barreto, referindo-se à campanha Com a Colômbia até o Último Recanto, que mobilizou doações em dinheiro e em bens para atender as comunidades afetadas. A dimensão da emergência exigiu uma resposta coordenada. Caritas Colômbia realizou encontros com os responsáveis pela pastoral social das áreas mais atingidas, cerca de 14 jurisdições eclesiásticas, e posteriormente articulou o trabalho com os diretores da pastoral social das 78 jurisdições do país. Nessas primeiras semanas, a prioridade está voltada para a alimentação, mas as necessidades são mais amplas. Barracas, colchões e utensílios para o preparo de alimentos fazem parte dos pedidos que chegam dos territórios. Há pessoas que permanecem fora de suas casas, algumas destruídas e outras gravemente danificadas. Também são necessários medicamentos, enquanto a Pastoral de Saúde disponibilizou uma linha de apoio psicológico com profissionais que oferecem acompanhamento humano em meio à emergência. Em meio a essa resposta humanitária, a Igreja quis atender outra dimensão do sofrimento, aquela que não se resolve com alimentos, medicamentos ou um teto. Dom Barreto menciona na entrevista a iniciativa da Arquidiocese de Bogotá, que enviou 80 sacerdotes aos territórios mais afetados para oferecer primeiros socorros espirituais. Também são muito importantes, reconhece o presidente da Caritas Colômbia. A missão começou oficialmente no dia 19 de agosto. Sacerdotes, organizados em equipes e em coordenação com os bispos das dioceses locais, deslocaram-se para Pereira, Cali, Palmira, Cartago, Buga e Buenaventura. Sua missão é simples e, ao mesmo tempo, profunda: encontrar-se com pessoas afetadas, escutá-las, conversar, rezar com elas e oferecer o sacramento da reconciliação. Trata-se de acompanhar aqueles que enfrentam a desorientação e a dor depois de terem perdido suas casas, seus bens, seus espaços cotidianos e até mesmo seus entes queridos. O cardeal Luiz José Rueda Aparício, arcebispo de Bogotá, explicou que esses primeiros dias são aqueles que suscitam mais perguntas e desafios nas comunidades afetadas. Por isso, sacerdotes procuram ir ao encontro delas para lhes transmitir uma certeza. A Igreja as ama e Cristo permanece com elas. O que buscamos é ver o Cristo sofredor em meio às comunidades e acompanhá-las com uma palavra de esperança, afirmou o cardeal Rueda. Essa missão espiritual integra-se, assim, à resposta que a Caritas Colômbia descreve em âmbito nacional. Uma igreja que procura compartilhar não apenas recursos, mas também a oração, a vida e a esperança.
2: A situação humanitária na Cisjordânia está se deteriorando rapidamente, segundo o porta-voz das Nações Unidas, Stephanie Dujarry, que afirmou que, no norte do território ocupado, as forças israelenses ordenaram que umas 10 famílias palestinas do bairro de Jabal an-Nasr, em Tucarém, deixassem suas casas por 7 horas durante operações militares perto do campo de refugiados de Nur Shams. Tratores do exército escavaram parte da estrada, danificando sistemas de água e esgoto, que foram posteriormente consertados por equipes municipais após a retirada dos militares. A água também está no centro da emergência em Kuzra, perto de Nablus, onde as famílias Hassan e Hid, sitiadas há mais de uma semana por colonos israelenses e praticamente impossibilitadas de sair de suas casas, correm o risco de ficar sem suprimentos nas próximas horas e, portanto, relatam escassez de medicamentos. Enquanto isso, relatos de novos casos de violência chegam de outros locais. Uma ambulância do Crescente Vermelho Palestino foi atacada por colonos em Tel Humeida, e a agência de notícias palestina Wafa relata incêndios em terrenos situados em Turmus Aya, 2 jovens feridos em Beita e um ataque a um aqueduto na região de Tubas. Mas as operações do exército israelense causaram particular tensão nas últimas horas. Em Kabat Yar, ao sul de Jenin, as forças de defesa de Israel admitiram que, durante uma incursão, alguns palestinos detidos para interrogatório foram identificados por números escritos no corpo e na testa. O jornal Haaretz noticiou o fato, publicando uma foto de um palestino com o número 44 escrito na testa e explicando que o exército israelense confirmou que os suspeitos interrogados pelas tropas foram numerados. O exército israelense descreveu o fato como grave. O deputado Ahmad Tibi, do partido Tal, escreveu no X que é chocante e repugnante. Soldados e oficiais estão escrevendo números de identificação nas testas de palestinos em Kabat Yar, antes de interrogá-los. Isto é o que significa desumanização, apagar a pessoa e transformá-la em um número, uma imagem que remete a tempos sombrios e que deveria chocar a todos. Além disso, uma crise econômica crescente pesa muito sobre a situação, com a Autoridade Nacional Palestina sendo forçada a cortar salários e serviços públicos, enquanto o desemprego, as restrições de movimento e a escassez de medicamentos pioram as condições da população. O embaixador dos Estados Unidos em Israel, Mike Huckabee, também denunciou a violência dos colonos, defendendo sua decisão, tomada alguns dias, de definir os responsáveis pelo cerco de Kuzra como terroristas israelenses. Segundo o diplomata, essas ações se enquadram na definição estadunidense de terrorismo quando visam incitar o medo nas pessoas e mudar seu comportamento. Huckabee esclareceu que se trata de uma minoria muito pequena, acusando-os de causar danos a Israel e ao povo judeu. Enquanto isso, as tensões também estão aumentando em outras frentes regionais. Na faixa de Gaza, fontes palestinas relatam 6 mortos, incluindo uma criança, num ataque israelense na área de Shati, perto do porto da cidade de Gaza. As forças de defesa de Israel afirmam ter alvejado comandantes do Hamas, que estavam preparando ataques contra tropas israelenses. Mas ao norte, a frente síria está se intensificando novamente. Damasco denunciou os ataques contra o aeroporto militar de Abu al-Duhur, Na província de Idlib, às Nações Unidas como agressão israelense. De acordo com uma fonte israelense citada pela Axios, a operação também visava impedir o fortalecimento da presença militar turca na Síria. Ankara nega que suas forças estivessem presentes na base e acusa Israel de usar pretextos para atacar países vizinhos. Mas o fato corre o risco de criar um novo ponto de discórdia entre Israel e Turquia sobre o futuro do equilíbrio militar na Síria pós-Assad.

E o programa em português da Rádio Vaticano, Vatican News, deste sábado, 22 de agosto, vai ficando por aqui. A gente agradece, como sempre, a sua companhia e a sua audiência. Conta com você na segunda-feira com a cobertura completa da visita do Papa de hoje a San Marino e também a Rimini. Um ótimo final de semana e até lá!

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2: Alô, você. Essa é a música popular brasileira na Rádio Vaticano com o nosso Brasileirando. Nos estúdios, Silvonei José. Está chegando aí Belchior cantando, música belíssima. Velha Roupa Colorida. Depois é a sensibilidade de Alceu Valença.

0: Você ouviu aí a belíssima música de Djavan, Faltando um Pedaço. Antes, Alceu Valença e Anunciação. Terminamos por aqui o espaço de hoje, mas a gente volta amanhã com mais MPB para você. Um bom início de tarde e até lá.
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0: Louvado seja nosso Senhor Jesus Cristo. Vatican News e Vatican Medium passa a transmitir diretamente da cidade italiana de Rimini o encontro do Papa Leão XIV com os participantes deste evento com o título de Amizade entre os Povos, um encontro na sua 47ª edição, que acontece na cidade italiana de Rimini, com a presença do Papa Leão XIV neste sábado, 22 de agosto. Dou as boas-vindas a todos aqueles que nos acompanham. Com vocês hoje para conduzir esta transmissão, Túlio Fonseca, coordenam os trabalhos Jean Charles e na assessoria técnica temos Patrizio Ciprari. Aproveito também para saudar quem nos acompanha pelo nosso site, também os amigos conectados através das nossas redes sociais, do Facebook e YouTube. Nossa saudação especial a quem acompanha esta transmissão pelas emissoras de rádio e TV no Brasil, em Portugal e nos países de língua portuguesa na África e também na Ásia. Através das imagens, vemos então que o Santo Padre acaba de subir a bordo do carrinho de golfe, como assim chamamos, este Papa Móvel improvisado, para então se dirigir até o salão central desta feira de Rimini, cidade localizada no nordeste da Itália. Recordando que o Papa já nesta manhã iniciou esta visita pastoral à República de San Marino, localizada próxima a Rimini, e agora então na parte da tarde, horário local na Itália neste momento são 15 horas e 37 minutos, o Santo Padre participa então deste 47º Encontro pela Amizade entre os Povos, a Feira de Rimini. Os jovens estão presentes, saúdam o Santo Padre. Segundo informações oficiais, cerca de 60 pessoas participam neste sábado da Feira de Rimini, muitos, claro, para encontrar o Santo Padre, Papa Leão XIV, mas tantos outros também que foram visitar os espaços de exposição desta feira. O Vaticano também tem o seu stand, a Rádio Vaticana, a Editora Vaticana, bem como uma mostra dedicada a Santo Agostinho também está presente na Feira de Rimini. O Santo Padre visitou esta exposição. E em seguida também a exposição dedicada a Léon Ramel, um empresário francês católico que se dedicou junto com o Papa Leão XIII à dignidade dos trabalhadores. O Papa então visitou estas duas exposições e agora se dirige para o Salão Central da Feira de Rimini e ali irá participar de um momento também. É previsto uma saudação do Santo Padre aos presentes. Esta feira, como diz o seu título, é um encontro pela amizade entre os povos. E nesta edição, o tema da feira é voltado a uma frase de Dante Alighieri, que diz o seguinte: o amor move o sol e as estrelas. Este é o tema desta feira. A edição teve início no dia 21 de agosto e se realiza até o próximo dia 26. Neste dia, então, segundo dia da feira, a presença do Papa Leão XIV. Ele não só participa deste evento, mas também o visita, como dissemos, visitou algumas exposições e também, após visitar a feira de Rimini, irá encontrar a diocese local, pessoas assistidas pelas redes de caridade da diocese, depois a celebração da Santa Missa, concluindo então este dia de visita pastoral para o Santo Padre, que deixou o Vaticano cedinho, próximo às 8 horas da manhã. Com um helicóptero, o Papa se dirigiu então à República de San Marino. Ali se encontrou com as autoridades locais, neste pequeno estado que se localiza dentro do território italiano, mas é uma república à parte. E ali também se encontrou com a realidade eclesial e depois se dirigiu a um convento de monjas agostinianas e agora então se encontra em Rimini. Dado importante para aqueles que acompanham através das imagens, o Papa entrava em outro pavilhão desta exposição e quando viu alguns portadores de necessidades especiais, fez questão de pedir para que o motorista deste mini papamóvel parasse, fez questão de se dirigir àquela criança, também a um outro rapaz com síndrome de Down, agora saúda um jovem, um menino que se encontra ali e agora saúda os presentes. Bom dia a todos!
1: Grazie, grazie.
0: Obrigado, obrigado.
1: Grazie, grazie.
0: Obrigado. Obrigado porque estão aqui.
1: Grazie per questa accoglienza.
0: Obrigado por esta acolhida. Pelo seu entusiasmo, isto é sinal do Espírito.
1: Ascoltate un momento.
0: Escutem um momento. Alguns anos atrás, São João Paulo II disse: se o mundo de hoje precisa de algo, é a comunhão. Ainda hoje, nós podemos repetir essas mesmas palavras. Se houver comunhão no mundo, ela precisa começar com vocês, jovens. Porque vocês sabem construir a comunhão através da amizade. Vocês sabem respeitar uns aos outros para construir a paz. E o mundo precisa de vocês. O mundo precisa do seu entusiasmo, da sua caridade, da sua fidelidade. Que Deus os abençoe a todos vocês. Sejam sempre fiéis a Jesus Cristo. Foi esta então a saudação do Santo Padre. Alguns jovens, principalmente jovens, mas também crianças que participam deste meeting, este encontro de Rimini. Papa recordou São João Paulo II e inclusive um dado muito interessante é que Rimini recebe a visita de um pontífice após 44 anos, pois foi São João Paulo II que visitou a cidade, também participou deste encontro no dia 29 de agosto de 1982. Ou seja, o encontro recebe a segunda visita de um Papa após 44 anos e Leão XIV fez questão de recordar, então, querido São João Paulo II, ao se dirigir aos jovens e falar da importância da comunhão. Todo o trajeto, os jovens fazem barulho, acolhem o Papa com tanta alegria e o Papa retribui com todo o seu afeto. Em San Marino, o Papa fez questão de dirigir palavras aos jovens. O Papa falou da importância de abrir o coração a Jesus, de não ter medo e de estabelecer esta amizade com Cristo na liberdade que só Ele nos oferece, pois o único que pode oferecer a verdadeira liberdade, disse Leão XIV, é Jesus Cristo. Um sábado intenso para o Papa Leão XIV, que também, ao se dirigir às autoridades de San Marino, disse da importância da liberdade, mas sobretudo, o Papa pediu que a comunhão também seja um ponto forte para todos os povos. O Papa disse que promover a liberdade implica defender os espaços da consciência, e aqui o pensamento se dirige a tantos homens e mulheres que em todas as épocas e em todos os lugares são mártires da liberdade porque testemunham precisamente o primado da consciência. Firmemente formados pela busca da verdade, são plenamente responsáveis pelas próprias decisões e, portanto, livres de todo vínculo que não seja aquele próprio da criatura que os liga a Deus. Com admiração, disse Leão XIV, expressamos a nossa solidariedade a todos aqueles que neste momento pagam pessoalmente por não terem traído a própria consciência. Foram as palavras do Papa na República de San Marino. E agora também nós nos preparamos para em instantes ouvir as palavras do Papa neste 47º Encontro pela Amizade entre os Povos na Feira de Rimini. A história desta feira, deste grande evento, começa no final dos anos 70, quando um grupo de amigos desta cidade compartilhava a experiência cristã ligada ao ambiente do movimento Comunhão e Libertação, fundada pelo padre Luigi Giussani, e assim teve a ideia de criar um espaço para conhecer e trazer à cidade aquilo que consideravam belo e bom na cultura do seu tempo. A primeira edição aconteceu em 1980, a proposta era a mesma desde o início: colocar em diálogo pessoas de diferentes culturas e crenças, partindo de questões humanas comuns, como a busca pela verdade, pela beleza, pela justiça e pelo sentido de existência. Bom dia, queridos jovens.
1: Não sapete quanto é bello vedere tutti voi qui.
0: Vocês não têm ideia de como é bonito ver todos vocês todos juntos. E vocês são uma pequena parte, porque do outro lado tem ainda mais.
1: Grazie.
0: Muito obrigado. O aplauso mais forte deve ser para Jesus Cristo, porque somos todos discípulos de Jesus. Aplausos. Obrigado. Existem tantas oportunidades aqui para refletir sobre a nossa vida, sobre a sociedade, sobre a fé. Eu acabei de ver uma exposição que fala da vida de Santo Agostinho, fala do amor, o amor que é a força que pode verdadeiramente mudar o mundo. Se nós queremos mudar o mundo, precisamos começar de nós mesmos, dizia Santo Agostinho. E o nosso coração, que é tão grande, que é capaz de amar, não deve estar nunca fechado. Devemos buscar juntos o caminho para estar juntos e construir um percurso de paz e amor. Sigam assim, com este entusiasmo, e vocês irão entender que é possível verdadeiramente construir um mundo de paz e amor. Muitas felicitações. Este, então, foi mais uma saudação do Papa Leão XIV aos jovens presentes esta feira. Podemos, então, entender que à medida que o Papa vai passando pelos pavilhões, ele vai encontrando estes grupos, aproveita para saudá-los, deixar também esta mensagem de amor, de unidade, de esperança. E o Papa tem, como fez também em San Marino, agora em Rimini, de forma espontânea, saudado, deixado a sua mensagem, então, para todos que o aguardam, fazem festa ao encontrar o Papa Leão XIV. O Papa deixa, então, mais um pavilhão desta grande feira de Rimini. Neste dia, 60 mil pessoas estão presentes e segue o seu percurso até o grande auditório para o encontro, então, com os participantes deste meeting, como é assim chamado o evento. No tema deste ano, a frase de Dante Alighieri, que fala sobre o amor que move o sol e as outras estrelas. Amor também, que recordava o Papa, está no centro da exposição dedicada a Santo Agostinho, que ele pôde contemplar. Trazendo um pouco ainda dos dados históricos deste encontro, Com o passar dos anos, desde a sua primeira edição em 1980, a iniciativa, que era pequena, tornou-se um evento internacional. O encontro passou a receber chefes de Estado, políticos de diferentes partidos, líderes religiosos, economistas, cientistas, escritores, artistas, empresários, esportistas e intelectuais. Através, então, dessa experiência daqueles jovens ligados ao movimento Comunhão e Libertação, o evento conserva uma visão cristã da pessoa e da realidade profundamente influenciada pelo pensamento. Mas a proposta do encontro não é reunir apenas membros da Comunhão e Libertação ou católicos. Pelo contrário, desde o início, o encontro se apresenta como um lugar que acolhe diversas pessoas de diferentes posições culturais, políticas e religiosas. Isso implica algo que pode parecer curioso. No mesmo evento podem participar cardeais e bispos, políticos de diferentes partidos, empresários, sindicalistas, muçulmanos, judeus, budistas, pessoas não religiosas e também cientistas e artistas. Ao longo da história, por exemplo, houve encontros com figuras tão diferentes como São João Paulo II e Dalai Lama, além de presidentes e chefes de Estado de diversas nações. O encontro na Feira de Rimini também tem como característica ser um grande festival cultural. Acontecem simultaneamente conferências, mesas redondas, exposições, espetáculos, apresentações artísticas, iniciativas esportivas. Tem espaço dedicado às crianças, encontros sobre ciência, tecnologia e atividades relacionadas à economia e ao trabalho. E uma característica histórica forte do encontro é o voluntariado. Milhares de pessoas participam da organização de cada edição como voluntárias. E são elas que ajudam na montagem e desmontagem dos espaços, acolhida, exposições e funcionamento cotidiano do evento. Para os organizadores, essa gratuidade não é apenas uma necessidade logística, mas faz parte da identidade do evento. Neste ano, como dissemos, o tema é voltado ao último verso da Divina Comédia de Dante Alighieri, o amor que move o sol e as outras estrelas. Segundo os organizadores, o título propõe uma reflexão sobre se, diante da fragmentação, da solidão e das guerras do nosso tempo, é possível reconhecer uma força capaz de gerar unidade, reconciliação e novas formas de convivência. Daí também a reflexão sobre educação, cultura, tecnologia, economia e política. Isso também ajuda, claro, bastante a compreender por que a visita de Leão XIV a este evento tem sua importância, porque o Papa também leva esta mensagem de esperança diante dos desafios que o mundo enfrenta hoje. Rimini, então, está localizada no nordeste da Itália, na região da Emília-Romagna, às margens do Mar Adriático. É uma importante cidade de litorânea e turística, capital da província de Rimini. Fica a 25 quilômetros de San Marino, que o Papa visitou nesta manhã, e a 330 quilômetros aproximadamente de Roma, onde se encontra o Estado do Vaticano. E Rimini também é conhecida pelas suas praias, pelo turismo de verão e pela sua história, que traz pontos muito antigos. Foi fundada pelos romanos em 268 a.C. com o nome de Ariminium, e conserva monumentos romanos importantes como o Arco de Augusto e a Ponte de Tibério. O Papa agora já se encontra então no grande auditório. Tem início este momento um pouco mais formal, podemos assim dizer, deste evento, 47ª edição do Encontro pela Amizade entre os Povos, a Feira de Rimini. Segundo aquilo que é previsto, nós teremos uma saudação do presidente do encontro e depois também a saudação do presidente do movimento da Fraternidade de Comunhão e Libertação. O Papa é acolhido com muitos aplausos, muito afeto por parte dos presentes. Ao seu lado se encontra o cardeal secretário de Estado, Pietro Parolin. E agora nós acompanhamos então com atenção o início deste belíssimo evento com tanto entusiasmo. E agora uma música abre o encontro com o Papa. Ouçamos.

0: Após esta apresentação musical, ouçamos então saudação de Bernard Scholz, presidente desta edição do Encontro para a Amizade entre os Povos. Santidade, bem-vindo entre nós.
1: A nome di tutti i partecipanti, dei più di 3.000 volontari, a nome dei relatori, curatori e artisti.
0: Em nome de todos os participantes e dos 3.000 voluntários, em nome dos palestrantes, curadores e artistas e de todos os apoiadores do meeting, desejo expressar-lhe a nossa imensa gratidão pela sua presença e a nossa profunda alegria por podermos acolhê-lo hoje.
1: Ed esprimerle la nostra profonda gioia di poterla accogliere qui oggi tra noi, consapevoli di essere ancor prima.
0: Com alegria nós acolhemos o Senhor em meio a nós, consciente de que antes de tudo somos nós acolhidos pelo Senhor. Desde as suas origens, o Meeting para a Amizade entre os Povos quis ser um lugar de encontro e de diálogo, espaço de expressão daquela humanidade que, por sua natureza, está aberta à realidade em todas as suas dimensões e, ao mesmo tempo, sempre à espera da própria realização. A paixão pelo destino de cada ser humano, que Padre Luigi Giussani nos transmitiu, impulsiona-nos a descobrir como o acontecimento cristão acolhe o ardor dessa espera nas diferentes circunstâncias da vida, quaisquer que sejam, e faz florescer a capacidade de perceber e valorizar cada experiência de bem, cada atração pela beleza, cada busca da verdade. Somente com admiração podemos reconhecer a riqueza que foi gerada ao longo de todos esses anos, graças às milhares de pessoas que chegam até nós de todas as partes do mundo. Com elas, a cada ano, o Meeting se renova como um lugar fecundo de cultura e de amizade. Uma amizade que se torna caminho de paz, busca da justiça e apoio à liberdade de cada ser humano. Quando São João Paulo II visitou o Meeting em 1982, confiou-nos a missão de construir, por meio dessa amizade, a civilização do amor. Procuramos seguir essa missão com todo o nosso coração, descobrindo de maneira cada vez mais concreta que aquele amor que Dante contempla na Divina Comédia e do qual tiramos o título desta 47ª edição, é a verdadeira força que sustenta a vida e a história. Esse mesmo amor, que anseia por unir homens e povos, foi evocado em sua entrada pelo coro Yasmin de Jerusalém, que reúne jovens de diferentes religiões e culturas, juntamente com o coro de Comunhão e Libertação de Rimini. Santidade, desde o início do seu pontificado e de modo particular em sua encíclica Magnifica Humanitas, o Senhor nos convida a nos empenharmos na construção daquela cidade fraterna que encontra em Jerusalém o seu grande ideal. Quero assegurar-lhe que desejamos contribuir com tudo o que somos para a construção dessa cidade e seguir o seu incessante convite a preservar o humano nesta mudança de época. Estamos conscientes de que este é o presente da nossa vocação, que nos chama, diante de um futuro cheio de incógnitas, a renovar todos os dias o nosso compromisso responsável e criativo e, sobretudo, a nossa confiança no amor que tudo move e tudo realiza. Santidade, conscientes de que o meeting é um grande dom que nos foi confiado, nós nos confiamos ao Senhor. Obrigado. Foi esta saudação de Bernard Scholes, presidente do meeting para a amizade entre os povos. Ele então saudou o Santo Padre no início deste encontro no grande auditório da Feira de Rimini. Também muito aplaudido pelos presentes. Prossegue agora a saudação de David Prosperi, presidente da Fraternidade de Comunhão e Libertação. Santidade, é para mim uma honra e uma imensa alegria dar-lhe as boas-vindas em nome da Fraternidade de Comunhão e Libertação, juntamente com todo o povo do meeting.
2: E me unisco alla commossa gratitudine nei suoi confronti già espressa dall'amico Bernard per aver
0: Io nomi a comovida gratidão que o amigo Bernard já expressou por ter aceitado o nosso convite. Hoje o Senhor pôde visitar os pavilhões do meeting. Milhares de jovens, famílias e voluntários aguardavam há semanas por este momento, porque a sua presença aqui é um enorme dom extraordinário para o nosso caminho. Um dom que não esqueceremos e que acolhemos como uma carícia do Senhor. Santidade. O nosso movimento, nascido do carisma do padre Luigi Giussani, está vivendo um tempo de amadurecimento que favorece uma consciência cada vez maior da nossa missão a serviço da Igreja. A missão, isto é, de levar a presença cristã aos ambientes da vida cotidiana, à escola, à universidade, os locais de trabalho, onde encontramos jovens e adultos marcados por profundas inquietações existenciais e por uma radical busca de sentido. A missão de inclinar-se sobre os necessitados por meio das obras de caridade. A missão de levar o anúncio cristão aos espaços abertos da cultura, como o meeting procura fazer há quase 50 anos. A missão, enfim, de promover em toda parte uma cultura da paz, permanecendo próximos, inclusive nos lugares feridos pela guerra, dos tantos homens e das tantas mulheres que, embora atingidos pela violência dos poderes do mal, desejam continuar a ter esperança. Nós existimos somente para isto, para que a glória humana de Cristo seja reconhecida, para que a sua luz entre onde nenhuma luz consegue entrar, nos espaços mais escondidos do sofrimento dos corações. Agradecemos-lhe de coração pelo seu acompanhamento paterno neste percurso de amadurecimento e pelo seu compromisso profético diante do mundo em favor da paz para o qual continuamos a olhar. Iniciamos um trabalho de formação sobre a encíclica Magnifica Humanitas, que acompanhará ao longo do próximo ano todas as nossas comunidades no mundo. Santidade. Tudo aquilo que recebemos e que somos, as nossas famílias, as nossas comunidades, as nossas obras, a nossa própria vida, colocamos em suas mãos. E lhe pedimos que nos ajude a reconhecer como podemos servir cada vez melhor à sua missão na Igreja e no mundo. Obrigado, Santo Padre, por ter vindo para o meio dos seus filhos. Nós pedimos, abençoe-nos, porque nós o seguiremos aonde quer que nos indique ir. Obrigado. Este é o presidente da Fraternidade de Comunhão e Libertação, este grande movimento fundado pelo padre italiano Luigi Giussani. Nos preparamos agora para ouvir as palavras do Papa Leão XIV.
3: Cari fratelli e sorelle, sono felice di incontrarvi a Rimini.
0: Queridos irmãos e irmãs, estou feliz por, em Rimini, me reunir convosco no ambiente que vos é tão caro, pelo empenho, criatividade e diálogo que o vosso encontro em finais de agosto consegue mobilizar há anos. Agradeço ao presidente Scholz e ao Dr. Prosperi pelas palavras de boas-vindas. Neste momento histórico, compreendemos mais profundamente a profecia que há quase meio século foi inscrita no nome dado a esses dias, Encontro pela Amizade entre os Povos. Como vos disse São João Paulo II, já só pronunciar essas palavras alegra o coração. Encontro, encontro de amizade, amizade entre os povos, palavras que adquirem particular significado nestas horas muitas vezes dramáticas da história do mundo. Também hoje a paz é preservada e difundida por pessoas que gostam de se encontrar e não têm medo de dialogar. O Papa Francisco, com a encíclica Fratelli Tutti, ensinou-nos a cultivar a amizade social, que representa o rosto público, dinâmico e concreto da fraternidade. Com efeito, ao reconhecermos em nós a dignidade de filhos de Deus, entramos em contato com aquilo que, desde as origens, une os seres humanos, para além de qualquer diversidade, separação ou conflito.

de amar. Desta forma, não fizestes do meeting uma espécie de enclave. Muito pelo contrário, tornou-se um cruzamento para a igreja e a sociedade. Um encontro que multiplica encontros e inspira novos caminhos. Agradecemos ao Senhor por esta herança viva que vos confere uma grande responsabilidade histórica na comunhão maior da igreja ao serviço de uma humanidade que tem fome e sede de justiça. Efetivamente, como nos ensinou o Concílio Vaticano II, as alegrias e as esperanças, as tristezas e as angústias dos homens de hoje, sobretudo dos pobres e de todos aqueles que sofrem, são também as alegrias e as esperanças, as tristezas e as angústias dos discípulos de Cristo. E não há realidade alguma verdadeiramente humana que não encontre eco no seu coração. Sim, queridos amigos, é hora da responsabilidade, especialmente para quem muito recebeu de uma tradição milenar de fé que se faz cultura. As diversas edições deste meeting souberam beber no grande patrimônio do passado as razões que hoje vos comprometem no diálogo com a arte, a música, a literatura, a ciência, a economia e com todas as expressões da alma humana. Também o título escolhido para esta edição, retirado do último verso da Divina Comédia, nos impele para a história da qual Deus é Senhor. O amor que move o sol e as outras estrelas não desapareceu, nem perdeu vigor nem intensidade, embora seja um amor que permanece silencioso, de bom grado, ao contrário das forças ruidosas que abalam a terra, o céu e todas as criaturas. Sim, o amor move. Ele faz com que o sol se levante sobre os bons e os maus e faz cair a chuva sobre os justos e pecadores. Assim, Jesus descreve a perfeição de Deus, revelando a diferença entre a generosidade da sua ação e a estreiteza dos pensamentos humanos. A realidade é sufocada pelos nossos cálculos, mas respira na gratuidade de Deus. Não foi por acaso que os meus antecessores, São João Paulo II, Bento XVI e Francisco, apontaram a misericórdia divina como o ponto de encontro entre o Evangelho e as coisas novas desta época dramática e maravilhosa. Seguir Jesus Cristo após as tragédias e os recomeços do século XX implica, na verdade, uma consciência lúcida. O mal não se combate com o mal. Assim, na terra como no céu, o amor é a lei da vida, o método da redenção do Messias crucificado. Ao falso realismo que rearma mentes, palavras e nações, a cultura católica tem hoje de opor o realismo da misericórdia, segundo o qual não podem existir inimigos e todos, mesmo os adversários, são irmãos e irmãs que devem ser olhados nos olhos e encontrados na verdade. O pecado existe, sem dúvida, mas mais forte do que ele é o amor redentor de Cristo, que nos empenha a purificar pensamentos, interesses, hábitos, companhias, projetos, investimentos, todos os aspectos da vida, de tudo o que a cultura do poder contaminou. Entre vós não faltam competências, responsabilidades e recursos para colocar ao serviço de uma autêntica conversão do povo. A obsessão de preservar a própria glória, a própria dignidade, a própria influência não deve fazer parte dos nossos sentimentos. Devemos perseguir a glória de Deus

0: e ela coincide com a nossa. A glória de Deus que brilha na humildade da gruta de Belém ou na desonra da cruz de Cristo surpreende-nos sempre. Libertemos, portanto, a convivência da suspeita, a cultura da prepotência, a educação da ideologia, o trabalho da idolatria do lucro, a tecnologia e as finanças dos negócios de morte. A partir das organizações que criamos e nas quais atuamos, desmascaremos as injustas relações de poder que estão na origem da pobreza e das desigualdades, da guerra e dos desastres ambientais. Desarmemos o desenvolvimento tecnológico quando este se torna invasivo e destrutivo. Precisamos de pioneiros corajosos que comecem pela sua inversão de rota a tornar convincente e verossímil a conversão pedida a todos. Que não haja apenas quem atisse o fogo do cansaço e do desespero, que haja também quem reacenda sonhos e visões. São dois caminhos incompatíveis, porque um explora a divisão, a alienação e o desespero, e o outro serve o reino de Deus e a sua justiça. Num mundo marcado por tantas estratégias que visam conquistar mercados e espaços de influência, muitas vezes revestidas de retóricas apaziguadoras e construções ideológicas sedutoras, o nosso coração sente a necessidade de descobrir um desígnio diferente, sábio e benevolente, semelhante ao que Maria contempla no Magnífica, quando proclama que, de geração em geração, a misericórdia de Deus se estende sobre aqueles que o temem. Este desígnio de misericórdia permeia a história também hoje, no meio de mudanças rápidas e inquietantes, marcadas por algoritmos e redes globais, e torna-se a bússola para uma existência evangélica na era digital. No centro está o mistério da encarnação.
1: Cari amici, la bellezza disarmata di questo mistero domanda di correre il rischio educativo.
0: Queridos amigos, a beleza desarmada deste mistério exige assumir que educar é um risco, como vos falou o padre Giussani. Ele intuiu que o método educativamente mais capaz de fazer bem não é o que foge da realidade para afirmar separadamente o bem, mas aquele que vive da promoção da vitória do bem no mundo. Insistia, no mundo significa em confronto com a realidade inteira, confronto arriscado, se se quer chamá-lo assim, mas melhor seria dizer comprometido. Irmãos e irmãs, assumamos agora esta responsabilidade, que é um compromisso com Cristo e um compromisso com o nosso mundo. Queridos jovens,
2: cari giovani, siete tanti qui, parecchi come volontari. Siete segno che il futuro è una promessa.
0: Queridos jovens, a vossa presença aqui é numerosa e muitos de vós estáis como voluntários. Sois o sinal de que o futuro é uma promessa, não uma ameaça. Muitos deixaram de acreditar nisso, tanto entre os adultos como entre os vossos coetâneos. Silenciosamente, porém, o amor que move o sol e as outras estrelas incentiva ainda a esperança. Sentiu-o intensamente entre os vossos colegas no Líbano, na África e na Espanha. O amor move, impele, desperta do torpor, suscita novas vocações e convida a arriscar. Deixai-vos vos envolver. Abri-vos a uma verdadeira catolicidade, alargando os vossos vínculos para além de qualquer pertença demasiado restrita. O movimento, os grupos, as comunidades sejam um trampolim a partir do qual possais mergulhar na realidade inteira. contrastai o que pretende afastar-vos dos irmãos e irmãs com culturas, sensibilidades e origens diferentes, especialmente dos mais pobres. Em vez disso, saí ao encontro de todos. Em todas as latitudes,
2: ad ogni latitudine, in particolare ai margini e fra coloro che soffrono.
0: Em todas as latitudes, especialmente nas margens e entre aqueles que sofrem, encontrareis quem já está pronto para construir a civilização do amor. Não permitais que ninguém menospreze esta palavra, que é o próprio nome de Deus. Deus é amor. No amor nunca há coação nem doutrinação, nunca há sedução, engano ou recrutamento. O amor só existe na liberdade, no diálogo vivo, no dom generoso de si mesmo. Queridos jovens, hoje o mundo parece surpreender-se com a vossa adesão a Cristo, com a atração que sentis por Ele e pela Sua palavra, com a vossa presença à Igreja. Para muitos, hoje, o ser de cristãos é uma surpresa. No entanto, como escrevia São Paulo à jovem comunidade de Tessalônica, sem fazer alarde, partindo de vós, a palavra do Senhor não só ecoou, mas acrescentava: por toda parte se propagou a fama da vossa fé em Deus, de tal modo que não temos necessidade de falar disso. Não é uma questão de números, embora seja comovente ver milhares de vossos coetâneos a pedir o batismo em sociedades consideradas entre as mais secularizadas do mundo. É uma questão de liberdade. A verdade só se encontra na liberdade.

0: lo stiamo comprendendo sempre meglio. Entro circostanze storiche che riattivano le domande più umane.
1: Estamos a compreendendo cada vez melhor em circunstâncias históricas que reavivam as questões mais humanas e um desejo infinito de sentido, justiça e paz. Assim, uma certa perda de influência, que nós adultos talvez tenhamos temido e combatido, deveria mostrar-nos que podemos valorizar mais o poder do Evangelho, os laços que ele gera, a lógica que acende e a vida que faz surgir. Como repetiram várias vezes os meus antecessores, a Igreja não faz proselitismo. Ela cresce muito mais por atração. É a atração por um modo de estar no mundo, a respeito do qual o padre Giussani perguntava de forma provocadora: é possível viver assim?
0: Já no segundo século, d'altra parte, l'anonimo autore della lettera a Dionisio.
1: Já no século II, por outro lado, o autor anônimo da carta a Dioneto reconhecia que os cristãos revelam um modo de vida maravilhoso e, sem dúvida, paradoxal. Claro, temos de admitir que trazemos este tesouro em vasos de barro e que, frequentemente, a credibilidade do nosso testemunho pessoal e comunitário é marcada por limites e pelo pecado. Mas é o Senhor que nos levanta sempre, enquanto indivíduos e comunidades. Queridos amigos, amai sempre a Igreja. Amai e preservai a unidade.

0: Merita pronunciarlo di nuovo. Amate sempre la Chiesa.
1: Preciso repetir. Amai sempre a Igreja.
0: Cari amici.
1: Queridos amigos. Amai e preservai a unidade da companhia através da qual Cristo vos alcançou e vos atrai para si. Como vos disse o Papa Francisco, por ocasião do centenário do nascimento do vosso fundador, até os momentos difíceis podem ser momentos de graça, momentos de renascimento. Comunhão e Libertação nasceu precisamente numa época de crise, como foi o ano de 1968. E mais tarde, o padre Giussani não se assustou com os momentos de passagem e crescimento da fraternidade, mas enfrentou-os com coragem evangélica, confiança em Cristo e em comunhão com a Mãe Igreja.

0: Ebbene, carissimi.
1: Pois bem, caríssimos, precisamente nos tormentos desta mudança de época, neste mundo dilacerado por múltiplas crises, podemos redescobrir o prazer espiritual de ser povo de Deus, reunido de todas as tribos, línguas, povos e nações, vivendo em contextos e culturas diversas, ainda peregrino no tempo e já em comunhão com a Igreja do Céu. Nos últimos anos, redescobrimos a dimensão sinodal e missionária do nosso ser igreja, que nos chama, antes de mais nada, a aprender a escutarmos uns aos outros. O dom da escuta é algo que, penso eu, todos consideramos, mas que muitas vezes se perdeu em alguns setores da igreja. Temos de descobrir continuamente o quanto é precioso, a começar pela escuta da palavra de Deus, pela escuta recíproca, pela escuta da sabedoria que encontramos nos homens e nas mulheres, nos membros da igreja e naqueles que procuram a verdade, mas que ainda não são e talvez nunca cheguem a ser membros da igreja. Trata-se de um caminho que exige também a renovação de todas as realidades associativas e movimentos eclesiais, tanto no seio do movimento Comunhão e Libertação, como nas igrejas particulares às quais cada um de vós pertence. Convido-vos a viver esta experiência de caminhar juntos. Cada um escuta, deixa-se transformar pela fé dos outros, e juntos, sob a orientação dos pastores, amadurecem-se novas consciências, passos sucessivos, obediências corajosas ao Espírito Santo. A sinodalidade não é o nome de um processo, mas a natureza de um povo que, na amizade, no encontro com o outro, reconhece a sua pertença exclusiva a Deus. Então, a autoridade transforma-se em serviço, que honra as diversidades e facilita a harmonia entre elas. Nesta época conturbada, este estilo constitui um verdadeiro sinal dos tempos. Testemunhamos que cada carisma é útil para todos, que cada riqueza se multiplica quando é partilhada, que cada medo pode ser superado. Devemos tornar este testemunho tangível, confiável, desejável. Sabereis fazê-lo, queridos amigos, na esteira do vosso fundador, cultivando a unidade entre vós com aqueles que são chamados a guiar o movimento com a sé apostólica que vos reconheceu e com o sucessor de Pedro.

0: Que o Espírito Santo nos eduque à prática da comunhão, que dela nos conceda o gosto, a estima e a esperança, que nos continue a guiar, queridos irmãos e irmãs, aquele amor que move o sol e as outras estrelas. Obrigado. Foi este, então, o discurso do Papa Leão XIV, nesta visita pastoral à cidade de Rimini, neste momento, de forma específica, ao 47º Encontro pela Amizade entre os Povos, na Feira de Rimini, momento também de encontro com os organizadores deste grande evento, também com o Movimento Comunhão e Libertação, reconhecido pela Igreja Católica, e claro, com os participantes que ali estão presentes e que fazem tanta festa ao verem Leão XIV no meio deles. O Papa acabou de dizer obrigado e agora então abençoará os presentes. Nos preparemos para este momento. O elemento fundamental em toda a comunidade cristã é a oração. Então, agora eu convido todos juntos a rezar a oração que Jesus nos ensinou. Pai nosso, que estais nos céus,
1: 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Il Signore sia con voi.
0: O Senhore esteja convosco, Ele está no meio de nós. Bendito seja o nome do Senhor, agora e para sempre. Nosso auxílio está no nome do Senhor, que fez o céu e a terra.
1: Vi benedica Dio onnipotente, Padre, Filho e Spirito Santo. Amen. Grazie e buon cammino.
0: Leão XIV abençoou os presentes, também a cada um de nós. E agora prossegue para mais uma etapa desta visita a Rimini. É previsto, então, que o Santo Padre deixe a Feira de Rimini, se desloque até a catedral para o encontro com os doentes, pessoas com deficiência, pobres, assistidos pela Caritas local. Depois, no Porto de Rimini, a celebração eucarística. Acompanhamos agora o Cardeal Zuppi, ele que é o presidente da Conferência Episcopal Italiana, saúda o Santo Padre. Seguido do Cardeal Kevin Farrell, ele é o prefeito do Dicastério para os Leigos, a Família e a Vida, Dicastério que pertence então ao Movimento de Comunhão e Libertação, acompanhado também de tantos outros cardeais, bispos locais, mais um cardeal, bispos locais do clero que saúda o Santo Padre neste momento. Nas palavras de Leão XIV, importante recordar quando disse que o mal não se combate com o mal. Assim na terra como no céu, o amor é a lei da vida, o método da redenção do Messias crucificado. Ao falso realismo, que rearma mentes, palavras e nações, a cultura católica tem hoje de opor ao realismo da misericórdia, como disse o Papa Leão XIV. Um convite, então, a recordarmos que não existem inimigos nem adversários, somos todos irmãos e irmãs que devemos ser olhados nos olhos e encontrados através da verdade. O pecado existe, disse Leão XIV, mas mais forte do que ele é o amor redentor de Cristo. Agradeço a todos que acompanharam esta transmissão. Recordo que em instantes voltamos com mais uma etapa desta visita pastoral do Santo Padre, que será o encontro na Catedral de Rimini, com doentes, pessoas com deficiência e os pobres assistidos pela Caritas. Nos estúdios da Rádio Vaticano, Vatican News, Túlio Fonseca. Louvado seja nosso Senhor Jesus Cristo.

Louvado seja nosso Senhor Jesus Cristo. Vatican News e Vatican Media passam a transmitir diretamente de Rimini, cidade no nordeste da Itália, a visita pastoral do Papa Leão XIV e a sua saudação às pessoas doentes, com deficiência e os pobres assistidos pela Caritas local. Esta é a segunda etapa da visita pastoral do Papa à cidade de Rimini. Recordamos que pela manhã o Santo Padre visitou a República de San Marino. Neste momento, vemos através das imagens que o Papa Leão XIV sobe a bordo do Papa Móvel para fazer este trajeto até a Catedral da cidade, onde então se realizará este encontro presente na programação do Santo Padre na visita pastoral à cidade italiana. Antes deste momento, Leão XIV se encontrou com os participantes do encontro pela Fraternidade dos Povos, famoso meeting de Rimini. Ali então um discurso, também muitas saudações a todos os presentes. Me apresento, sou Túlio Fonseca, estou com vocês hoje para conduzir esta transmissão. Coordenam os trabalhos Jean Charles, na assessoria técnica temos Patrício Ciprari. Saudamos quem nos acompanha pelo nosso site, também os amigos conectados através das nossas redes sociais, do Facebook e YouTube. Nossa saudação especial a quem acompanha a nossa transmissão pelas emissoras de rádio e TV no Brasil, em Portugal e nos países de língua portuguesa na África e também na Ásia. Este sábado, então, é de visita pastoral para o Santo Padre, que deixou o Vaticano logo pela manhã, às 8 horas locais. Um pouco antes, às 9 horas, já se encontrava então em São Marino. E depois, na parte da tarde, o Santo Padre se encontra na cidade de Rimini, localizada no nordeste da Itália, cidade também famosa pelo turismo nesta época de verão, porque ali tem belíssimas praias,

Então, tantas pessoas se dirigem até a cidade, mas, claro, muitas presentes agora nas ruas para saudar o Papa que passa com o Papa Móvel em direção à Catedral de Rimini, que é particularmente interessante porque é ao mesmo tempo um dos grandes monumentos do Renascimento italiano. É conhecida como Templo Malatestiano e sua denominação eclesiástica é Basílica Catedral de Santa Colomba. No local existiu inicialmente uma igreja chamada Santa Maria in Trivio. A partir do século XIII, o edifício passou aos franciscanos e tornou-se a Igreja de São Francisco. A grande transformação ocorreu no século XV, graças a Pandolfo Malatesta, um senhor nobre de Rimini, que então, através da arte do Renascimento italiano, iniciou obras que inicialmente previam capelas funerárias, mas depois o projeto cresceu e acabou envolvendo toda a igreja. Papa Leão XIV, neste local, irá se encontrar especificamente com pessoas doentes, com deficiência e pobres assistidos pela Caritas local. Em uma das reportagens de expectativa para esta viagem, a equipe do Vatican News conversou com Diana, casada, mãe, agora avó, responsável por uma casa-família no coração de Rimini. Ela também é cadeirante. Diana, ela então coordena a comunidade Papa João Paulo XXIII desde 1982. São 44 anos de acolhimento, de portas abertas a vidas que também se entrelaçam com a sua infância, que é marcada pelo sofrimento. Ela teve poliomielite, contraída aos 3 anos e meio de idade. Foi justamente dessa fragilidade que aprendeu a olhar o mundo com os outros olhos. Diana participa da experiência também de comunhão e libertação, muito presente nesta cidade, mesmo grupo que promove o Meeting de Rimini. Papa saudou ali os membros desta fraternidade. E Diana, então, através da sua experiência com Deus, decidiu confiar também a missão de coordenar uma casa-família. A expectativa para a visita do Papa é grande. Segundo Diana, quando pensa neste momento, faz questão de evidenciar que traz consigo não apenas a sua história, mas também a história de muitas pessoas que acolheu em sua casa como anjos. Ou seja, esta pequena história, esse pequeno testemunho para introduzir este momento, que com certeza irá trazer realidade de tantas outras famílias, pessoas, realidades de doenças, de deficiência e de pobreza que o Papa irá encontrar, mas sobretudo com a mensagem de esperança, a mensagem de Jesus Cristo, também a mensagem da caridade. Muitos fiéis aguardam o Papa, que agora se encontra já em frente à Catedral de Rimini para este momento. E as ruas estão cheias, também pessoas acolhem o Papa Leão XIV nas sacadas e o saúdam com tanta alegria. Leão XIV é o segundo pontífice a visitar Rimini. O último foi Papa João Paulo II em 1982. Papa, então, agora estaciona o Papa Móvel já diante da Basílica Catedral de Rimini. Todo este trajeto do Santo Padre, desde amanhã em San Marino e também em Rimini, está sendo marcado pelo afeto da multidão. Tantos jovens o aguardam. O Papa tem feito questão de, nas suas saudações espontâneas, se direcionar aos jovens,
dizer palavras de encorajamento, também de agradecimento e ressaltando a importância da mensagem de Jesus Cristo para todos. Agora acompanhamos Leão XIV que ingressa na Catedral de Rimini para este momento de saudação às pessoas doentes, com deficiência e em situações de pobreza. No átrio da Catedral, o Papa saúda mais uma vez os fiéis e agora o ingresso nesta basílica que é de pertencimento dos franciscanos, ou seja, são eles que administram a realidade e a comunidade paroquial. Leão XIV, ao ingressar na basílica, beija o crucifixo, sinal da comunhão daquele que é o sucessor de Pedro, também bispo, com a comunidade local, com a missão de Jesus Cristo. Santo Padre agora atravessa o corredor central e se dirige até o altar central da Catedral de Rimini, acompanhado pelo bispo de Rimini, Dom Nicolò Anselmi.

0: Vemos através das imagens que as primeiras fileiras então são dedicadas aos nossos irmãos e irmãs, estão nas cadeiras de rodas. Alguns sacerdotes e religiosos também estão presentes na parte de trás do altar principal. E agora, Leão XIV se prepara para este momento, para esta saudação a estes irmãos assistidos pelas diversas instituições de caridade da Diocese de Rimini. Momento antes de oração, o Santo Padre visita a capela do Santíssimo Sacramento e ali realiza um momento de oração silenciosa. Leão XIV agora regressa ao altar principal da Catedral de Rimini para sua saudação. Vemos o Santo Padre chegar agora e tomar seu local. Vamos ouvir a saudação do Bispo Dom Nicolau.
1: Reverendíssimo Padre, siamo veramente felici di averla qui tra noi.
0: Reverendíssimo Padre, estamos verdadeiramente felizes por tê-lo aqui conosco. Obrigado por esta visita que nos enche de alegria.
1: Questa cattedrale è il cuore della nostra diocesi di Rimini. Una bella diocesi.
0: Essa catedral é o coração da nossa diocese de Rimini, uma bela e vivaz diocese que procura caminhar unida, ouvir a voz do Senhor e anunciar que Deus está no meio de nós e nos ama. A nossa diocese é espiritualmente animada pela presença de dois jovens beatificados nos últimos anos. E temos também outros santos e beatos, Sandra Sabatini e Alberto Marvelli, recentemente recordado pelo Senhor em outras ocasiões. É muito vivo na diocese o testemunho do servo de Deus, Padre Oreste Benzi.
1: Um
0: sacerdote de Rimini, fundador da comunidade Papa João XXIII, cujo centenário de nascimento celebramos no ano passado. No oitavo centenário do trânsito de São Francisco, estamos celebrando também aqui conosco esta estátua que foi elaborada para esta ocasião. Estamos celebrando o oitavo centenário do nascimento do santo Amato Ronconi, natural de Saludécio, peregrino e apóstolo da caridade, terciário franciscano. Aqui na catedral temos a alegria de conservar duas importantes relíquias, uma de São Nicolau de Bari, que está à minha direita, que nos oferece a possibilidade de viver em constante diálogo ecumênico, e um lençol ali à esquerda, marcado pelo sangue de São João Paulo II, exposto aqui em uma mostra que contém uma fotografia do Papa Wojtyla junto com um jovem Robert Prevost.
1: Intorno e di fronte a lei ci sono fratelli e sorelle.
0: Ao seu redor estão irmãos e irmãs que estão atravessando um período desafiador de suas vidas. Podemos dizer uma subida íngreme da peregrinação terrestre. Doentes, pessoas com deficiência, pessoas que estão percorrendo um caminho de libertação das dependências, irmãos e irmãs que na prisão estão se preparando para em breve retornar à sociedade, amigos e amigas que enfrentam dificuldades econômicas, espirituais e psicológicas. Estamos aqui junto com seus familiares e com aqueles que lhes são particularmente próximos, amigos, profissionais de saúde, enfermeiros, agentes sociosanitários e educadores. Outras pessoas em situação de fragilidade nos aguardam no porto para a Santa Missa. Para este importante encontro, escolhemos um lugar belo, elegante e artisticamente prestigioso da nossa cidade. Ao longo do caminho, o senhor pôde ver desenhos feitos por crianças e adolescentes, peças de crochê bordadas, preparadas por adultos e idosos, e aqui está conosco uma maravilhosa orquestra juvenil, é um coro ecumênico. Um aplauso a esta maravilhosa orquestra.
1: Nell'abside, alle sue spalle, sono presenti le nostre sorelle Clarisse e Carmelitane.
0: Atrás do senhor estão presentes as nossas irmãs Clarissas e Carmelitas,
1: che quotidianamente offrono la loro
0: che diariamente oferecem a sua oração pelo bem de todos, em particular por aqueles que vivem uma situação difícil, também sacerdotes idosos e outras pessoas que continuam a construir o reino de Deus. Ao término deste encontro, entregaremos ao Senhor um estojo feito à mão por alguns detentos, contendo cartas escritas para o Senhor por pessoas doentes em dificuldade. No capítulo 21 do Evangelho de João, são narrados alguns encontros de Jesus com os apóstolos depois da ressurreição. Todos nós recordamos do célebre diálogo entre Jesus e Pedro. Pedro, tu me amas? Pedro, tu me queres bem? Certamente, Senhor, tu sabes que eu te quero bem. Pedro, apascenta as minhas ovelhas. O Senhor é hoje o sucessor de Pedro. E Jesus está lhe pedindo que cuide deste povo. Santo Padre, em nome de todos, digo-lhe que queremos ajudá-lo no cumprimento desta missão tão grande. Também nós, com o Senhor e com Pedro. Também nós, com o Senhor e como Pedro, queremos bem a Jesus e queremos amar-nos uns aos outros. Abençoe-nos santidade neste nosso desejo que queremos viver junto com o Senhor, na nossa família, na nossa diocese e no mundo. Obrigado. Foi essa saudação do bispo de Rimini, Dom Nicolò Anselmi, na catedral. E agora a saudação do Santo Padre. Ouçamos.

0: Queridos irmãos e irmãs, agradeço ao seu bispo e à Caritas de Rimini por terem organizado este encontro com vocês. E agradeço a cada um de vocês por ter respondido ao convite. Esta é a Catedral de Rimini e aqui vocês estão em casa. Sim, porque o Senhor Jesus, quando encontrava pessoas doentes, com deficiência ou pobres, acolhia-as e as colocava no centro para curá-las, para restituir-lhes uma vida de acordo com a sua dignidade. Assim, mostrava a todos os sinais do amor de Deus, da sua infinita misericórdia. E depois essas pessoas, curadas e reerguidas por Jesus, muitas vezes o seguiam e passavam a fazer parte da comunidade dos discípulos. Assim devemos fazer também nós, deixar-nos curar por Jesus, deixar-nos perdoar, converter, e depois caminhar juntos na sua igreja, a comunidade que ele formou, para levar a todos o evangelho da sua vitória sobre o pecado e sobre a morte. E então, queridos irmãos e irmãs, eu lhes agradeço e os encorajo a seguir sempre o Senhor, participando ativamente da vida da igreja, na paróquia, nas associações, nos lugares de acolhida e de serviço, onde se aprende e se experimenta que o nosso Pai é grande no amor e nós somos seus filhos e irmãos entre nós. A Ele nós dirigimos agora a oração que Jesus nos ensinou. E digamos juntos: Pai nosso que estais nos céus,
1: 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Il Signore sia con voi.
0: Recebemo agora a bênção do Santo Padre.
1: 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Vi benedica Dio Onnipotente, Padre e Figlio e Spirito Santo. Amen.
0: Os aplausos após a bênção do Santo Padre, também a sua breve saudação, evidenciando a importância de deixarmos curar por Jesus, deixar-nos perdoar, converter e depois caminhar juntos na sua igreja, a comunidade que ele formou para levar a todos o evangelho da sua vitória sobre o pecado e sobre a morte, afirmou o Santo Padre. E neste momento, a orquestra juvenil, como evidenciou o bispo, entoa um canto. E o Santo Padre saúda os fiéis presentes.

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Santo Padre prossegue saudando principalmente os deficientes, aqueles que se encontram, como disse Leão XIV, no meio, como fazia Jesus, colocava as pessoas no centro e as curava. O Papa saúda com muito afeto, muito carinho cada um deles. Momento repleto de ternura, um gesto do Santo Padre que toca não só o coração dessas pessoas, mas também o coração de cada um de nós. E nos impulsiona também a fazer o mesmo gesto para com todos os nossos irmãos e irmãs, como disse o Papa Leão XIV, através do serviço da caridade, se aprende e se experimenta que o nosso Pai é grande no amor e nós somos seus filhos e irmãos entre nós. Me despeço deixando com vocês essas imagens que tocam profundamente o nosso coração, nos trazem ternura e também um testemunho forte da parte do Santo Padre, recordando que em instantes nós voltaremos para a transmissão da Santa Missa presidida pelo Papa Leão XIV no porto da cidade de Rimini. Nos estúdios da Rádio Vaticano, Vatican News, Túlio Fonseca, louvado seja nosso Senhor Jesus Cristo.

Louvado seja nosso Senhor Jesus Cristo. Vatican News e Vatican Media passam a transmitir diretamente da cidade de Rimini a Santa Missa presidida pelo Papa Leão XIV neste sábado, 22 de agosto. Com vocês hoje para conduzir esta transmissão, Túlio Fonseca, coordenam os trabalhos Jean Charles e na assessoria técnica temos Patrizio Ciprari. Saudamos quem nos acompanha pelo nosso site e também os amigos conectados através das nossas redes sociais, do Facebook e YouTube. Nossa saudação especial a quem acompanha a nossa transmissão pelas emissoras de rádio e TV no Brasil, em Portugal e nos países de língua portuguesa, na África e também na Ásia. Vemos belíssimas imagens do porto de Rimini, um mar azul, tantos fiéis ali presentes que aguardam o início da celebração eucarística presidida pelo Papa Leão XIV e essa cidade que já então acolhe o Papa desde o início da tarde deste sábado. Leão XIV passou pelo meeting de Rimini, o encontro dedicado à fraternidade dos povos. Depois o Santo Padre se encontrou também com os doentes na catedral da cidade. Em seguida, a bordo do Papa Móvel, fez o trajeto até o porto, onde já se encontra neste momento, se prepara para a celebração eucarística, que em instantes iremos acompanhar o início. Um dia muito significativo de visita pastoral para o Papa, que deixou o Vaticano logo pela manhã, antes das 9 horas locais, se encontrava na República de San Marino, estado independente que está dentro do território italiano. Ali pela manhã, Leão XIV se encontrou então com os habitantes daquele pequeno estado. Ali também participou de um momento de oração, de encontro com a comunidade eclesial. Em seguida, deixou San Marino, se deslocou até Penabili, uma pequena cidade localizada também nesta região, próxima a Rimini, para o encontro com as monjas agostinianas. Ali o Santo Padre almoçou com as religiosas e depois se dirigiu a Rimini, onde se encontra neste momento. E nós vemos então este belíssimo cenário, essa imagem aérea do porto da cidade, que tem um extenso litoral, é um destino para este período do verão aqui na Europa muito então procurado, tanto pelos italianos como por turistas estrangeiros que se direcionam até a cidade para viverem este período também de férias no hemisfério norte, principalmente na Europa e falando especificamente da Itália, onde se encontra a cidade ao noroeste, ao nordeste da Itália. Cidade da Emília-Romagna, no litoral do Mar Adriático, este lindo mar azul que nós podemos ver através das imagens. Acompanhamos então a procissão de entrada e o Santo Padre que ingressa junto com a procissão para o início desta celebração. Com o nosso coração unido às intenções do Santo Padre e também as nossas intenções, nos preparemos junto com este canto, com a procissão de entrada para acompanhar a missa presidida pelo Santo Padre, que já traz a liturgia então do 21º domingo do tempo comum.

Com o canto de entrada, o Santo Padre já se encontra então nessa estrutura preparada para a celebração, localizada no porto de Rimini, uma belíssima estrutura. O Santo Padre incensa o altar, também incensou a imagem de Nossa Senhora. E agora se dirige para a sua cátedra, ali colocada. E o Santo Padre, em instantes com os ritos iniciais, dará início a esta celebração eucarística, a liturgia do 21º domingo do tempo comum.

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1: O amor de Deus, sopro de vida que tudo atrai e tudo move, reúne-nos no dia do Senhor e nos convida à mesa da palavra da Eucaristia, chamando-nos à conversão. Reconhecemos que somos pecadores e invoquemos com confiança a misericórdia de Deus.
0: Cristo, verità che illumina i popoli. 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Kyrie eleison. Dio onnipotente abbia misericordia di noi.
1: Deus Todo-Poderoso tenha compaixão de nós, perdoe os nossos pecados e nos conduza à vida eterna. Amém. Toemos o canto do Glória.

Oração da coleta. Oremos. Pai, fonte de sabedoria, que sobre a sólida fé do apóstolo Pedro colocastes o fundamento da vossa igreja, concedei àqueles que reconhecem Jesus de Nazaré, o Filho de Deus vivo, que se tornem pedras vivas para a edificação do vosso reino. Por nosso Senhor Jesus Cristo, vosso Filho, que é Deus, e convosco vive e reina na unidade do Espírito Santo, por todos os séculos dos séculos. Amém. Passamos para a liturgia da palavra. Primeira leitura do livro de Isaías, capítulo 22, versículos de 19 a 23. Ouçamos. Leitura do livro do profeta Isaías. Assim diz o Senhor a Sobra, o administrador do palácio. Eu vou te destruir do posto que ocupas, te desinstituir do posto que ocupas e demitir-te do teu cargo. Acontecerá que neste dia chamarei meu servo Eliaxim, filho de Josias, e o vestirei com a tua túnica e colocarei nele a tua faixa, porém suas mãos a tua autoridade. Ele será um pai para os habitantes de Jerusalém e para a casa de Judá. Eu farei levar aos ombros a chave da casa de Davi. Ele abrirá e ninguém poderá fechar. Ele fechará e ninguém poderá abrir. Hei de fixá-lo como estaca em lugar seguro, e aí ele terá o trono de glória na casa do seu pai. Palavra do Senhor. Graças a Deus. Salmo responsorial 137. Ó Senhor, vossa bondade é para sempre.

Ó Senhor, de coração eu vos dou graças, porque ouvistes as palavras dos meus lábios. Perante os vossos anjos vou cantar-vos, e ante o vosso templo vou prostrar-me.

0: Eu agradeço vosso amor, vossa verdade, porque fizestes muito mais que prometestes. Naquele dia em que gritei, vós me escutastes e aumentaste o vigor da minha alma. Altíssimo é o Senhor, mas olha os pobres e de longe reconhece os orgulhosos. Ó Senhor, vossa bondade é para sempre. Eu vos peço, não deixeis inacabada esta obra que fizeram as vossas mãos. Segunda leitura está presente na carta de São Paulo aos Romanos, capítulo 11, versículos 33 ao 36.
1: Não é questo.
0: Esperamos um momento enquanto será proclamada a leitura. Presente.
1: Dalla lettera di San Paolo Apostolo ai Romani. O profondità della ricchezza.
0: Leitura da carta de São Paulo aos Romanos. Ó profundidade da riqueza, da sabedoria e da ciência de Deus. Como são inescrutáveis os seus juízos e impenetráveis os seus caminhos. De fato, quem conheceu o pensamento do Senhor? Ou quem foi o seu conselheiro? Ou quem se antecipou em dar-lhe alguma coisa de maneira a ter direito a uma retribuição? Na verdade, tudo é dele, por ele e para ele. A ele a glória para sempre. Amém.
1: Amém. Parola di Dio.
0: Palavra do Senhor, graças a Deus. Momento da aclamação ao Evangelho.

0: diácono conduz no livro dos Santos Evangelhos até a mesa da palavra, e nós também nos preparamos para ouvir o anúncio do Evangelho que está presente no livro de São Mateus, capítulo 16, versículos de 13 a 20.
1: Il Signore sia con voi.
0: O Senhor esteja convosco, Ele está no meio de nós. Proclamação do Evangelho de Jesus Cristo segundo Mateus. Glória a vós, Senhor. Diácono incensa o livro dos Santos Evangelhos. E agora então sua proclamação.
1: In quel tempo, Gesù, giunto nella regione di Cesarea.
0: Naquele tempo, Jesus foi à região de Cesareia de Felipe e aí perguntou a seus discípulos: quem dizem os homens ser o filho do homem? Eles responderam: alguns dizem que é João Batista, outros que é Elias, outros ainda que é Jeremias ou algum dos profetas. Então Jesus lhes perguntou: e vós, quem dizeis que eu sou? Simão Pedro respondeu: tu és o Messias, o Filho do Deus vivo. Respondendo, Jesus lhe disse: feliz és tu, Simão, filho de Jonas, porque não foi um ser humano que te revelou isso, mas o meu Pai que está no céu. Por isso, eu te digo que tu és Pedro, e sobre esta pedra construirei a minha igreja, e o poder do inferno nunca poderá vencê-la. Eu te darei as chaves do reino dos céus, tudo o que tu ligares na terra será ligado nos céus. Tudo o que tu desligares na terra será desligado nos céus. Jesus então ordenou aos discípulos que não dissessem a ninguém que ele era o Messias. Palavra da salvação. Glória a vós, Senhor.

0: Santo Padre, com o Evangeliário, traçou o sinal da cruz. Neste momento, o diácono leva então o livro do Santo Evangelho e nós nos preparamos para ouvir a homilia do Papa Leão XIV na Santa Missa no porto da cidade de Rimini. Ouçamos neste momento as palavras do Santo Padre.
1: Cari fratelli e sorelle, sono molto felice di presiedere questa Eucaristia.
0: Queridos irmãos e irmãs, estou muito feliz por presidir esta Eucaristia com vocês e por vocês, Igreja que está em Rimini.
1: Lo faccio al culmine di una giornata intensa.
0: Faço isso no ápice de um dia intenso, no qual visitei a República de San Marino e o meeting para a amizade entre os povos. Agora, enquanto entramos no dia do Senhor, é o momento de celebrar o mistério que dá sentido a tudo e é ápice e fonte de toda a nossa ação pastoral. No Evangelho que ouvimos, Jesus pergunta aos discípulos: e vós, quem dizem que eu sou? Pedro responde em nome de todos: tu és o Messias, o Filho do Deus vivo. Também nós, depois de 2 milênios, somos chamados a renovar a mesma profissão de fé. Estamos aqui porque acreditamos que Jesus é o Messias, o Filho eterno do Pai, consagrado e enviado ao mundo para servir e dar a sua vida em resgate de muitos. Sim, caríssimos, nas palavras de Pedro reconhecemos a verdade que nos enche de alegria e de esperança. E encontramos o caminho que conduz à vida, o caminho de Deus, que se coloca a serviço do ser humano, do Mestre que se inclina para lavar os pés dos discípulos, do pastor que se sacrifica pelo seu rebanho. E é sob esta luz que olhamos para o gesto de Jesus, que entrega as chaves a Pedro, porque na Igreja, em todos os níveis, a autoridade é serviço. O Papa, os bispos, os sacerdotes e os diáconos são os primeiros chamados a vivê-la assim, e a eles deve se unir todo o povo de Deus, cada um segundo a sua vocação específica. Testemunhou isso muito bem entre vocês o servo de Deus, Padre Oreste Benzi, que dizia: a nossa vocação consiste em deixar-nos conformar a Cristo pobre, a Cristo servo, a Cristo que expia o pecado do mundo, a Cristo, o homem Deus encarnado, que vive no meio de nós, em uma forma de partilha direta a partir dos últimos. Na Igreja, de fato, a missão de ligar e de desligar, se por um lado diz respeito ao papel daqueles que, em nome do Senhor, somos chamados a exercer a autoridade, por outro, descreve um estilo e uma missão que envolve cada batizado, aquele de abraçar, reunir, acolher, libertar, perdoar, emancipar todos aqueles que são prisioneiros do pecado e de suas consequências, fazendo-nos administradores íntegros e sábios dos bens que Deus nos confia, para que tudo concorra na caridade, para o bem de todos. Na primeira leitura, o profeta Isaías nos falou de Sebna, um funcionário a quem o rei Ezequias havia confiado um grande projeto de renovação religiosa, moral e social de Jerusalém e do reino de Judá. Por ambição e ganância, porém, esse homem poderoso havia começado a abusar da autoridade que lhe fora conferida, acumulando riquezas para si e para o seu círculo de amigos e parentes e agindo de maneira autoritária sobre as pessoas. Havia se esquecido de que a coisa mais importante da aventura na qual o seu senhor o havia envolvido não eram os recursos econômicos nem o poder, mas a possibilidade de, por meio deles, promover um projeto de renascimento para o bem de toda a comunidade. Por isso, foi destituído e a sua missão foi confiada a ele assim: homem honesto e livre de condicionamentos, firme em sua retidão como uma estaca fincada na parede, segundo as palavras do profeta. A mensagem é clara. Tudo o que somos e temos é dom de Deus, confiado a nós para que em suas mãos possamos ser uns para os outros instrumentos de salvação na justiça, a partir dos lugares e das pessoas com quem vivemos e trabalhamos todos os dias, para nos dirigirmos com um coração grande e aberto ao mundo inteiro. São Paulo, na segunda leitura, fala-nos dos desígnios de Deus e diz que são insondáveis, não pela complexidade de seus raciocínios, mas pela imensidão desarmante do seu amor, que supera toda a nossa capacidade e expectativa, pois dele, diz o apóstolo, por meio dele e para ele, são todas as coisas. Deus é simples, porque é pura caridade, e chama também nós a amar com um coração semelhante ao seu, conformando os nossos caminhos aos seus caminhos e os nossos pensamentos aos seus pensamentos. Esses valores de honestidade, gratuidade e benevolência são notoriamente caros ao povo da Romanha, franco e de índole alegre, trabalhador e solidário.
1: Disso
0: são testemunhos numerosos exemplos de santos e beatos que aqui nasceram, exercendo a caridade e vivendo o Evangelho, às vezes até o martírio. Atesta-o também o compromisso que ainda hoje pulsa nas diversas realidades eclesiais, nas paróquias, nas famílias, na ação católica, nos diferentes movimentos e associações, nas obras de assistência e de formação cristã. É certamente também por essa riqueza, além das belezas naturais e artísticas da costa do Mar Adriático e do interior, que tantas pessoas provenientes de diversas partes da Itália e do mundo vêm para cá todos os anos para passar suas férias. E a esse respeito, gostaria de encorajá-los a prosseguir no empenho com que procuram fazer com que este território seja acolhedor, não apenas para o descanso e a diversão, mas também para o espírito. São João Paulo II, em visita aqui há muitos anos, falando dessa vocação, ressaltava que descansar não significa separar-se de si mesmo. Pelo contrário, dizia, descansar significa encontrar-se consigo mesmo e reconciliar-se com o próprio íntimo. O mundo em que vivemos oferece muitas formas de lazer, algumas das quais, porém, levam mais à dispersão e à ruína do que a um verdadeiro voltar a si mesmo, e deixam o coração vazio. Há quem as chame de evasão, como se a vida cotidiana fosse uma prisão da qual fugir. Mas nós sabemos que o lugar mais verdadeiro onde encontrar descanso, onde encontrar Deus para verdadeiramente nos encontrarmos uns com os outros, não está fora, no caos, mas dentro de nós, no profundo da alma. Como comunidade cristã, somos, portanto, chamados, de modo especial, a cultivar essa experiência e a transmiti-la na abertura e na hospitalidade pessoal e das estruturas, no cuidado e no recolhimento das igrejas, na disponibilidade para ajuda e para caridade. E isso tanto em relação àqueles que procuram um merecido tempo de descanso, depois de um ano de trabalho, quanto em relação àqueles que, feridos no corpo e no espírito, pedem refúgio, alimento e assistência longe de sua terra. O bispo de vocês, em uma das cartas à diocese, escreveu: a oração, a unidade, a escuta, a coragem, a simplicidade, a gratidão, a beleza, gostariam de indicar atitudes sempre presentes em cada fragmento da vida. Queridos irmãos e irmãs, ao propor novamente a todos vocês este importante convite para a sua reflexão e seu compromisso, agradeço-lhes mais uma vez pela acolhida, pela participação cheia de fé e de alegria, e os confio à intercessão de Maria Santíssima, de São Gaudêncio e de seus santos padroeiros. Foi esta, então, a homilia do Papa Leão XIV. Os fiéis acolhem com aplausos e, neste momento, uma pausa para o silêncio, para a reflexão daquilo que o Santo Padre disse. Segundo informações oficiais, aproximadamente 25 mil pessoas estão presentes nesta celebração eucarística, seja no espaço dedicado, também na costa da praia que ali se encontra. E ouviram essas palavras do Santo Padre, palavras de encorajamento, sobretudo. Leão XIV se coloca neste momento de pé e reza a oração do Creio. Rezemos com o Papa.

0: Irmãos e irmãs, ao Senhor que é fiel para sempre e não abandona aquilo que criou com amor, dirijamos com serena confiança as nossas súplicas. Nós os pedimos, ouvi-nos, Senhor, será a nossa resposta.
1: Ricordati della Chiesa, fondata sulla roccia.
0: Lembrai-vos da Igreja, fundada sobre a rocha que é Cristo, que redescubra a alegria da missão no anúncio do Evangelho, para ser uma casa acolhedora para todos. Nós os pedimos, ouvi-nos, Senhor.
2: Ricordati di Papa Leone.
0: Lembrai-vos do Papa Leão. Que seja sustentado pela vossa graça em seu ministério apostólico, para confirmar o vosso rebanho na fé e conservá-lo na unidade. Nós os pedimos, ouvi-nos, Senhor.
3: Ricordati delle popolazioni martoriate dalla guerra. Il tuo sguardo compassionevole consoli chi è nel dolore.
0: Lembrai-vos dos povos martirizados pela guerra, que o vosso olhar compassivo console aqueles que sofrem, para conceder a paz e reerguê-los na provação. Nós os pedimos, ouvi-nos, Senhor.
4: Ricordati delle famiglie e in particolare dei giovani. Scoprano in te il senso profondo di ogni cosa.
0: Lembrai-vos das famílias, em particular dos jovens, que descubram em vós o sentido profundo de todas as coisas, para serem a exemplo dos nossos santos e beatos, testemunhas do vosso amor que move todas as coisas. Nós os pedimos, ouvi-nos, Senhor.
5: Ricordati degli ospiti che trovano nella nostra terra un tempo di riposo.
0: Lembrai-vos dos hóspedes que encontram em nossa terra um tempo de descanso e dos trabalhadores dos setores marítimo e turístico, que sejam guiados pela lógica evangélica do acolhimento para ajudar todos a desfrutar de um verdadeiro descanso também no espírito. Nós os pedimos, ouvi-nos, Senhor.
2: Ricordati di noi qui riuniti, il pane di vita che dividiamo.
0: Lembrai-vos de nós aqui reunidos, que o pão da vida que partilhamos nos faça crescer na comunhão para sermos enviados ao mundo a anunciar a vitória pascal de Cristo. Nós os pedimos, ouvi-nos, Senhor.
6: O Dio infinito amor que move verso il bene il desiderio e la volontà.
0: Ó Deus, amor infinito, que moveis para o bem o desejo e a vontade dos vossos filhos, ouvi as nossas orações comuns e fazei com que a vossa Igreja seja cada vez mais renovada pelo dom do Espírito, por Cristo nosso Senhor. Amém. Momento. Então, de preparação para o ofertório, através desta bela imagem do mar e também deste canto, ofertamos, junto com os dons que serão oferecidos ao Santo Padre, também as intenções do nosso coração.

0: Receba, ó Senhor, por tuas mãos este sacrifício, para a glória do seu nome, para o nosso bem e de toda a sua santa Igreja.
1: Signore, che ti sei acquistato una moltitudine di
0: Senhor, pelo único sacrifício do vosso Filho, adquiristes para vós um povo de adoção filial. Concedei-nos benigno na vossa Igreja os dons da unidade e da paz. Por Cristo nosso Senhor. Amém.
1: Il Signore sia con voi.
0: O Senhor esteja convosco, Ele está no meio de nós. Corações ao alto, nosso coração está em Deus. Demos graças ao Senhor nosso Deus, é nosso dever e nossa salvação. Na verdade, é digno e justo, é nosso dever e salvação, bendizer-vos e dar-vos graças, Pai Santo, fonte da verdade e da vida, porque neste dia festivo nos acolhestes em vossa casa. Hoje, vossa família, reunida para escutar vossa palavra e repartir o pão da Eucaristia, celebra a memória do Senhor ressuscitado, enquanto a humanidade inteira espera o domingo sem ocaso para entrar no vosso repouso. Então, contemplaremos a vossa face e louvaremos para sempre a vossa misericórdia. Nesta alegre esperança, unidos aos anjos e aos santos, cantamos a uma só voz.

0: O banquete da Eucaristia é sinal de reconciliação e vínculo de união fraterna. Unidos como irmãos e irmãs, rezemos juntos como o Senhor nos ensinou. Pai nosso que estais nos céus, santificado seja o vosso nome.
1: Venha o teu reino, seja feita a tua vontade, como em céu, così in terra. Dacci oggi il nostro pane quotidiano e rimetti a noi i nostri debiti, come anche noi li rimettiamo ai nostri debitori. E non abbandonarci alla tentazione, ma liberarci dal male. 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
0: Livrai-nos de todos os males, ó Pai, e dai-nos hoje a vossa paz. Ajudados pela vossa misericórdia, sejamos sempre livres do pecado e protegidos de todos os perigos, enquanto aguardamos a feliz esperança e a vinda do nosso Salvador Jesus Cristo.

Vosso é o reino, o poder e a glória para sempre. Senhor Jesus Cristo, dissestes aos vossos apóstolos, eu vos deixo a paz, eu vos dou a minha paz. Não olheis os nossos pecados, mas a fé que anima a vossa igreja. Dai-lhe, segundo o vosso desejo, a paz e a unidade. Vós que sois Deus, com o Pai e o Espírito Santo. Amém. A paz do Senhor esteja sempre convosco, o amor de Cristo nos uniu. Como filhos e filhas do Deus da paz, saudai-vos com um gesto de comunhão fraterna. Momento da saudação, da paz de Cristo. Saudamos a você que nos acompanha. Que a paz do Senhor visite você, o seu coração, as suas intenções. Visite a sua família, visite os seus amigos, visite a cada um de nós. A paz de Cristo.

Felizes os convidados para a ceia do Senhor, eis o Cordeiro de Deus, que tira o pecado do mundo. Senhor, eu não sou digno de que entreis em minha morada, mas dizei uma palavra e serei salvo. O canto da comunhão irá nos ajudar a rezar também neste momento. O Santo Padre comunga o corpo e o sangue de Cristo, e nós que acompanhamos esta transmissão através dos canais de TV, rádio, internet, podemos fazer deste momento, momento de comunhão espiritual com o Senhor, momento de ação de graças a Jesus que se oferece por nós.

Os fiéis recebem neste momento a Eucaristia, são cerca de 25 mil os presentes que participam da celebração eucarística com o Papa Leão XIV no porto da cidade de Rimini.

momento pós-comunhão, ocasião inclusive que podemos recordar as palavras do Santo Padre em sua homilia, direcionada aos habitantes da cidade de Rímini. O Papa recordou o Evangelho do dia e fez questão de evidenciar: Deus é simples porque é pura caridade. E chama também nós a amar com um coração semelhante ao seu, conformando os nossos caminhos aos seus, e os nossos pensamentos aos seus pensamentos.

0: Tá, bela canção instrumental ajudou-nos também a rezar e claramente as belíssimas imagens aéreas do porto de Rimini, já com o sol prestes a se pôr, nos trazem um belíssimo panorama deste local onde Leão XIV preside a Santa Missa no fim deste
1: Preghiamo.
0: sábado. Oremos.
1: Porta compimento em noi, o
0: Senhor,
1: Signore,
0: nós os pedimos,
1: l'operare
0: realizai plenamente
1: salvatrice
0: em
1: della
0: nós
1: tua
0: a obra
1: misericordia,
0: redentora da
1: e
0: vossa
1: fate
0: misericordia.
1: interiormente
0: Em vossa
1: rinnovato,
0: bondade, levai-nos a
1: possiamo
0: tão alta
1: piacere a te
0: perfeição
1: tutta
0: che,
1: la nostra vita,
0: riconfortados por vossa
1: per
0: graça,
1: Cristo
0: em
1: nostro
0: tudo possamos
1: Signore.
0: agradar-vos. Por Cristo nosso Senhor. Amém. Neste momento, as palavras do bispo de Rimini, Dom Nicolò Anselmi.
2: Padre Santo, grazie per essere venuto a trovarci,
0: Santo
2: grazie per
0: Padre,
2: questa
0: obrigado
2: celebrazione
0: por ter vindo
2: eucaristica.
0: nos visitar,
2: Sono
0: obrigado
2: veramente
0: por esta
2: felice per questa
0: celebração
2: visita.
0: eucarística, estamos verdadeiramente felizes por esta visita.
2: Quarantaquattro anni fa, come lei stesso ha
0: Há
2: ricordato, in questo
0: 44
2: stesso
0: anos, neste
2: luogo,
0: mesmo
2: San Giovanni
0: lugar,
2: Paolo
0: como o
2: II,
0: Senhor recordou, São João
2: celebrato la
0: Paulo
2: Santa
0: II
2: Eucaristia.
0: celebrou a Santa
2: Se ricordiamo, è stato
0: Eucaristia como
2: l'agosto,
0: fizemos
2: era il
0: nós hoje.
2: 29
0: Era 29 de agosto de
2: agosto
0: 1982.
2: del 1982. Santità, la sua venuta tra noi ci
0: Santidade, a
2: ha
0: sua
2: aiutato a
0: vinda
2: stare
0: entre nós nos
2: insieme,
0: ajudou a estar
2: ad essere
0: juntos,
2: uniti
0: a permanecer
2: nella
0: unidos
2: comunione, nella
0: na
2: armonia,
0: harmonia, na
2: che rende
0: comunhão,
2: visibile
0: que
2: la
0: torna
2: bellezza di
0: visível a
2: Dio.
0: beleza de Deus.
2: Ci siamo preparati nella preghiera, nel
0: Preparamo-nos na
2: silenzio,
0: oração, no silêncio,
2: all'ascolto,
0: na
2: con la parola di
0: escuta,
2: Dio,
0: com a palavra de Deus,
2: nell'adorazione
0: a
2: eucaristica,
0: adoração
2: nel
0: eucarística,
2: sacramento della
0: o
2: riconciliazione.
0: sacramento da
2: Ieri sera
0: reconciliação.
2: la pastorale
0: Ontem
2: giovanile ha animato un bel momento di
0: à
2: preghiera
0: noite, a
2: con
0: pastoral
2: tutte le voci.
0: juvenil animou um bonito momento de oração para toda a diocese.
2: Mi permetto di dire che ci siamo
0: Permito-me
2: impegnati,
0: dizer che nos
2: abbiamo
0: empenhamos,
2: faticato,
0: trabalhamos
2: sudato,
0: muito,
2: ma ci
0: suamos,
2: siamo anche
0: mas também
2: divertiti
0: nos
2: nell'organizzare
0: divertirmos
2: questi
0: ao
2: momenti.
0: organizzare questi
2: E siamo
0: momenti.
2: certi che molti di
0: Temos a
2: voi
0: certeza
2: hanno
0: de que
2: sentito
0: muitos
2: oggi
0: de
2: la
0: nós
2: presenza di
0: sentiram
2: Dio
0: hoje a
2: nella
0: presença de
2: propria
0: Jesus
2: vita,
0: na própria
2: e
0: vida,
2: questa è la ricompensa
0: e
2: più
0: esta
2: bella.
0: é a
2: La
0: recompensa
2: sella
0: mais
2: di questi
0: bonita.
2: giorni,
0: A
2: queste
0: semeadura destes
2: settimane,
0: dias
2: porterà certamente
0: dará
2: frutto
0: com
2: nello spirito.
0: certeza muitos frutos no espírito.
2: La celebrazione
0: A
2: dell'Eucaristia ha
0: celebração da
2: reso
0: Eucaristia
2: visibile
0: tornou
2: un'immagine della
0: visível
2: magnifica
0: uma
2: umanità
0: imagem da
2: creata da
0: magnífica
2: Dio e unita
0: humanidade
2: in
0: criada por
2: Cristo.
0: Deus e unida em
2: Questa
0: Cristo.
2: assemblea
0: Esta assembleia
2: fa pensare
0: nos
2: agli
0: faz
2: 8
0: pensar
2: miliardi di
0: em 8
2: persone,
0: bilhões de
2: fratelli e
0: pessoas,
2: sorelle,
0: irmãos e irmãs,
2: membri di un'unica
0: membros
2: famiglia
0: de uma
2: che oggi
0: única
2: popolano la
0: família
2: terra.
0: que hoje é a popolação
2: Rimini
0: de toda a
2: e tutta
0: terra.
2: la costa romagnola ogni
0: Rimini e toda a
2: estate
0: costa
2: hanno la
0: da
2: possibilità di
0: Romagna
2: accogliere
0: têm
2: alcuni
0: a cada
2: milioni di
0: verão a
2: turisti
0: possibilidade de acolher alguns
2: provenienti da tutto
0: milhões
2: il
0: de turistas
2: mondo.
0: provenientes de
2: Una
0: todo o
2: vera
0: mundo,
2: occasione di
0: uma
2: conoscenza,
0: verdadeira
2: dialogo
0: oportunidade
2: e
0: de
2: di fede.
0: conhecimento, dialogo e paz.
2: Santità, oggi con la sua visita ci ha fatto
0: Santidade,
2: un grande
0: hoje com a sua
2: regalo, una
0: visita,
2: grande
0: o Senhor
2: grazia
0: nos deu um
2: divina.
0: grande presente, uma grande graça inesquecível.
2: Grazie anche per il calice che ci
0: Obrigado
2: ha
0: pelo
2: donato
0: cálice que nos
2: e che
0: presenteou
2: già oggi
0: e que já utilizamos hoje.
2: E che già oggi abbiamo
0: E que
2: usato
0: já
2: davanti alla
0: hoje
2: Santa Missa
0: utilizamos durante a
2: per
0: Santa
2: raccogliere il
0: Missa para
2: preziosissimo sangue
0: recolher
2: di
0: o
2: nostro Signore.
0: preziosíssimo sangue de nosso Senhor Jesus
2: A questo
0: Cristo.
2: punto permette anche a noi
0: Neste
2: di regalarvi
0: momento,
2: qualcosa.
0: permita também que nós lhe
2: Il primo
0: oferecemos
2: regalo
0: algo.
2: che a nome di
0: O
2: tutta la
0: primeiro
2: diocesi vorrei
0: presente, che em
2: farle,
0: nome
2: è
0: de toda a
2: quello della fede.
0: diocese, que gostaria de lhe oferecer, è o da
2: Negli Atti
0: oração.
2: degli Apostoli,
0: No
2: al
0: capítulo
2: capitolo
0: 8 dos
2: 8,
0: Atos dos Apóstolos,
2: si dice che quando Pietro
0: disse
2: era
0: que
2: in
0: quando
2: carcere,
0: Pedro estava na prisão,
2: esattamente la sua situazione
0: e
2: formale,
0: esta,
2: ma
0: graças a
2: anche
0: Deus, não è a
2: dell'intera
0: sua
2: da
0: situação,
2: tutta la
0: mas quando
2: comunità
0: Pedro estava na
2: cristiana
0: prisão,
2: si levava
0: toda a
2: una preghiera per
0: comunidade
2: lui.
0: cristã elevava
2: Nei
0: uma oração
2: prossimi
0: por
2: mesi
0: ele.
2: pregheremo più
0: Nos próximos
2: intensamente per le
0: meses
2: intenzioni del
0: rezaremos mais
2: Papa, in
0: intensamente pelas
2: particolare per la
0: intenções do
2: pace in Terra
0: Papa,
2: Santa,
0: em
2: in Ucraina,
0: particolare
2: in
0: pela
2: Russia, in
0: paz
2: Iran,
0: na Terra
2: in
0: Santa, na
2: Africa.
0: Ucrânia, no Irã, na África e no mundo.
2: Secondo regalo.
0: O segundo presente.
2: Il secondo dono che desideriamo
0: O
2: offrirle
0: segundo
2: sono due
0: presente
2: opere
0: que desejamos lhe
2: concrete
0: oferecer são
2: che
0: duas
2: dopo la
0: obras
2: sua visita
0: concretas que depois da
2: realizzeremo
0: sua visita
2: nella
0: realizaremos.
2: comunione.
0: uma em Rimini e outra fora de Rimini. Em nome do Papa, financiaremos a instalação de grama sintética no campo de futebol para os nossos irmãos detentos da casa de detenção e, além disso, participaremos do projeto da Conferência Episcopal Italiana para a instalação de hospital ou de uma importante unidade médica em Gaza, e nós faremos isso.
2: Um terzo impegno que vogliamo prenderci.
0: Um terceiro compromisso que queremos assumir está relacionado à acolhida de irmãos e irmãs estrangeiros em nosso território. Muitos deles procuram uma casa e é difícil encontrá-la. Na Romanha estão presentes muitas empresas dos setores turístico e hoteleiro, artesanal, agricultura, pesca, artesanal, industrial, de feiras e congressos de prestígio nacional e mundial. Nelas trabalham irmãos e irmãs nascidos em outros países e acolhidos com alegria entre nós. Vêm da África, de Bangladesh, do Paquistão, de lugares de guerra, são sírios e congoleses, colombianos. As crianças e os adolescentes italianos cresçam juntos, na escola, com jovens provenientes de todo o mundo. E nós queremos acolhê-los e também agradecê-los. A nossa diocese, também graças às instituições religiosas que nasceram aqui entre nós, às associações e movimentos, mantém contato com o Zimbábue e a Venezuela, que sofreu com o terremoto, a Albânia, a Colômbia, o Brasil, o México, o Paraguai, Moçambique, as Filipinas, a Indonésia e muitos outros países. Queremos continuar a ter um olhar amplo e generoso, também porque, seguindo em direção ao sul, as águas do Adriático chegam a banhar as costas de Lampedusa, da Líbia, do Líbano, da Palestina, dos países balcânicos e do Marrocos. O nosso mar deve ser um veículo de amor e de fraternidade. No parágrafo 226 da encíclica Magnifica Humanitas, o Senhor nos convidou a olhar com confiança para a ONU como uma mesa a qual se sentam todos os povos e nações, um lugar onde se podem construir um mundo novo. Rezaremos com esperança também pelas Nações Unidas. Neste momento, sinto que devo agradecer às inúmeras pessoas que se deixaram envolver na preparação deste dia. A administração municipal, as instituições, os voluntários, são aqueles que estão com a camiseta branca e vermelha, que são as cores de Rimini.
2: Esta fantástica orquestra,
0: estes 120 ragazzi, fantásticos meninos da orquestra, o maravilhoso coro, 150 pessoas que vieram de todas as nossas paróquias, também o serviço litúrgico, tantos profissionais, as forças da ordem, os técnicos, os funcionários da Cúria, o comitê para a visita do Papa e aqueles que rezaram. São muitíssimas pessoas. Obrigado a todos de coração. Um agradecimento especial também aos benfeitores que secretamente e na medida de suas possibilidades contribuíram. O Senhor, que vê o que está escondido, os recompensará. Obrigado aos irmãos cardeais e bispos, sacerdotes e diáconos. Obrigado à Diocese de San Marino Montefeltro e ao seu pastor, à organização do meeting, ao pessoal da Santa Sé, com quem preparamos este dia inesquecível. Sobre este altar, à direita de quem vê, de frente à esquerda do Santo Padre, quisemos trazer o quadro milagroso de Nossa Senhora da Misericórdia. Hoje é a festa de Nossa Senhora Rainha, que há 175 anos, durante alguns meses aqui em Rimini, diante de muitas testemunhas, moveu os olhos, olhando primeiro para baixo, para nós e depois para o céu. O Magnífica é o canto de alegria de Nossa Senhora. Também nós, nesta noite, estamos felizes junto com ela e com a ajuda de Deus, desejamos construir a civilização do amor e resistir à cultura do poder. Santo Padre, abençoe todos nós, os jovens, os pais, os professores, as nossas escolas, a universidade. todos precisamos de sentir o amor de Deus e a presença de Jesus. E neste momento nos ajuda a encontrá-lo. Daqui a um mês iremos visitá-lo em Roma em uma audiência de quarta-feira. Estamos unidos. Eu gostaria de concluir fazendo o meu e o nosso desejo que o Senhor expressou quando terminou a sua primeira homilia como Papa no dia 9 de maio de 2025. Queremos desaparecer para que Cristo permaneça, que sejamos pequenos para que Ele seja glorificado, gastar-nos até o fim para que a ninguém falte a oportunidade de conhecê-lo e amá-lo.
2: Holy Father, we are very happy tonight. God bless you forever and ever. Amen.
0: Em inglês, Santo Padre, estamos felizes com a sua presença. Deus o abençoe e acompanhe sempre. Foram as palavras comovidas, inclusive, do bispo de Rimini, Dom Nicolò Anselmi, que disse da alegria, então, de receber o Papa em sua diocese. O Papa presenteou com um cálice, inclusive que já foi usado durante a celebração e agora apresentado a todos. Passamos para os ritos finais desta celebração. Preparamos para receber então a bênção final do Santo Padre, momento também da despedida.
1: Il Signore sia con voi.
0: O Senhor esteja convosco, Ele está no meio de nós.
1: Sia benedetto il nome del Signore.
0: Seja bendito o nome do Senhor, agora e para sempre. O nosso auxílio está no nome do Senhor, que fez o céu e a terra.

0: La gioia del Signore sia la vostra forza.
1: Alegria do Senhor seja a vossa força, ide em paz. Demos graças a Deus. A despedida então da celebração, a bênção do Santo Padre e, claro, o aplauso dos fiéis, expressando alegria por este momento tão significativo vivido junto com Leão XIV, sucessor de Pedro. Neste momento, antífona mariana.

procissão se dirige então para o corredor central. O Papa se prepara para deixar o altar desta estrutura montada para a celebração eucarística no porto de Rimini. O sol que já se põe ao fundo faz com que o cenário fique ainda mais significativo e acompanha aquela que foi a mensagem do Santo Padre em sua homilia, um convite a deixar-se conduzir pelo Senhor, pelo seu amor, pela sua simplicidade, pela sua acolhida. Os concelebrantes, cardeais, bispos deixam o altar e o Santo Padre em seguida segue com a procissão. O mundo em que hoje vivemos, disse Leão XIV, oferece muitas formas de lazer, referindo-se à cidade de Rimini, algumas das quais, porém, levam mais à dispersão e à ruína do que a um verdadeiro voltar a si mesmo e deixam o coração vazio. Mas nós sabemos que o lugar mais verdadeiro onde encontrar descanso, onde encontrar Deus para verdadeiramente nos encontrarmos uns com os outros, não está fora, no caos, mas dentro de nós, no profundo da alma. O Papa deixa o altar, o aplauso dos fiéis neste momento, e assim também caminha para a conclusão da visita pastoral do Santo Padre deste sábado, 22 de agosto, que começou em San Marino pela manhã. Na hora do almoço, a visita às monjas agostinianas. Depois, então, a visita do Papa a Rimini, onde se encontra agora, e em instantes voltará ao Vaticano, perto agora das 8 horas locais. O Santo Padre se dirige para a conclusão deste dia intenso de atividades, deste dia intenso também de discursos, de encontros muito significativos. O Papa, nessa visita pastoral, podemos dizer, visitou um outro país, foi até San Marino, que se encontra dentro do território italiano, mas é uma república independente, e visitou Rimini, a grande feira de Rimini, no encontro chamado Meeting para a Amizade entre os Povos. E agora a Santa Missa antes. Também o Papa visitou a Catedral, o encontro com os pobres e doentes. Com essas belas imagens, então, nós também ficamos com essa mensagem do Santo Padre, que seja em San Marino e em Rimini, frisou a importância da liberdade que nos traz Jesus Cristo e da comunhão que gera unidade entre nós. O Santo Padre amanhã reza com os fiéis na Praça São Pedro a oração mariana do Ângelus, e nós iremos transmitir este momento também através das nossas mídias oficiais. Você é convidado a acompanhar esta transmissão para ouvir a mensagem do Santo Padre. Nós agradecemos a todos que acompanharam esta transmissão, este dia inteiro intenso de transmissão. Deixamos o convite para que você acesse o nosso site vaticanews.va/pt, as nossas redes sociais, o nosso Instagram vaticanews.pt. Ali você encontra todos os conteúdos relacionados ao Papa e essa visita, essa viagem apostólica, viagem pastoral. Nos estúdios da Rádio Vaticano, Vatican News, Túlio Fonseca. Louvado seja nosso Senhor Jesus Cristo.

0: Laudetur Jesus Christus.
1: Amigas e amigos ouvintes, saudações sororais e fraternais, sintonizam a Rádio Vaticano a transmitir o seu programa em língua portuguesa para os ouvintes que nos escutam no continente africano e pelo mundo fora. Após menos de uma hora de voo, o Papa Leão XIV pousou às 8h45 hora local no aeroporto de Toracha, da República de San Marino, para iniciar a agenda da manhã deste sábado, dia 22 de agosto, prevista no microestado de pouco mais de 30 mil habitantes, um enclave situado no norte da Itália. Na chegada à menor república da Europa, os sinos tocaram para anunciar a presença do Papa Leão XIV. As reflexões litúrgicas sobre o Evangelho deste 21º domingo do tempo comum, estes e outros os principais temas para desenvolver já nesta nossa edição de hoje. Eu sou Filomeno Lopes. O Papa Leão XIV, como previsto na programação oficial divulgada pela Santa Sé, chegou à República de San Marino às 8h45, hora local deste sábado, 22 de agosto, por onde iniciou uma jornada que também passou pelas cidades italianas de Penabili, onde encontrou de forma privada as monjas agostinianas do Mosteiro de Sant'Antonio de Padua e Rimini, onde irá participar do tradicional encontro da amizade entre os povos. Saudar os doentes, deficientes e pessoas carentes assistidas pela Caritas e presidir missa no Porto. De facto, logo cedo de manhã, a sala de imprensa da Santa Sé confirmou que o Papa partiu às 8 de helicóptero do heliporto do Vaticano para realizar esta visita pastoral à República de San Marino, ao encontro da amizade entre os povos e a cidade de Rimini. Após cerca de 45 minutos de voo, o Papa pousou às 8h45 no aeroporto de Toracha para seguir até a Praça da Liberdade. No Palácio Público, por volta das 10h30 do horário local, ele se reuniu com os secretários de Estado, seguindo de um encontro privado com os capitães regentes na sala do Conselho dos Doze. Ali foi assinado o livro dos ilustres convidados. Em seguida, a reunião na sala do Grande e Geral Concílio, após a qual, da sacada central do Palácio Público, o Papa saudou a comunidade local na praça e deu a bênção apostólica. O Papa se deslocou até a Basílica de San Marino, onde foi recebido por Dom Domenico Benevente, bispo de San Marino Montefeltro, e pelo reitor Padre Marco Mazzante. Houve adoração eucarística com a veneração das relíquias de San Marino, na presença de sacerdotes, pessoas consagradas e representantes da vida eclesial diocesana. Às 12h15, hora local, Leão XIV saudou os presentes na praça e se despediu das autoridades. Mais pormenores agora com a colega Andresa Colette.
2: O Papa Leão XIV, no seu primeiro discurso oficial da visita pastoral ao microestado de San Marino, ao norte da Itália, enalteceu o país por ostentar o primado de ser a mais antiga república do mundo. O público, ao se dirigir aos capitães regentes, às autoridades e à sociedade civil, o pontífice recordou os laços de longa convivência histórica, tanto pela passagem dos predecessores João Paulo II, em 1982, e de Bento XVI, em 2011, assim como das relações diplomáticas formalizadas em 1926 entre a Santa Sé e a República de San Marino. Além disso, o Papa aprofundou a expressão Libertas, presente no lema do microestado de pouco mais de 30 mil habitantes, uma única palavra, mas de quanta densidade, no contexto da história de um povo que expressa a aspiração de não depender de outras autoridades políticas, mas também de respeitar e promover a dignidade da pessoa humana. E Leão XIV explicou que não há verdadeira liberdade civil sem liberdade pessoal, garantida por Deus, que ressoa em cada indivíduo.
3: Promover a liberdade comporta defender os espaços da consciência.
2: Promover a liberdade implica defender os espaços da consciência. E aqui, o pensamento se dirige aos tantos homens e mulheres que em todas as épocas e em todos os lugares são mártires da liberdade porque testemunham precisamente o primado da consciência. Firmemente formados pela busca da verdade, são plenamente responsáveis pelas próprias decisões e, portanto, livres de todo vínculo que não seja aquele próprio da criatura que os liga a Deus. Exemplar nesse sentido é São Tomás Mor, padroeiro dos governantes e dos políticos. Ainda hoje, em muitas partes do mundo, não faltam pessoas que permanecem fiéis à própria consciência, mesmo em contextos de forte adversidade, testemunhas da verdadeira liberdade, aquela que deriva de serem filhos e filhas de Deus. Com admiração, expressamos a nossa solidariedade a todos aqueles que neste momento pagam pessoalmente por não terem traído a própria consciência. Além disso, continuou o Papa, a liberdade se realiza no dom, na comunhão, no encontro e no diálogo. E assim, Leão XIV abordou sobre a idolatria que hoje corrompe pela raiz aqueles projetos políticos e econômicos que se apresentam em nome da liberdade, mas que na realidade são escravos dos ídolos e do poder.
3: Nella visione cristiana, libertà e comunione stanno o cadono insieme.
2: Na visão cristã, liberdade e comunhão permanecem de pé ou caem juntas. Muitos santos e santas deram início a experiências de vida comunitária nas quais as pessoas exprimem a própria liberdade na obediência a uma regra baseada no Evangelho. No caso de vocês, é sempre motivo de particular interesse o fato de que, na origem da sua comunidade, estão homens como São Marino e São Leão, que podemos definir como construtores de cidades livres e pacíficas. Recordando a sua primeira encíclica, Magnífica Humanitas, o Papa reforçou que a humildade e a paciência junto à diplomacia colaboram aos processos de paz e contra retóricas agressivas e lógicas de poder que marcam o nosso tempo. Leão, assim, fez um convite à República de San Marino, assim como quando visitou o Principado de Mônaco, dois estados que experimentam a democracia mais efetiva em vista da proximidade da política às necessidades dos cidadãos.
3: A República de San Marino pode ser um laboratório de boa política.
2: A República de San Marino pode ser um laboratório de boa política, onde, sem derrogar a laicidade do Estado, é possível inspirar-se nos princípios da doutrina social católica. A busca do bem comum, o destino universal dos bens, a harmonia entre subsidiariedade e solidariedade, a justiça social. O principal objetivo a ser alcançado nesse laboratório, continuou o Papa, é o cuidado do humano. Uma comunidade como a de San Marino, de fato, ao mesmo tempo rica em valores tradicionais e atualizada no plano tecnológico, pode perseguir eficazmente esse objetivo. A capacidade de saber cuidar uns dos outros é uma sensibilidade que também é fruto da tradição cristã e é uma dimensão importante do nosso ser humano, disse o pontífice, antes de finalizar o discurso e de conceder a bênção à comunidade local.
3: Esta cura del outro.
2: Esse cuidado com o outro apareceu como uma característica distintiva da história samarinense desde os seus primórdios. Como foi observado, ele se manifestou na tradição de acolhimento que nunca deixou de existir ao longo dos séculos em relação àqueles que sofrem e passam por provações. Recentemente, manifestou-se no apoio, na hospitalidade oferecidos ao povo ucraniano, especialmente no início do conflito, bem como no compromisso em favor do direito internacional humanitário, num momento histórico em que ele parece ser diariamente desrespeitado, quando não completamente pisoteado.

0: Experiências de proximidade e solidariedade aparentemente pequenas e marginais podem ter um enorme valor profético em um mundo ferido por muitos conflitos, no qual se vê com preocupação aumentar a violência, o isolamento, o medo do outro. É esse o incentivo que Leão XIV dirigiu na manhã deste sábado a sacerdotes, consagrados, religiosos e a toda a comunidade eclesial de San Marino Montefeltro, ao encontrá-los na Basílica Diocesana durante a visita pastoral à menor república da Europa.
1: De fronte a queste derive inquietanti,
0: diante dessas tendências inquietantes, a nossa resposta não pode ser outra senão a de trilhar com ainda maior convicção o caminho do Evangelho, que ensina e exige atenção aos mais fracos, perdão, comunhão e solidariedade. A comunidade eclesial de San Marino, a cada um de acordo com o seu papel, Leão XIV pede esse compromisso diário, constituído, como reitera sua encíclica, de pequenas e tenazes fidelidades. Ele se dirige, antes de tudo, aos jovens, citando as palavras proféticas e poéticas do Papa Bento XVI, proferidas em 2011, justamente em San Marino, que os convidavam a manter aberta a janela para o infinito.
1: Ecco, carissimi giovani, tenete aperta questa finestra. Seguite con lo sguardo dell'anima i sentieri tracciati in voi dai desideri grandi di bellezza.
0: Sigam com o olhar da alma os caminhos traçados em vocês pelos grandes anseios de beleza, de bondade e de vida que carregam no coração. Se observarem atentamente os percursos e ouvirem a voz deles, eles os levarão ao alto, ao encontro com Deus, lá onde Ele os busca e os espera. Os jovens devem, antes de tudo, compreender qual é o chamado que Deus lhes dirige e, em seguida, abraçar com entusiasmo sua missão no mundo. Sem medo de fazer escolhas exigentes, como o matrimônio, a consagração, o ministério ordenado, a vida profissional, o engajamento social e político. O Papa os exorta a deixarem se envolver em projetos de caridade e justiça, contribuindo assim, como reza o lema escolhido para a sua visita à República de San Marino, para dar testemunho de paz que fala ao mundo. Em seguida, o agradecimento aos sacerdotes, catequistas e a todos os educadores da diocese, fundada há 18 séculos pelos santos Marino e Leão, com base nos princípios cristãos de liberdade, de respeito mútuo e de comunhão, valores que a comunidade eclesial e civil continua a levar adiante até hoje com o mesmo entusiasmo e com a mesma fidelidade. É um trabalho discreto, mas muito importante, aquele do qual se dedica ao crescimento humano e cristão das crianças. Esse serviço é humilde e precioso, pois apoia os pais na missão de educar os filhos na fé. A família, ressalta o bispo de Roma, é precisamente o seio natural, onde se aprende e se respira diariamente o Evangelho. Por isso, uma pastoral sábia se empenhará em alimentar uma forte sinergia formativa entre famílias e comunidades eclesiais, um pacto educativo para que os pais se sintam envolvidos, redescubram eles mesmos a fé de maneira nova e tenham a alegria de transmitir aos filhos os valores cristãos dos quais são depositários. O apoio mútuo e a proximidade dedicados às pequenas comunidades nas regiões mais remotas do território que enfrentam o despovoamento e a falta de serviços, diz então o Papa, tem grande importância. Esses testemunhos de proximidade são como pequenas chamas das quais sempre se pode recorrer para reacender o fogo dos valores sólidos que mantém vivo o calor daquela magnífica Humanitas, a qual é necessária às

Evangelho de Nosso Senhor Jesus Cristo segundo São Mateus, capítulo 16, versículo 13 a 20. Naquele tempo, Jesus foi para os lados de Cesareia de Filipe e perguntou aos seus discípulos: quem dizem os homens que é o Filho do Homem? Eles responderam: uns dizem que é João Batista, outros que é Elias, outros que é Jeremias ou algum dos profetas. Jesus perguntou: e vós, quem dizeis que eu sou? Então Simão Pedro tomou a palavra e disse: tu és o Messias, o Filho de Deus vivo. Jesus respondeu-lhe: feliz de ti, Simão, filho de Jonas, porque não foram a carne e o sangue que tu revelaram, mas sim meu Pai que está nos céus. Também eu te digo: tu és Pedro. Sobre esta pedra edificarei a minha igreja, e as portas do inferno não prevalecerão contra ela. Dar-te-ei as chaves do reino dos céus. Tudo o que ligares na terra será ligado nos céus, e tudo o que desligares na terra será desligado nos céus. Então Jesus ordenou aos discípulos que não dissessem a ninguém que ele era o Messias. Palavra da Salvação.

O Evangelho de hoje, escreve o padre Manuel João Pereira, apresenta-nos a confissão da fé de Pedro nas proximidades da cidade de Cesareia de Filipe, a nordeste de Israel, numa região semipagã. Jesus tinha-se retirado para aquela zona, fora dos limites habituais da sua pregação, a fim de poder estar na intimidade com os seus. Estava prestes a ocorrer uma mudança radical na sua missão e Jesus queria preparar os seus discípulos. Neste contexto de retiro, Lucas capítulo 9, versículo 18, chega mesmo a dizer que isso aconteceu quando Jesus se encontrava num lugar solitário a rezar. O Senhor, que tinha percebido à sua volta sinais de uma crise, faz uma espécie de sondagem. Quem dizem os homens que é o Filho do Homem? Eles responderam. Uns dizem João Batista, outros Elias, outros Jeremias ou alguém dos profetas. As multidões, portanto, entreviam em Jesus um profeta, um grande profeta, mas interpretavam-nos segundo as categorias do passado. A mesma sondagem feita hoje daria resultados não muito diferentes. Um homem extraordinário, um iluminado, um revolucionário, um inovador, um idealista. Categorias sempre insuficientes. Jesus prossegue. E vós, quem dizei que eu sou? Simão Pedro respondeu. Tu és o Cristo, o Filho do Deus vivo. Ora, Pedro, também em nome dos doze, pronuncia uma profissão pessoal de fé, que Jesus reconhece como inspirada pelo Pai. Nesse momento, Jesus revela a Pedro a sua vocação, a sua identidade. Também eu te digo, tu és Pedro, e sobre esta pedra edificarei a minha igreja.

dar-te-ei as chaves do reino dos céus. Tudo o que ligardes na terra será ligado nos céus, e tudo o que desligares na terra será desligado nos céus. Ora, notemos a simetria. Tu és o Cristo e tu és Pedro. Não se trata, porém, sublinha o padre João Manuel Pereira, de uma troca de cortesia, mas da revelação de uma identidade recíproca. Temos aqui uma verdadeira investidura simbolizada por três sinais: a mudança do nome, Pedro a pedra, a entrega das chaves e o poder de ligar e desligar. Poderíamos até dizer que Jesus confere a Pedro três das suas prerrogativas messiânicas: ser pedra, possuir as chaves do reino e ter o poder de ligar e desligar. Aquele que tem a chave de David, quando ele abre, ninguém fecha, e quando fecha, ninguém abre. Lê-se no livro do Apocalipse, capítulo 3, versículo 7. Jesus, o Senhor da Igreja, confere, portanto, neste texto a Pedro uma autoridade vicária ao serviço da sua Igreja. Quem sou eu para ti? Esta pergunta é hoje dirigida a nós. Cristo não espera a resposta aprendida na catequese. Seria uma resposta coberta de bolor. Não espera uma resposta ditada pelo hábito. Seria uma resposta sem paixão. Não espera uma resposta elaborada apenas pela mente. Seria uma resposta fria, sem coração. Jesus espera uma resposta que nasça da nossa intimidade com Ele. Como podemos encontrá-la? Perguntemo-nos até que ponto estamos dispostos a arriscar por Ele. A medida extrema, o dom da vida. Hoje, adverte o padre João Manuel Pereira, dirigindo-se à comunidade europeia, o testemunho cristão pode assumir, sob diversas formas, a dimensão do martírio. Não apenas no Paquistão, na Índia, na China ou na Nigéria, mas também aqui, na Europa, com o contínuo gotejar da troça e da indiferença. As quatro notas da Igreja, una, santa, católica e apostólica, poderíamos quase acrescentar uma quinta: perseguida. Não basta, porém, dar uma resposta de uma vez para sempre. A vida é mudança. Em todas as relações surgem momentos de crise nos quais nos parece já não reconhecer o outro. É um momento crítico que pode tornar-se ocasião de ruptura definitiva ou oportunidade para crescer no conhecimento recíproco. Isto pode acontecer também na nossa relação com Cristo. Também por causa disso, alguns cristãos acabam por se afastar dele. A relação, de facto, com Jesus torna-se rotineira e sem entusiasmo e, pouco a pouco, instalam-se a indiferença e o afastamento. Presumimos conhecê-lo e pensamos que já nada tem para nos dizer. O seu Evangelho é como um livro já lido. Então, ou nos vamos embora, cansados e desiludidos, ou a nossa relação com ele definha numa lenta e triste agonia. Como então evitar este perigo? O padre João Manuel Pereira nos indica dois caminhos. Não desviemos o olhar de Jesus. Corramos com perseverança a corrida que temos pela frente, mantendo os olhos fixos em Jesus, autor e consumidor da fé. Epístola aos Hebreus, capítulo 12, versículo 1 a 2. Ora, uma narrativa dos antigos padres do deserto exprime-o de maneira simpática, mas eloquente. Um jovem monge foi um dia visitar um velho monge, carregado de anos e de experiência, e disse-lhe: "Meu pai, explica-me por que razão tantos abraçam a vida monástica e tão poucos perseveram, tantos voltam para trás." O monge respondeu: "Vês, acontece como quando um cão vê uma lebre. Começa a correr atrás dela e ladra com força. Outros cães ouvem,
o cão ladrar enquanto corre atrás da lebre e também começam a correr. São muitos a correr juntos, ladrando. Mas só um viu a lebre, só um a segue com os olhos. A certa altura, um após outro, todos aqueles que não viram realmente a lebre e correm apenas porque um deles a viu, cansam-se e ficam exaustos. Aquele, porém, que fixou pessoalmente os olhos na meta, vai até ao fim e apanha a lebre. E dizia: Vês, o mesmo acontece com os monges. Só aqueles que fixaram verdadeiramente os olhos na pessoa de Jesus Cristo, nosso Senhor crucificado, chegam até ao fim. Eis então o segundo caminho. A pergunta de Jesus continua a chegar até nós. Quem sou eu para ti? Já pensaste em dirigir-lhe também a mesma pergunta? Mas tu, Jesus, quem dizes que eu sou? Só a sua resposta pode iluminar o mistério daquilo que somos. Caso contrário, continuamos a ser uma incógnita para nós mesmos. Só Ele pode revelar-nos o nosso verdadeiro nome, a nossa identidade. Só este encontro face a face pode dar profundidade e solidez à nossa relação com Ele. Quando nos aproximamos do mistério de Deus, descobrimos o nosso rosto. Quando nos aproximamos da verdade de Deus, recebemos em troca a verdade sobre nós mesmos. Confessar a identidade de Cristo restitui-nos a nossa identidade profunda. Se quereis descobrir quem sois verdadeiramente, contemplai-vos no olhar de Deus. Interroguemo-nos por conseguinte o Senhor e deixemo-nos interrogar por Ele. Senhor, quem és tu para mim? E quem sou eu para ti? Confrontemo-nos com a atitude de Pedro, que ilumina a vocação do cristão. Ser pedra, isto é, servir de apoio à fé dos outros, apesar da fragilidade da nossa. Usar a chave do reino, isto é, a cruz de Jesus, para romper os laços da escravidão e unir as pessoas pelos laços da fraternidade.

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1: Alô, amigos, está no ar o programa em português da Rádio Vaticano, Vatican News, e neste sábado, 22 de agosto, a gente traz as últimas notícias sobre o Papa Leão XIV, a Santa Sé e a Igreja no mundo. Nos estúdios hoje, Andressa Collet, e partimos imediatamente aos destaques do programa de hoje. Papa já está em Rimini para a segunda parte da visita pastoral no norte da Itália. Participa do encontro para a amizade entre os povos e preside missa no porto da cidade. Também teve almoço de forma privada com as monjas no mosteiro em Penabilia, 30 quilômetros de San Marino, onde Leão cumpriu agenda de manhã. A autoridades, Papa alertou que liberdade e comunhão permanecem de pé ou caem juntas. A comunidade local, Leão convidou a viver em autêntica liberdade. E a vida consagrada de San Marino, Papa pediu para responder com solidariedade ao mundo atual ferido por conflitos. Leão XIV volta ao Vaticano na noite de hoje. E ainda, os 98 anos do Sim a Deus de Madre Teresa. Fique com a gente, o programa deste sábado está começando agora. Seja novamente bem-vindo a mais um programa produzido pela redação brasileira da Rádio Vaticano, Vatican News, neste sábado 22 de agosto, dia em que a Igreja celebra a memória de Nossa Senhora Rainha para exaltar a Virgem Maria como Rainha do Céu e da Terra, logo após a festa da Assunção. A festa de Santa Maria Rainha foi instituída pelo Papa Pio XII na carta encíclica Ad Celi Reginam, no dia 11 de outubro do ano de 1954, para ser celebrada no dia 31 de maio. Em virtude da reforma pós-conciliar, foi transmitida como memória para 8 dias depois da festa da Assunção de Nossa Senhora. Contudo, desde os primeiros séculos da Igreja Católica, elevou o povo cristão orações e cânticos de louvor e de devoção à Rainha do Céu, tanto nos momentos de alegria, como também quando se via ameaçado por graves perigos. Com razão, o povo acreditou fielmente, já nos séculos passados, que a mulher de quem nasceu o Filho do Altíssimo recebeu mais que todas as outras criaturas singulares privilégios de graça. E considerando que há estreita relação entre uma mãe e o seu filho, sem dificuldade, reconhece na Mãe de Deus a dignidade real sobre todas as coisas. Tudo que se refere ao Messias traz a marca da divindade. Assim, todos os cristãos veem em Maria a superabundante generosidade do amor divino que a acumulou de todos os bens. A Igreja convida o povo a invocá-la não só com o nome de mãe, e sim com aquele de rainha, porque ela foi coroada com o duplo diadema de virgindade e de maternidade divina. A festa possui a finalidade, então, de que todos reconheçam mais claramente e melhor honrem o clemente e materno império da Mãe de Deus, para assim contribuir para que se conserve, consolide e torne perene a paz dos povos. No século XX, começaram os movimentos para a proclamação de Nossa Senhora Rainha do Universo a partir de 3 congressos marianos daquela época. O grande impulsor foi Pio XI, que na conclusão do Ano Santo de 1925, proclamou a festa de Cristo Rei. Mais tarde, foi uma mulher, Maria Desideri, que nos anos 1930, em Roma, deu início ao movimento Pro Regalitate Mari, para recolher petições de todo mundo em favor da instituição da festa. E foi justamente esse percurso que levou à decisão de Pio XII de instituir a festa litúrgica. Um mês depois, em 1954, Papa Pacelli pronunciou um importante discurso em honra de Maria Rainha, antes de fazer uma comovente oração e a coroação da venerada imagem de Maria Salus Populi Romani. Certamente, Pio XII recordava da ajuda que recebera de Nossa Senhora quando, invocada durante a Segunda Guerra Mundial, evitou que Roma fosse alvo de uma batalha final entre alemães e aliados. Não foi por acaso que Pio XII proclamou 1953 Ano Mariano. Inaugurou a tradição da homenagem a Maria por parte dos papas no dia 8 de dezembro e isso permanece até hoje com grande devoção.

0: O Papa Leão XIV, no seu primeiro discurso oficial da visita pastoral ao microestado de San Marino, ao norte da Itália, enalteceu o país por ostentar o primado de ser a mais antiga república do mundo. No Palácio Público, ao se dirigir aos capitães regentes, às autoridades e à sociedade civil, o pontífice recordou os laços de longa convivência histórica, tanto pela passagem dos predecessores João Paulo II, em 1982, e de Bento XVI, em 2011, assim como das relações diplomáticas formalizadas em 1926 entre a Santa Sé e a República de San Marino. Além disso, o Papa aprofundou a expressão Libertas, presente no lema do microestado de pouco mais de 30 mil habitantes. Uma única palavra, mas de quanta densidade, no contexto da história de um povo que expressa a aspiração de não depender de outras autoridades políticas, mas também de respeitar e promover a dignidade da pessoa humana. E Leão XIV explicou que não há verdadeira liberdade civil sem liberdade pessoal, garantida por Deus, que ressoa em cada indivíduo. Promover a liberdade implica defender os espaços da consciência. E aqui, o pensamento se dirige aos tantos homens e mulheres que, em todas as épocas e em todos os lugares, são mártires da liberdade porque testemunham precisamente o primado da consciência. Firmemente formados pela busca da verdade, são plenamente responsáveis pelas próprias decisões e, portanto, livres de todo vínculo que não seja aquele próprio da criatura que os liga a Deus. Exemplar nesse sentido é São Tomás Mor, padroeiro dos governantes e dos políticos. Ainda hoje, em muitas partes do mundo, não faltam pessoas que permanecem fiéis à própria consciência, mesmo em contextos de forte adversidade, testemunhas da verdadeira liberdade, aquela que deriva de serem filhos e filhas de Deus. Com admiração, expressamos a nossa solidariedade a todos aqueles que neste momento pagam pessoalmente por não terem traído a própria consciência. Além disso, continuou o Papa, a liberdade se realiza no dom, na comunhão, no encontro e no diálogo. E assim, Leão XIV abordou sobre a idolatria que hoje corrompe pela raiz aqueles projetos políticos e econômicos que se apresentam em nome da liberdade, mas que na realidade são escravos dos ídolos e do poder.
1: Nella visione cristiana, libertà e comunione stanno o cadono insieme.
0: Na visão cristã, liberdade e comunhão permanecem de pé ou caem juntas. Muitos santos e santas deram início a experiências de vida comunitária nas quais as pessoas exprimem a própria liberdade na obediência a uma regra baseada no Evangelho. No caso de vocês, é sempre motivo de particular interesse o fato de que na origem da sua comunidade estão homens como São Marino e São Leão, que podemos definir como construtores de cidades livres e pacíficas. Recordando a sua primeira encíclica, Magnifica Humanitas, o Papa reforçou que a humildade e a paciência junto à diplomacia colaboram aos processos de paz e contra retóricas agressivas e lógicas de poder que marcam o nosso tempo. Leão, assim, fez um convite à República de San Marino, assim como quando visitou o Principado de Mônaco, dois estados que experimentam a democracia mais efetiva em vista da proximidade da política às necessidades dos cidadãos.
1: A República de San Marino pode ser um laboratório de boa política.
0: A República de San Marino pode ser um laboratório de boa política, onde, sem derrogar a laicidade do Estado, é possível inspirar-se nos princípios da doutrina social católica. A busca do bem comum, o destino universal dos bens, a harmonia entre subsidiariedade e solidariedade, a justiça social. O principal objetivo a ser alcançado nesse laboratório, continuou o Papa, é o cuidado do humano. Uma comunidade como a de San Marino, de fato, ao mesmo tempo rica em valores tradicionais e atualizada no plano tecnológico, pode perseguir eficazmente esse objetivo. A capacidade de saber cuidar uns dos outros é uma sensibilidade que também é fruto da tradição cristã e é uma dimensão importante do nosso ser humano, disse o pontífice, antes de finalizar o discurso e de conceder a bênção à comunidade local.
1: Esta cura del altro.
0: Esse cuidado com o outro apareceu como uma característica distintiva da história samarinense desde os seus primórdios. Como foi observado, ele se manifestou na tradição de acolhimento que nunca deixou de existir ao longo dos séculos em relação àqueles que sofrem e passam por provações. Recentemente, manifestou-se no apoio, na hospitalidade oferecidos ao povo ucraniano, especialmente no início do conflito, bem como no compromisso em favor do direito internacional humanitário, num momento histórico em que ele parece ser diariamente desrespeitado, quando não completamente pisoteado.
1: Calpestato.
0: Leão XIV, após o discurso proferido aos capitães regentes e autoridades civis reunidos na sala do Conselho Grande e Geral do Palácio Público, na República de São Marino, na manhã deste sábado, por ocasião da visita pastoral ao país, se dirigiu à sacada central para saudar e abençoar a comunidade presente na Praça da Liberdade. Falando espontaneamente, num momento particularmente emocionante, o Papa Leão XIV disse:
2: Buongiorno a tutti.
0: Bom dia a todos. Agradeço sinceramente pelo acolhimento neste dia maravilhoso. Estou realmente feliz por estar aqui com vocês, por saudá-los e apreciar a beleza, a história, a tradição e a fé deste grande povo de San Marino. Meus melhores votos a vocês, que vivam sempre com autêntica liberdade, com a autêntica liberdade em Cristo Jesus, com a verdade, e que estejam sempre unidos neste espírito acolhedor. Meus melhores votos a todos.
2: Tanti auguri a tutti.

0: Experiências de proximidade e solidariedade aparentemente pequenas e marginais podem ter um enorme valor profético em um mundo ferido por muitos conflitos, no qual se vê com preocupação aumentar a violência, o isolamento, o medo do outro. É esse o incentivo que Leão XIV dirigiu na manhã deste sábado a sacerdotes consagrados, religiosos e a toda a comunidade eclesial de San Marino Monte Feltro, ao encontrá-los na Basílica Diocesana durante a visita pastoral à menor república da Europa.
1: De fronte a queste derive inquietanti,
0: diante dessas tendências inquietantes, a nossa resposta não pode ser outra senão a de trilhar com ainda maior convicção o caminho do Evangelho, que ensina e exige atenção aos mais fracos, perdão, comunhão e solidariedade. A comunidade eclesial de San Marino, a cada um de acordo com o seu papel, Leão XIV pede esse compromisso diário, constituído, como reitera sua encíclica, de pequenas e tenazes fidelidades. Ele se dirige antes de tudo aos jovens, citando as palavras proféticas e poéticas do Papa Bento XVI, proferidas em 2011, justamente em San Marino, que os convidavam a manter aberta a janela para o infinito.
1: Ecco, carissimi giovani, tenete aperta questa finestra. Seguite con lo sguardo dell'anima i sentieri tracciati in voi dai desideri grandi di bellezza, di bontà.
0: Sigam com o olhar da alma os caminhos traçados em vocês pelos grandes anseios de beleza, de bondade e de vida que carregam no coração. Se observarem atentamente os percursos e ouvirem a voz deles, eles os levarão ao alto, ao encontro com Deus, lá onde Ele os busca e os espera. Os jovens devem, antes de tudo, compreender qual é o chamado que Deus lhes dirige e, em seguida, abraçar com entusiasmo sua missão no mundo. Sem medo de fazer escolhas exigentes, como o matrimônio, a consagração, o ministério ordenado, a vida profissional, o engajamento social e político. O Papa os exorta a deixarem se envolver em projetos de caridade e justiça, contribuindo assim, como reza o lema escolhido para a sua visita à República de San Marino, para dar testemunho de paz que fala ao mundo. Em seguida, o agradecimento aos sacerdotes, catequistas e a todos os educadores da diocese, fundada há 18 séculos pelos santos Marino e Leão, com base nos princípios cristãos de liberdade, de respeito mútuo e de comunhão, valores que a comunidade eclesial e civil continua a levar adiante até hoje com o mesmo entusiasmo e com a mesma fidelidade. É um trabalho discreto, mas muito importante, aquele do qual se dedica ao crescimento humano e cristão das crianças. Esse serviço é humilde e precioso, pois apoia os pais na missão de educar os filhos na fé. A família, ressalta o bispo de Roma, é precisamente o seio natural, onde se aprende e se respira diariamente o Evangelho. Por isso, uma pastoral sábia se empenhará em alimentar uma forte sinergia formativa entre famílias e comunidades eclesiais, um pacto educativo para que os pais se sintam envolvidos, redescubram eles mesmos a fé de maneira nova e tenham a alegria de transmitir aos filhos os valores cristãos dos quais são depositários. O apoio mútuo e a proximidade dedicados às pequenas comunidades nas regiões mais remotas do território que enfrentam o despovoamento e a falta de serviços, diz então o Papa, tem grande importância. Esses testemunhos de proximidade são como pequenas chamas das quais sempre se pode recorrer para reacender o fogo dos valores sólidos que mantém vivo o calor daquela magnífica humanitas, a qual é necessária aspirar para vencer o individualismo, a cultura metropolitana e consumista e o bairrismo desconfiado e que divide. Um compromisso diário, acrescenta o pontífice, que dá novo fôlego às nossas esperanças de fraternidade e de paz. Confiar a realidade eclesial de San Marino à intercessão dos santos Marino e Leão e garantir-lhe um lugar em suas orações pessoais, o Papa recomenda, por fim, a atenção ao valor da comunhão, a ser cultivada entre as paróquias, entre os pastores e fiéis e entre os diversos carismas e ministérios, a fim de dar sempre testemunho de unidade.
1: Grazie.
2: Não foi simplesmente a decisão de se tornar religiosa. Foi o início de um caminho que levaria uma jovem albanesa de Skopje, onde nasceu em 1910, à Irlanda e depois à Índia, da vida religiosa com as irmãs de Loreto, às ruas e bairros mais pobres de Calcutá. Foi o início de uma missão que, por meio das missionárias da caridade, se espalharia por todos os continentes. Em 14 de agosto de 1928, véspera da solenidade da Assunção, a igreja no Kosovo recorda o momento em que ela, que o mundo viria a conhecer mais tarde como Madre Teresa, nascida Ganshi Bojashu, junto com sua mãe, Drani, e sua família, estava no santuário de Nossa Senhora da Assunção, em Letnica, no Kosovo. Foi lá aos 12 anos de idade que ela ouviu o chamado de Deus para consagrar a sua vida inteiramente a ele. Ela própria relataria mais tarde que a ideia de se consagrar a Deus já lhe havia surgido naquela idade e que durante anos rezou e refletiu sobre esse chamado. Ganshi nasceu em 26 de agosto de 1910 em Skopje, filha de Nicola e Drani Bojashku. Foi batizada como Ganshi, Inês em português, e cresceu em uma família onde a fé, a oração e a preocupação com os outros ocupavam lugares importantes. Após a morte de seu pai, Nicola, Drani desempenhou um papel decisivo na educação dos filhos. A fé e o exemplo de sua mãe influenciaram profundamente o caráter gigante e o caminho que ela escolheria. Madre Teresa expressaria mais tarde sua identidade em palavras simples, porém poderosas. Por sangue, sou albanês. Por cidadania, indiana. Por fé, sou uma religiosa católica. Por vocação, pertenço ao mundo. Mas meu coração pertence inteiramente ao coração de Cristo. O primeiro chamado estava ligado ao desejo de se tornar missionária e partir para a Índia. Aos 18 anos, a jovem deixou sua família em Skopje rumo à Irlanda, onde ingressou no Instituto da Bem-Aventurada Virgem Maria, conhecido como Irmãs de Loreto. Lá, recebeu o nome de Irmã Maria Teresa, em homenagem à Santa Teresa do Menino Jesus. Em dezembro de 1928, partiu para a Índia e chegou a Calcutá em 6 de janeiro de 1929. Após sua formação e os primeiros anos de sua vida religiosa, dedicou-se ao ensino na Escola Santa Maria, em Entali. Em 29 de maio de 1937, fez seus votos perpétuos na vida religiosa e, a partir deste momento, passou a ser conhecida como Madre Teresa. Por cerca de 2 décadas, viveu e serviu na comunidade das Irmãs de Loreto, foi professora, diretora e religiosa dedicada. Mas em 1946 aconteceu o que ela mesma definiria como o chamado dentro do chamado. Em 10 de dezembro de 1946, durante a viagem de trem de Calcutá para Darjeeling, Madre Teresa teve uma profunda experiência espiritual que daria um novo rumo à sua vida. Ela sentiu um forte chamado para deixar a vida religiosa que levara até então e dedicar-se a servir os mais pobres. Esse ideal foi incutido nela desde criança por seus pais, Nicola e Drani, e vivenciado em sua cidade natal, Skopje. O desejo de servir a Cristo nos mais pobres entre os pobres crescia cada vez mais em seu coração. Para ela, o rosto de Cristo devia ser buscado no rosto dos abandonados, dos doentes, das crianças desamparadas e daqueles que não tinham mais ninguém ao seu lado. Após um período de discernimento e autorização eclesiástica, em 17 de agosto de 1948, ela vestiu pela primeira vez o sari branco com bordes azuis e deixou o convento de Loreto para se dedicar inteiramente aos pobres de Calcutá. Em 21 de dezembro de 1948, Madre Teresa iniciou seu serviço concreto nas favelas de Calcutá. Ela visitava famílias, cuidava dos doentes, servia crianças e aqueles que a sociedade havia deixado à margem. Seu dia começava com a oração e a Eucaristia. Depois, ela saía às ruas em busca daqueles que descrevia como não amados, não cuidados e abandonados. Aos poucos, algumas de suas antigas alunas começaram a se juntar a ela. Em 7 de outubro de 1950, a Arquidiocese de Calcutá reconheceu oficialmente a nova Congregação das Missionárias da Caridade. De Calcutá, a missão se espalhou rapidamente por toda a Índia e depois por todo o mundo. Em 1965, a congregação recebeu o reconhecimento por direito pontifício e começou a abrir casas de missão fora da Índia. A missão se expandiu por continentes e, ao longo dos anos, chegou até mesmo a países que permaneceram fechados para o mundo exterior por décadas. O carisma de Madre Teresa não se limitava às religiosas das missionárias da caridade. Outros ramos de sua família religiosa e espiritual também cresceram ao seu redor, incluindo as missionárias da caridade, colaboradores leigos e vários grupos de pessoas ansiosas por participar de sua missão por meio da oração, do sacrifício e das obras de caridade. Em sua essência, o mesmo princípio sempre permaneceu: servir a Cristo nas pessoas dos pobres. Madre Teresa resumiu sua vida com humildade, considerando-se um pequeno lápis nas mãos de Deus. Para ela, a magnitude do seu trabalho ou a fama não era importante, mas o amor com que tudo era feito, até mesmo a menor coisa. Madre Teresa faleceu em 5 de setembro de 1997, em Calcutá. O funeral de Estado na Índia tornou-se um evento mundial e seu túmulo, na Casa Mãe das Missionárias da Caridade em Calcutá, tornou-se um local de oração e peregrinação. Em 19 de outubro de 2003, o Papa João Paulo II a proclamou beata. E em 4 de setembro de 2016, o Papa Francisco a canonizou na Praça São Pedro durante o Jubileu da Misericórdia. Em 2025, o nome de Santa Teresa de Calcutá também foi inserido no calendário romano. Sua memória litúrgica facultativa, celebrada em 5 de setembro, aniversário de sua morte. A cidade de Ulaanbaatar, capital da Mongólia, sedia a COP17, a 17ª reunião da Conferência das Partes da Convenção das Nações Unidas para o Combate à Desertificação. O encontro reúne representantes dos 197 países e demais partes signatárias da Convenção, além de líderes políticos, cientistas, organizações da sociedade civil, empresas, jovens, povos indígenas, pastores e agricultores. A conferência busca fortalecer a cooperação internacional diante dos desafios relacionados à degradação dos solos, à desertificação e à gestão sustentável das terras. A escolha da Mongólia como sede da COP17 tem um significado especial, já que o país está entre os territórios fortemente afetados pela desertificação e pela degradação do solo. Entre os grupos que ganham destaque no encontro estão os pastores e agricultores, cuja atividade está diretamente ligada à conservação e ao uso sustentável dos territórios. Ao colocar os pastores no centro do debate, o encontro procura reconhecer não apenas sua vulnerabilidade diante da degradação ambiental, mas também sua contribuição para a gestão responsável dos recursos naturais.

E o programa em português da Rádio Vaticano, o Vatican News, deste sábado 22 de agosto, vai ficando por aqui. A gente agradece, como sempre, a sua companhia e a sua audiência e conta com você amanhã, neste mesmo horário, com a cobertura completa da passagem do Papa Leão XIV pela cidade italiana de Rimini. Um grande abraço e até lá!

0: Laudetur Jesus Christus.
1: Amigas e amigos ouvintes, saudações sororais e fraternais, sintonizam a Rádio Vaticano a transmitir o seu programa em língua portuguesa para os ouvintes que nos escutam no continente africano e pelo mundo fora. Após menos de uma hora de voo, o Papa Leão XIV pousou às 8h45 hora local no aeroporto de Toracha, da República de San Marino, para iniciar a agenda da manhã deste sábado, dia 22 de agosto, prevista no microestado de pouco mais de 30 mil habitantes, um enclave situado no norte da Itália. Na chegada à menor república da Europa, os sinos tocaram para anunciar a presença do Papa Leão XIV. As reflexões litúrgicas sobre o Evangelho deste 21º domingo do tempo comum, estes e outros os principais temas para desenvolver já nesta nossa edição de hoje. Eu sou Filomeno Lopes. O Papa Leão XIV, como previsto na programação oficial divulgada pela Santa Sé, chegou à República de San Marino às 8h45, hora local deste sábado, 22 de agosto, por onde iniciou uma jornada que também passou pelas cidades italianas de Penabili, onde encontrou de forma privada as monjas agostinianas do Mosteiro de Sant'Antonio de Padua e Rimini, onde irá participar do tradicional encontro da amizade entre os povos. Saudar os doentes, deficientes e pessoas carentes assistidas pela Caritas e presidir missa no Porto. De facto, logo cedo de manhã, a sala de imprensa da Santa Sé confirmou que o Papa partiu às 8 de helicóptero do heliporto do Vaticano para realizar esta visita pastoral à República de San Marino, ao encontro da amizade entre os povos e a cidade de Rimini. Após cerca de 45 minutos de voo, o Papa pousou às 8h45 no aeroporto de Toracha para seguir até a Praça da Liberdade. No Palácio Público, por volta das 10h30 do horário local, ele se reuniu com os secretários de Estado, seguindo de um encontro privado com os capitães regentes na sala do Conselho dos Doze. Ali foi assinado o livro dos ilustres convidados. Em seguida, a reunião na sala do Grande e Geral Concílio, após a qual, da sacada central do Palácio Público, o Papa saudou a comunidade local na praça e deu a bênção apostólica. O Papa se deslocou até a Basílica de San Marino, onde foi recebido por Dom Domenico Benevente, bispo de San Marino Montefeltro, e pelo reitor Padre Marco Mazzante. Houve adoração eucarística com a veneração das relíquias de San Marino, na presença de sacerdotes, pessoas consagradas e representantes da vida eclesial diocesana. Às 12h15, hora local, Leão XIV saudou os presentes na praça e se despediu das autoridades. Mais pormenores agora com a colega Andresa Colette.
2: O Papa Leão XIV, no seu primeiro discurso oficial da visita pastoral ao microestado de San Marino, ao norte da Itália, enalteceu o país por ostentar o primado de ser a mais antiga república do mundo. No Palácio Público, ao se dirigir aos capitães regentes, às autoridades e à sociedade civil, o pontífice recordou os laços de longa convivência histórica, tanto pela passagem dos predecessores João Paulo II, em 1982, e de Bento XVI, em 2011, assim como das relações diplomáticas formalizadas em 1926 entre a Santa Sé e a República de San Marino. Além disso, o Papa aprofundou a expressão libertas, presente no lema do microestado de pouco mais de 30 mil habitantes, uma única palavra, mas de quanta densidade, no contexto da história de um povo que expressa a aspiração de não depender de outras autoridades políticas, mas também de respeitar e promover a dignidade da pessoa humana. E Leão XIV explicou que não há verdadeira liberdade civil sem liberdade pessoal garantida por Deus, que ressoa em cada indivíduo.
3: Promover a liberdade comporta defender os espaços da consciência.
2: Promover a liberdade implica defender os espaços da consciência. E aqui, o pensamento se dirige aos tantos homens e mulheres que em todas as épocas e em todos os lugares são mártires da liberdade porque testemunham precisamente o primado da consciência. Firmemente formados pela busca da verdade, são plenamente responsáveis pelas próprias decisões e, portanto, livres de todo vínculo que não seja aquele próprio da criatura que os liga a Deus. Exemplar nesse sentido é São Tomás Mor, padroeiro dos governantes e dos políticos. Ainda hoje, em muitas partes do mundo, não faltam pessoas que permanecem fiéis à própria consciência, mesmo em contextos de forte adversidade, testemunhas da verdadeira liberdade, aquela que deriva de serem filhos e filhas de Deus. Com admiração, expressamos a nossa solidariedade a todos aqueles que neste momento pagam pessoalmente por não terem traído a própria consciência. Além disso, continuou o Papa, a liberdade se realiza no dom, na comunhão, no encontro e no diálogo. E assim, Leão XIV abordou sobre a idolatria que hoje corrompe pela raiz aqueles projetos políticos e econômicos que se apresentam em nome da liberdade, mas que na realidade são escravos dos ídolos e do poder.
3: Nella visione cristiana, libertà e comunione stanno o cadono insieme.
2: Na visão cristã, liberdade e comunhão permanecem de pé ou caem juntas. Muitos santos e santas deram início a experiências de vida comunitária nas quais as pessoas exprimem a própria liberdade na obediência a uma regra baseada no Evangelho. No caso de vocês, é sempre motivo de particular interesse o fato de que na origem da sua comunidade estão homens como São Marino e São Leão, que podemos definir como construtores de cidades livres e pacíficas. Recordando a sua primeira encíclica, Magnifica Humanitas, o Papa reforçou que a humildade e a paciência junto à diplomacia colaboram aos processos de paz e contra retóricas agressivas e lógicas de poder que marcam o nosso tempo. Leão, assim, fez um convite à República de San Marino, assim como quando visitou o Principado de Mônaco, dois estados que experimentam a democracia mais efetiva em vista da proximidade da política às necessidades dos cidadãos.
3: A República de San Marino pode ser um laboratório de boa política.
2: A República de San Marino pode ser um laboratório de boa política, onde, sem derrogar a laicidade do Estado, é possível inspirar-se nos princípios da doutrina social católica. A busca do bem comum, o destino universal dos bens, a harmonia entre subsidiariedade e solidariedade, a justiça social. O principal objetivo a ser alcançado nesse laboratório, continuou o Papa, é o cuidado do humano. Uma comunidade como a de San Marino, de fato, ao mesmo tempo rica em valores tradicionais e atualizada no plano tecnológico, pode perseguir eficazmente esse objetivo. A capacidade de saber cuidar uns dos outros é uma sensibilidade que também é fruto da tradição cristã e é uma dimensão importante do nosso ser humano, disse o pontífice, antes de finalizar o discurso e de conceder a bênção à comunidade local. Esse cuidado com o outro apareceu como uma característica distintiva da história samarinense desde os seus primórdios. Como foi observado, ele se manifestou na tradição de acolhimento que nunca deixou de existir ao longo dos séculos em relação àqueles que sofrem e passam por provações. Recentemente, manifestou-se no apoio, na hospitalidade oferecidos ao povo ucraniano, especialmente no início do conflito, bem como no compromisso em favor do direito internacional humanitário, num momento histórico em que ele parece ser diariamente desrespeitado, quando não completamente pisoteado.

0: Experiências de proximidade e solidariedade aparentemente pequenas e marginais podem ter um enorme valor profético em um mundo ferido por muitos conflitos, no qual se vê com preocupação aumentar a violência, o isolamento, o medo do outro. É esse o incentivo que Leão XIV dirigiu na manhã deste sábado a sacerdotes consagrados, religiosos e a toda a comunidade eclesial de San Marino Montefeltro, ao encontrá-los na Basílica Diocesana durante a visita pastoral à menor república da Europa.
1: De fronte a queste derive inquietanti,
0: diante dessas tendências inquietantes, a nossa resposta não pode ser outra senão a de trilhar com ainda maior convicção o caminho do Evangelho, que ensina e exige atenção aos mais fracos, perdão, comunhão e solidariedade. A comunidade eclesial de San Marino, a cada um de acordo com o seu papel, Leão XIV pede esse compromisso diário, constituído, como reitera sua encíclica, de pequenas e tenazes fidelidades. Ele se dirige antes de tudo aos jovens, citando as palavras proféticas e poéticas do Papa Bento XVI, proferidas em 2011, justamente em San Marino, que os convidavam a manter aberta a janela para o infinito.
1: Ecco, carissimi giovani, tenete aperta questa finestra. Seguite con lo sguardo dell'anima i sentieri tracciati in voi dai desideri grandi di bellezza.
0: Sigam com o olhar da alma os caminhos traçados em vocês pelos grandes anseios de beleza, de bondade e de vida que carregam no coração. Se observarem atentamente os percursos e ouvirem a voz deles, eles os levarão ao alto, ao encontro com Deus, lá onde Ele os busca e os espera. Os jovens devem, antes de tudo, compreender qual é o chamado que Deus lhes dirige e, em seguida, abraçar com entusiasmo sua missão no mundo. Sem medo de fazer escolhas exigentes, como o matrimônio, a consagração, o ministério ordenado, a vida profissional, o engajamento social e político. O Papa os exorta a deixarem-se envolver em projetos de caridade e justiça, contribuindo assim, como reza o lema escolhido para a sua visita à República de San Marino, para dar testemunho de paz que fala ao mundo. Em seguida, o agradecimento aos sacerdotes, catequistas e a todos os educadores da diocese, fundada há 18 séculos pelos santos Marino e Leão, com base nos princípios cristãos de liberdade, de respeito mútuo e de comunhão, valores que a comunidade eclesial e civil continua a levar adiante até hoje com o mesmo entusiasmo e com a mesma fidelidade. É um trabalho discreto, mas muito importante, aquele do qual se dedica ao crescimento humano e cristão das crianças. Esse serviço é humilde e precioso, pois apoia os pais na missão de educar os filhos na fé. A família, ressalta o bispo de Roma, é precisamente o seio natural, onde se aprende e se respira diariamente o Evangelho. Por isso, uma pastoral sábia se empenhará em alimentar uma forte sinergia formativa entre famílias e comunidades eclesiais, um pacto educativo para que os pais se sintam envolvidos, redescubram eles mesmos a fé de maneira nova e tenham a alegria de transmitir aos filhos os valores cristãos dos quais são depositários. O apoio mútuo e a proximidade dedicados às pequenas comunidades nas regiões mais remotas do território que enfrentam o despovoamento e a falta de serviços, diz então o Papa, tem grande importância. Esses testemunhos de proximidade são como pequenas chamas das quais sempre se pode recorrer para reacender o fogo dos valores sólidos que mantém vivo o calor daquela magnífica humanitas, a qual é necessária aspirar para vencer o individualismo, a cultura metropolitana e consumista e o bairrismo desconfiado e que divide. Um compromisso diário, acrescenta o pontífice, que dá novo fôlego às nossas esperanças de fraternidade e de paz. Confiar a realidade eclesial de San Marino à intercessão dos santos Marino e Leão e garantir-lhe um lugar em suas orações pessoais, o Papa recomenda, por fim, a atenção ao valor da comunhão, a ser cultivada entre as paróquias, entre os pastores e fiéis e entre os diversos carismas e ministérios, a fim de dar sempre testemunho de unidade.
1: Grazie.

que é Jeremias ou a algum dos profetas. Jesus perguntou: E vós, quem dizeis que eu sou? Então Simão Pedro tomou a palavra e disse: Tu és o Messias, o Filho de Deus vivo. Jesus respondeu-lhe: Feliz de ti, Simão, filho de Jonas, porque não foram a carne e o sangue que tu revelaram, mas sim meu Pai que está nos céus. Também eu te digo, tu és Pedro. Sobre esta pedra edificarei a minha igreja, e as portas do inferno não prevalecerão contra ela. Dar-te-ei as chaves do reino dos céus. Tudo o que ligares na terra será ligado nos céus, e tudo o que desligares na terra será desligado nos céus. Então Jesus ordenou aos discípulos que não dissessem a ninguém que ele era o Messias. Palavra da salvação. Como

O Evangelho de hoje, escreve o padre Manuel João Pereira, apresenta-nos a confissão da fé de Pedro nas proximidades da cidade de Cesareia de Filipe, a nordeste de Israel, numa região semipagã. Jesus tinha-se retirado para aquela zona, fora dos limites habituais da sua pregação, a fim de poder estar na intimidade com os seus. Estava prestes a ocorrer uma mudança radical na sua missão e Jesus queria preparar os seus discípulos. Neste contexto de retiro, Lucas capítulo 9, versículo 18, chega mesmo a dizer que isso aconteceu quando Jesus se encontrava num lugar solitário a rezar. O Senhor, que tinha percebido à sua volta sinais de uma crise, faz uma espécie de sondagem. Quem dizem os homens que é o Filho do Homem? Eles responderam. Uns dizem João Batista, outros Elias, outros Jeremias ou alguém dos profetas. As multidões, portanto, entreviam em Jesus um profeta, um grande profeta, mas interpretavam-nos segundo as categorias do passado. A mesma sondagem feita hoje daria resultados não muito diferentes. Um homem extraordinário, um iluminado, um revolucionário, um inovador, um idealista. Categorias sempre insuficientes. Jesus prossegue. E vós, quem dizei que eu sou? Simão Pedro respondeu. Tu és o Cristo, o Filho do Deus vivo. Ora, Pedro, também em nome dos doze, pronuncia uma profissão pessoal de fé, que Jesus reconhece como inspirada pelo Pai. Nesse momento, Jesus revela a Pedro a sua vocação, a sua identidade. Também eu te digo, tu és Pedro, e sobre esta pedra edificarei a minha igreja. Dar-te-ei as chaves do reino dos céus. Tudo o que ligardes na terra será ligado nos céus, e tudo o que desligares na terra será desligado nos céus. Ora, notemos a simetria. Tu és o Cristo e tu és Pedro. Não se trata, porém, sublinha o padre João Manuel Pereira, de uma troca de cortesia, mas da revelação de uma identidade recíproca. Temos aqui uma verdadeira investidura simbolizada por três sinais: a mudança do nome, Pedro a pedra, a entrega das chaves e o poder de ligar e desligar. Poderíamos até dizer que Jesus confere a Pedro três das suas prerrogativas messiânicas: ser pedra, possuir as chaves do reino e ter o poder de ligar e desligar. Aquele que tem a chave de David, quando ele abre, ninguém fecha, e quando fecha, ninguém abre. Lê-se no livro do Apocalipse, capítulo 3, versículo 7. Jesus, o Senhor da Igreja,

Veja, confere, portanto, neste texto a Pedro uma autoridade vicária ao serviço da sua igreja. Quem sou eu para ti? Esta pergunta é hoje dirigida a nós. Cristo não espera a resposta aprendida na catequese. Seria uma resposta coberta de bolor. Não espera uma resposta ditada pelo hábito. Seria uma resposta sem paixão. Não espera uma resposta elaborada apenas pela mente. Seria uma resposta fria, sem coração. Jesus espera uma resposta que nasça da nossa intimidade com Ele. Como podemos encontrá-la? Perguntemo-nos até que ponto estamos dispostos a arriscar por Ele. A medida extrema, o dom da vida. Hoje, adverte o Padre João Manuel Pereira, dirigindo-se à comunidade europeia. O testemunho cristão pode assumir, sob diversas formas, a dimensão do martírio, não apenas no Paquistão, na Índia, na China ou na Nigéria, mas também aqui, na Europa, com o contínuo gotejar da troça e da indiferença. Às quatro notas da Igreja, una, santa, católica e apostólica, poderíamos quase acrescentar uma quinta, perseguida. Não basta, porém, dar uma resposta de uma vez para sempre. A vida é mudança. Em todas as relações surgem momentos de crise nos quais nos parece já não reconhecer o outro. É um momento crítico que pode tornar-se ocasião de ruptura definitiva ou oportunidade para crescer no conhecimento recíproco. Isto pode acontecer também na nossa relação com Cristo. Também por causa disso, alguns cristãos acabam por se afastar dele. A relação, de facto, com Jesus torna-se rotineira e sem entusiasmo, e, pouco a pouco, instalam-se a indiferença e o afastamento. Presumimos conhecê-lo e pensamos que já nada tem para nos dizer. O seu Evangelho é como um livro já lido. Então, ou nos vamos embora, cansados e desiludidos, ou a nossa relação com Ele definha numa lenta e triste agonia. Como então evitar este perigo? O padre João Manuel Pereira nos indica dois caminhos. Não desviemos o olhar de Jesus. Corramos com perseverança a corrida que temos pela frente, mantendo os olhos fixos em Jesus, autor e consumidor da fé. Epístola aos Hebreus, capítulo 12, versículo 1 a 2. Ora, uma narrativa dos antigos padres do deserto exprime-o de maneira simpática, mas eloquente. Um jovem monge foi um dia visitar um velho monge, carregado de anos e de experiência, e disse-lhe: "Meu pai, explica-me por que razão tantos abraçam a vida monástica e tão poucos perseveram, tantos voltam para trás." O monge respondeu: "Vês, acontece como quando um cão vê uma lebre. Começa a correr atrás dela e ladra com força. Outros cães ouvem o cão ladrar enquanto corre atrás da lebre e também começam a correr. São muitos a correr juntos, ladrando. Mas só um viu a lebre, só um a segue com os olhos. A certa altura, um após outro, todos aqueles que não viram realmente a lebre e correm apenas porque um deles a viu, cansam-se e ficam exaustos. Aquele, porém, que fixou pessoalmente os olhos na meta, vai até ao fim e apanha a lebre." E dizia: "Vês, o mesmo acontece com os monges. Só aqueles que fixaram verdadeiramente os olhos na pessoa de Jesus Cristo, nosso Senhor crucificado, chegam até ao fim. Eis então o segundo caminho." A pergunta de Jesus continua a chegar até nós: "Quem sou eu para ti?" Já pensaste em dirigir-lhe também a mesma pergunta? "Mas tu, Jesus, quem dizes que eu sou?" Só
A sua resposta pode iluminar o mistério daquilo que somos. Caso contrário, continuamos a ser uma incógnita para nós mesmos. Só Ele pode revelar-nos o nosso verdadeiro nome, a nossa identidade. Só este encontro face a face pode dar profundidade e solidez à nossa relação com Ele. Quando nos aproximamos do mistério de Deus, descobrimos o nosso rosto. Quando nos aproximamos da verdade de Deus, recebemos em troca a verdade sobre nós mesmos. Confessar a identidade de Cristo restitui-nos a nossa identidade profunda. Se quereis descobrir quem sois verdadeiramente, contemplai-vos no olhar de Deus. Interroguemo-nos por conseguinte o Senhor e deixemo-nos interrogar por Ele. Senhor, quem és Tu para mim? E quem sou eu para Ti? Confrontemo-nos com a atitude de Pedro, que ilumina a vocação do cristão. Ser pedra, isto é, servir de apoio à fé dos outros, apesar da fragilidade da nossa. Usar a chave do reino, isto é, a cruz de Jesus, para romper os laços da escravidão e unir as pessoas pelos laços da fraternidade.